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0: Está no ar a Voz do Brasil. As notícias do governo federal que movimentaram o país no dia de hoje.
1: Olá, boa noite.
0: Boa noite para você que nos acompanha em todo o país.
1: Terça-feira, 7 de julho de 2026.
0: Vamos aos destaques do dia na Voz do Brasil.
1: Economia e exportações.
0: Brasil e Estados Unidos promovem mais uma rodada de negociações sobre a aplicação de novas tarifas a produtos nacionais. Ana Karen.
2: O prazo final para o governo dos Estados Unidos definir a aplicação de novas tarifas sobre produtos brasileiros é 15 de julho.
1: Pets e saúde mental.
0: Meu SUS Digital oferece teleatendimento gratuito para quem enfrenta dificuldade em parar de jogar. Graziele Bezerra.
3: O atendimento é gratuito e confidencial e realizado por psicólogos ou terapeutas ocupacionais com o apoio de médico-psiquiatra quando necessário.
1: A partir de amanhã, contribuinte pode consultar lote especial de restituição automática do imposto de renda.
0: O pagamento dos valores será feito no dia 15 de julho. Graziela Mendonça.
4: O lote automático beneficia contribuintes que não eram obrigados a declarar o imposto de renda em 2025, não entregaram a declaração, tiveram o imposto retido na fonte em 2024 e tem até R$1.000 a receber.
1: Hoje, na apresentação da Voz do Brasil, Luciana Vasconcelos e Luciano Seixas.
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1: As negociações entre os governos do Brasil e dos Estados Unidos continuam em andamento a respeito da aplicação das novas tarifas comerciais.
0: Os dois países também avançaram nas discussões sobre cooperação no combate ao crime transnacional.
2: Brasil e Estados Unidos realizaram mais uma rodada de negociações a respeito da aplicação de novas tarifas sobre produtos brasileiros. Trata-se de uma sobretaxa de 25% sobre diferentes produtos exportados pelo Brasil. Em alguns casos, a taxação pode chegar até 37,5%. O ministro do Desenvolvimento, Indústria, Comércio e Serviços, Márcio Elias, afirmou que as negociações seguem em andamento e que estão concentradas na defesa dos interesses comerciais do país.
5: Não sairemos da mesa de negociação em momento algum e não permitiremos jamais que um tema que não diga respeito à relação comercial, à relação econômica, à boa relação política que o Brasil sempre teve com os Estados Unidos, ela deixe de presidir ou orientar as conversas, né? Não há espaço para discussão de outra natureza que não seja a defesa da soberania e a defesa dos reais interesses do Brasil.
2: Segundo o ministro Márcio Elias, a reunião foi uma continuidade às conversas iniciadas na semana passada. Os temas foram divididos por áreas e uma das frentes tratou também da cooperação no combate ao crime transnacional.
5: Há um reconhecimento de que é possível avançarmos nesse ponto. O Ministério da Justiça aqui no Brasil fez um trabalho, nós já tínhamos apresentado na visita do presidente Lula ao presidente Trump e hoje nós detalhamos um pouco mais esse

0: plano bilateral.
1: O prazo final para o governo dos Estados Unidos definir a aplicação de novas tarifas sobre produtos brasileiros é 15 de julho. Outra reunião entre os dois governos deve acontecer esta semana. Reportagem Luana Karen.
2: Vício em jogos de azar é prejudicial à saúde mental e financeira dos apostadores.
3: O aplicativo Meu SUS Digital oferece acompanhamento e tratamento.
2: Um teste identifica os sinais e por meio do aplicativo é feito o encaminhamento com consultas online com especialistas.
4: Seduzida pela promessa de dinheiro fácil, a educadora Zélia Fernandes apostou online pela primeira vez em 2024. Com o passar do tempo, os ganhos deram lugar à dívida e à mudança de comportamento. Ela só parou de jogar no início deste ano.
5: Quando eu perdi um dinheiro, no qual que eu precisava muito dele, a conta estava toda zerada, eu tinha perdido tudo, e eu falei assim, eu não posso ficar assim.
4: O quadro de saúde enfrentado pela Zélia tem nome, ludopatia, distúrbio psiquiátrico de quem tem compulsão por jogos de azar. Uma pesquisa da Universidade Federal de São Paulo aponta que quase 1,5 milhão de brasileiros acima de 14 anos apresenta algum sinal deste transtorno. Com a expectativa de atender até 600 pessoas por mês, o aplicativo Meu SUS Digital começou a oferecer teleatendimento gratuito para quem enfrenta esta enfermidade, como explica Marcelo Quimatti, diretor do Departamento de Saúde Mental, Álcool e Outras Drogas do Ministério da Saúde.
6: A pessoa ela vai saber se ela tem problemas ou não com jogos e apostas. Ela vai primeiro ser acolhida, vai fazer uma marcação de atendimento, vai passar por um acolhimento e depois vai entrar num programa de cuidado.
4: Para utilizar o serviço, é preciso acessar o aplicativo e realizar um autoteste com perguntas que ajudam a identificar sinais de risco. Nos casos mais graves, o ciclo de cuidados inclui até 13 consultas por vídeo, com duração média de 45 minutos. O atendimento é gratuito e confidencial e realizado por psicólogos ou terapeutas ocupacionais com o apoio de médico psiquiatra quando necessário. Marcelo Quimatti aponta sinais de quando procurar ajuda.
6: Ela deixa de ter algumas outras atividades, ela começa a comprometer a renda pessoal ou familiar ao longo de um mês, quando ela começa a perder e ela continua jogando para recuperar o que ela perdeu. Quando uma pessoa ela começa a fazer isso, ela já está com um problema bem instalado.
4: O Meu SUS Digital pode ser baixado gratuitamente nas lojas Android ou iOS, ou acessado na versão web em meususdigital.saude.gov.br. Reportagem Graziele Bezerra.
3: E a Polícia Federal realiza operação para investigar operações ilegais em empresas de aposta online, as chamadas bets.
2: A Operação Véu de Maia investiga um suposto esquema de lavagem de dinheiro e evasão de divisas envolvendo 87 empresas.
3: Foram cumpridos 9 mandados de busca em municípios de Goiás, São Paulo e Rio Grande do Sul.
2: Os investigados podem responder por crimes como lavagem de dinheiro, evasão de divisas e organização criminosa.
3: A Receita Federal abriu consulta à restituição automática do imposto de renda.
2: A partir de amanhã, os contribuintes podem checar se têm direito ao lote especial de restituição automática.
3: Ele é destinado a contribuintes que não apresentaram declaração e possuem um cronograma próprio.
7: O lote automático beneficia contribuintes que não eram obrigados a declarar o imposto de renda em 2025, não entregaram a declaração, tiveram o imposto retido na fonte em 2024 e têm até R$ 1.000 a receber. Para receber, é necessário que o CPF esteja regular e vinculado a uma chave Pix. Para saber se tem direito, a consulta poderá ser feita pelo site ou pelo aplicativo da Receita Federal a partir desta quarta-feira. Também será possível conferir a declaração simplificada feita pela Receita e incluir informações, se necessário, além de fazer ajustes antes da conclusão do processamento. O órgão orienta que a consulta seja realizada apenas pelos canais oficiais para garantir a segurança das informações. O pagamento vai ser feito no dia 15 de julho, diretamente na conta vinculada à chave Pix do tipo CPF. Graziela Mendonça para a Voz do Brasil.
2: A Receita Federal ressalta que este lote especial de restituição automática não faz parte do calendário regular de restituições.
3: Os lotes regulares continuam sendo pagos normalmente aos contribuintes que entregaram a declaração dentro do prazo legal. O próximo lote regular está previsto para o dia 31 de julho.
2: Começaram hoje os pagamentos do seguro defeso referentes a períodos de proibição da pesca anteriores a 2026.
3: No valor de um salário mínimo por mês, o seguro é destinado a quem precisa interromper a atividade durante o defeso para proteger a reprodução dos peixes.
0: Márcio Luiz Nascimento é pescador em Santa Catarina e ele conta como se prepara para o período de defeso em que a pesca fica proibida.
8: É, a gente que é pescador, a gente sempre pensa no inverno, né? Que é para nós esse período agora, então a gente tem que se programar, guardar uma moedinha trocada, né? Para se manter sustentável que a família.
0: Nos períodos de defeso, ou seja, a pausa devido à reprodução das espécies, os pescadores artesanais têm direito ao seguro defeso no valor de um salário mínimo mensal. Nesta terça-feira, começaram os pagamentos referentes aos períodos de defeso anteriores a 2026. Os valores estão sendo depositados em parcela única para pescadores artesanais que tiveram o direito ao benefício reconhecido e aguardavam a emissão do pagamento. Tem direito os trabalhadores que já solicitaram auxílio dentro do prazo, cumpriram todos os requisitos e tiveram o pedido aprovado pelo Instituto Nacional do Seguro Social, INSS. Os pescadores artesanais podem consultar a situação do pagamento pelo aplicativo Carteira de Trabalho Digital ou pelo portal Emprega Brasil no endereço empregamaisbrasil.trabalho.gov.br/trabalhador. Quem ainda possui pedidos em análise pode acompanhar o andamento do processo pelos canais oficiais Meu INSS, site e aplicativo e Central 135. Reportagem Gabriela Noronha.
2: E também sobre o assunto, eu e Mariana Jungmann conversamos mais cedo com a presidente do INSS, Ana Cristina Silveira. Vamos ouvir.
9: Presidente Ana Cristina Silveira, um prazer ter a senhora com a gente aqui na Voz do Brasil mais uma vez. Vamos falar então de seguro defeso, ele começou a ser pago aí para os pescadores e aí a minha primeira pergunta é, ele vai ser pago agora para pescadores de todo o país ou isso varia de acordo com cada região, com cada tipo de pesca, por exemplo, se de rio ou de mar?
10: O seguro defeso pescador artesanal, ele vai ser pago para todo o país, para quem fez o requerimento até outubro de 2025 junto ao INSS. Já foi feita a análise e a gente está pagando entre 7 a 11 de julho de 2026 a 121 mil pessoas no valor de 721 milhões de reais.
2: E quem está apto a receber?
10: Todos que fizeram a solicitação dentro do prazo até outubro de 2025, que levaram as documentações necessárias, porque a partir de novembro de 2025 a competência passou a ser do Ministério do Trabalho e Emprego. Então, a partir daí será pago pelo Ministério do Trabalho.
9: Agora, presidente, se o pescador tiver um emprego com carteira assinada, por exemplo, ele pode receber o seguro mesmo assim?
10: Não. O seguro defeso pescador artesanal, ele é direcionado a pescadores profissionais que exercem a pesca como única fonte de renda. Ele não pode receber nem benefício assistencial, nem outro benefício previdenciário, exceto o auxílio acidente e pensão por morte de um salário mínimo.
9: É, eu faço essa pergunta porque a gente lembra que alguns pescadores às vezes também trabalham em outras atividades rurais, mas então nesse caso, seguro defeso só para quem tem a pesca como atividade exclusiva.
10: Isso, quem exerce a pesca de forma profissional, sozinho ou com sua família em regime de economia familiar.
2: Presidente, quais são os documentos que o pescador deve apresentar ao INSS para solicitar o seguro e por onde ele começa a fazer esse pedido?
10: Então, a partir de novembro de 2025, ele vai fazer esse requerimento no portal Emprega Brasil ou na carteira de trabalho digital, uma vez que a gestão do seguro defeso pescador artesanal passou a ser do Ministério do Trabalho e Emprego. A documentação permanece a mesma. São os documentos pessoais, o registro geral de pesca a partir de um ano e também o comprovante de contribuição referente ao produto que ele comercializa.
9: E aliás, aqui é muito importante a gente lembrar que os pescadores precisam manter os seus registros atualizados. Isso é feito com o Ministério do Trabalho, não é feito com a Previdência Social, mas é sempre bom a gente reiterar aqui a importância de que eles tenham um registro regularizado para que eles possam ter direito ao seguro defeso, né, presidente?
10: Isso, ele faz a partir de um aplicativo do Ministério da Pesca e Agricultura, e ele tem que ter esse registro há mais de um ano para poder ter direito ao seguro defesa do pescador artesanal.
9: Perfeito.
2: E os pescadores que já fizeram pedido e não receberem, podem recorrer? Como é que procede nesse caso?
10: Então, essa pergunta ela é muito importante, porque nesse período de 7 a 11 de julho de 2026, serão pagos os pedidos já analisados, mas ainda não analisamos todos. Nós vamos analisar o restante nos próximos 60 dias. Então, só cabe recurso quando o requerimento for negado. Então, enquanto tiver em análise, não cabe recurso.
9: Muito bem, nós conversamos com Ana Cristina Silveira, presidente do INSS. Presidente, muito obrigada pela sua entrevista aqui à Voz do Brasil.
10: Eu agradeço, é um prazer estar aqui com vocês na EBC e na Voz do Brasil.
3: O câncer de mama é a principal causa de morte por câncer entre mulheres no Brasil e no mundo.
2: E para tratar os casos mais agressivos da doença, foi aprovado esta semana um novo tratamento que consiste na aplicação, na ampliação do uso de um medicamento já disponível no país.
11: Pacientes com câncer de mama poderão usar uma nova medicação para o tratamento da doença. A Agência Nacional de Vigilância Sanitária aprovou uma nova indicação terapêutica para o medicamento Enhertu, Trastuzumab deruxtecana, que já é registrado no Brasil para câncer de mama. A indicação é para o tratamento auxiliar de pacientes adultos com câncer de mama HER2 positivo, que apresentam doença invasiva residual mesmo após quimioterapia e cirurgia. O câncer de mama é o tipo de câncer mais diagnosticado no mundo e a principal causa de morte por câncer entre mulheres. Aqui no Brasil, entre 10% a 19% dos casos, há a presença do HER2, o subtipo associado à maior agressividade e pior prognóstico. A nova indicação da Anvisa se baseou em estudo que demonstrou melhora clinicamente relevante na sobrevida livre de progressão. Os resultados mostraram redução de 53% no risco de recorrência invasiva ou morte com o uso do Enhertu. Daniele Popov para a Voz do Brasil.
3: E a Anvisa alerta que as canetas emagrecedoras de tisepatida contrabandeadas do Paraguai e comercializadas ilegalmente no Brasil não têm a mesma eficácia e segurança dos medicamentos registrados no país.
2: Segundo a agência, não há evidências de que esses produtos sejam equivalentes aos aprovados para uso no Brasil.
12: A Agência Nacional de Vigilância Sanitária informou que não há comprovação de que as canetas de tisepatida contrabandeadas sejam equivalentes aos medicamentos registrados no Brasil. Uma análise realizada pelo Centro de Informação e Assistência Toxicológica da Unicamp testou marcas vendidas ilegalmente em redes sociais no país. Segundo a Anvisa, os testes realizados identificaram apenas a presença do princípio ativo, além da concentração e da estrutura molecular da substância. A agência explica que para comprovar que dois medicamentos são equivalentes, é preciso fazer estudos específicos em centros credenciados. Esses testes avaliam, por exemplo, como o medicamento é absorvido pelo organismo, quanto da substância chega à corrente sanguínea e quanto tempo ela leva para ser eliminada. A agência também informou que as análises feitas pela Unicamp não verificaram aspectos como a absorção do medicamento, a presença de impurezas ou contaminantes, a esterilidade do produto e o cumprimento das boas práticas de fabricação. Por isso, segundo a Anvisa, não é possível concluir que as canetas tenham a mesma eficácia, segurança e qualidade dos medicamentos aprovados para uso no Brasil. Thaís de Araújo, para a Voz do Brasil.
3: O Ministério da Saúde e o IBGE realizam a terceira edição da Pesquisa Nacional de Saúde.
2: A coleta de dados vai até 30 de novembro.
3: A pesquisa reúne informações sobre as condições de saúde da população, fatores de risco, acesso aos serviços de saúde e determinantes sociais.
2: Nesta edição, aproximadamente 140 mil domicílios serão visitados. O questionário individual será aplicado a um morador com 15 anos ou mais.
3: Desta vez, a Pesquisa Nacional de Saúde vai contar com coleta de sangue e urina em uma amostra da população de 15 mil a 20 mil participantes com 35 anos ou mais.
2: Entre os exames previstos estão hemograma, hemoglobina glicada, creatinina, ácido úrico, sódio e potássio, além de sorologia para chikungunya e dosagem de chumbo e mercúrio.
3: Proprietários de imóveis rurais podem acessar por meio do aplicativo Meu Imóvel Rural documentos e informações sobre seus imóveis em um único ambiente digital.
2: A plataforma permite também o compartilhamento de dados com bancos e cooperativas, além de informar sobre condições climáticas.
13: Proprietários de imóveis rurais podem reunir em um único aplicativo documentos e informações que antes precisavam ser consultados em diferentes sistemas públicos. Disponível gratuitamente para celulares Android e iPhone, o acesso é feito com a conta GovBR. O coordenador-geral da Secretaria de Transformação do Estado do Ministério da Gestão e Inovação em Serviços Públicos, Carlos Guedes de Guedes, destaca as vantagens do serviço.
14: O agricultor hoje tem na palma da mão os seus documentos, os documentos da propriedade.
13: Além de consultar dados do Cadastro Ambiental Rural, do Sistema Nacional de Cadastro Rural, do Sistema de Gestão Fundiária e do Cadastro Nacional da Agricultura Familiar, o aplicativo permite emitir o certificado de cadastro de imóvel rural e compartilhar informações com cooperativas, instituições financeiras e assistência técnica, sem informar a senha da conta GovBR. Duas novas funcionalidades ampliam os serviços oferecidos pelo aplicativo. O Tô em Dia verifica possíveis pendências que podem dificultar o acesso ao crédito rural e orienta como regularizar a situação. Já o Produção Certa reúne informações que ajudam o produtor no planejamento da produção, como detalha o coordenador Carlos Guedes de Guedes.
14: Se ele planta milho, o zoneamento climático vai dizer para o agricultor qual é a melhor época de plantar milho e que ali ele vai poder pegar o crédito rural oficial, ali ele vai poder pegar o seguro rural, porque ele está plantando na hora certa. Da mesma maneira, se ele planta, né, milho, ele quer saber o custo de produção do milho, ele vai ter a informação a partir dessa parceria com a Conab, aonde está o custo de produção e o preço do milho nos principais centros produtores e consumidores do país. E se ele quiser saber a previsão do tempo, ele consegue também ver essa informação a partir do Zoom no município da localização da propriedade.
13: O aplicativo Meu Imóvel Rural atende tanto os agricultores familiares quanto médios e grandes produtores rurais. Reportagem Caroline Blaut.
3: 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Filmes e festivais de cinema nacionais podem se inscrever para receber apoio do Banco Nacional de Desenvolvimento Econômico e Social, o BNDES.
2: Serão destinados recursos a 5 filmes de longas metragens e a 3 festivais de cinema nacionais.
3: Saiba como participar na reportagem de André de Barros Lima.
15: O banco vai patrocinar 15 filmes de longas metragens divididos em 5 categorias: ficção grande público, ficção destaque de crítica, documentário, animação e selecionado em festival internacional. O edital também vai apoiar 3 festivais de cinema nacionais e vai contar com reserva de vagas pelo critério de indução regional para participantes da cadeia produtiva do audiovisual das regiões Norte, Nordeste e Centro-Oeste. As inscrições para o edital de cinema do BNDES estão abertas até o dia 13 de agosto. Você pode obter mais informações sobre o edital no site bnds.gov.br. Reportagem André de Barros Lima.
2: Audiovisual nacional na palma da mão.
3: A plataforma Tela Brasil, que reúne filmes, documentários e animações brasileiras, agora está disponível na loja de aplicativos do sistema Android.
2: O catálogo reúne 555 obras, incluindo longas, curtas e produções premiadas internacionalmente.
16: Já está disponível para Android e iOS o aplicativo do Tela Brasil. Agora é possível assistir a produções nacionais de filmes na palma da mão. O Tela Brasil é a primeira plataforma pública de streaming do audiovisual nacional. No aplicativo estão reunidas de forma gratuita mais de 500 obras brasileiras entre 1910 e 2025. O acesso é feito apenas com o login na plataforma gov.br. O aplicativo oferece praticamente os mesmos recursos da versão para navegador, como busca por títulos, navegação por categorias, criação de listas, histórico de exibição e reprodução automática. A plataforma também possui recursos de acessibilidade na maior parte do catálogo dos filmes, como legendas descritivas, audiodescrição e tradução em libras. O acervo reúne obras audiovisuais brasileiras, abrangendo diferentes gêneros, como ficção, documentário, animação e experimental. São produções em longa, média e curta metragem. Há ainda uma seleção especial com produções e coproduções brasileiras que marcaram presença no Oscar desde 1960. Para assistir, basta acessar o site telabrasil.cultura.gov.br ou buscar o Tela Brasil na loja de aplicativos do seu celular. Reportagem Edinaldo Júnior.
3: O Ministério da Cultura, em parceria com o CNPq e o Ministério do Trabalho e Emprego, lançou uma chamada pública para implantação de incubadoras da economia criativa.
2: A medida atende a quem trabalha com expressões artísticas e entidades culturais.
3: Pesquisadores e instituições de todo o país já podem enviar projetos científicos e tecnológicos que ofereçam suporte técnico e de formação a trabalhadores, coletivos e empreendimentos culturais.
2: As propostas devem ser enviadas até o dia 10 de agosto. O resultado será divulgado no dia 30 de outubro.
3: O edital completo com as regras de participação já está disponível na página do Ministério da Cultura, em gov.br/cultura.
2: E essas foram as notícias do Governo do Brasil.
3: Uma realização da Secretaria de Comunicação Social da Presidência da República.
2: Com produção da empresa Brasil de Comunicação.
3: Fique agora com as notícias do Poder Judiciário e do Congresso Nacional. Uma boa noite.
2: Boa noite para você e até amanhã.
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19: STF valida lei da Bahia contra desinformação sobre epidemias e pandemias.
20: Justiça Eleitoral inicia convocação de mesários nesta terça-feira.
19: STJ afasta possibilidade de reconhecimento de papiloscopistas da Polícia Federal como peritos oficiais.
20: Boa noite, eu sou Marcela Luiza.
19: Eu sou Walter Lima.
20: O Supremo Tribunal Federal decidiu que é constitucional a lei da Bahia que estabelece multa para a divulgação de informações falsas sobre epidemias e pandemias.
19: A decisão foi tomada por maioria de votos em sessão do plenário virtual. Judite Aragão.
21: A lei baiana prevê multa de 5.000 a 20.000 reais para quem divulgar informações falsas por meios impressos, televisão, rádio ou plataformas eletrônicas, sem citar a fonte primária. A norma também alcança quem produz ou dissemina esse conteúdo de forma dolosa e quem utiliza mecanismos automáticos para ampliar a circulação das informações falsas. A ação foi proposta pelo Partido Liberal, que alegava invasão da competência da União para legislar sobre telecomunicações e radiodifusão, além de violação à liberdade de manifestação do pensamento e à liberdade de imprensa. Mas prevaleceu o voto do ministro Alexandre de Moraes. Para a maioria, a lei trata principalmente da proteção da saúde pública. Temem que estados também podem legislar. Segundo o ministro, a referência aos meios de comunicação é apenas acessória e não transforma a norma em legislação sobre telecomunicações.
20: Justiça Eleitoral inicia convocação de mesários.
19: Eles vão atuar nas eleições deste ano. Fábio Ruas.
22: As juízas e os juízes eleitorais têm até 28 de agosto para publicar edital com a nomeação das mesárias e mesários que vão atuar no primeiro e em um eventual segundo turno das eleições 2026. A carta de convocação vai informar a função a ser desempenhada, além de data e local da eleição e do treinamento. Em caso de impedimento legal, a pessoa tem até 5 dias para recusar. As mesárias e mesários têm direito a 2 dias de folga para cada dia trabalhado. Auxílio alimentação de R$65 por turno. Tem preferência em caso de empate em concursos públicos que tem essa previsão no edital e pode contar como atividade extracurricular em universidades conveniadas.
20: STJ afasta possibilidade de reconhecimento dos papiloscopistas da Polícia Federal como peritos oficiais.
19: Esse reconhecimento poderia levar a um movimento de equiparação salarial. Fátima Uchoa.
1: O papiloscopista tem a função de identificar pessoas, por exemplo, por meio das impressões digitais. A decisão da segunda turma do STJ reformou o acórdão do TRF1 que havia mantido a sentença favorável à ação civil pública do Ministério Público Federal para invalidar atos administrativos da Corregedoria Geral da Polícia Federal que proibiam o reconhecimento dos papiloscopistas como peritos. Para o ministro relator Teodoro Silva Santos, os papiloscopistas policiais federais não estão incluídos no rol de peritos oficiais de natureza criminal previsto em lei, que menciona apenas peritos criminais, médicos legistas e odontolegistas.
20: Brasil bate recorde histórico na contratação de jovens aprendizes, segundo o Ministério do Trabalho e Emprego.
19: E o Judiciário Trabalhista contribui com essa conquista, fortalecendo o acesso ao mercado de trabalho. Rossini Gomes.
5: O Brasil registrou 726 mil jovens aprendizes contratados entre janeiro e abril deste ano. Para a Justiça, esse balanço é reflexo das iniciativas de combate ao trabalho infantil. Por isso, atualmente, mais de 10 tribunais regionais do trabalho desenvolvem ações para incluir quem tem entre 14 e 24 anos no mercado formal, por meio do programa Jovem Aprendiz. Dentre os direitos trabalhistas e previdenciários estão carteira de trabalho assinada, 13º salário, vale transporte e férias no mesmo período da escola ou da faculdade. A Justiça do Trabalho quer garantir acesso seguro ao emprego com formação educacional.
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20: Uma boa noite.
19: E até amanhã.
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1: Eu sou Paula Groba.
2: E eu sou Humberto Pinheiro.
1: E estes são os destaques de hoje do Jornal do Senado, que começa agora.
2: Senado aprova e segue para sanção aumento de penas para crimes sexuais contra crianças em ambiente virtual.
1: Partidos podem ser incluídos em fiscalização contra lavagem de dinheiro.
2: Avança no Senado criação do Programa Nacional Metano Zero.
1: Boa noite.
2: Boa noite.
1: O avanço da inteligência artificial trouxe novas possibilidades, mas também abriu espaço para crimes cada vez mais sofisticados.
2: Para enfrentar essa realidade e reforçar a proteção de crianças e adolescentes, o Senado aprovou um projeto que aumenta as penas para diversos crimes sexuais, inclusive quando a tecnologia é usada para produzir ou manipular imagens e outros conteúdos de exploração sexual infantil. O texto segue agora para sanção presidencial. Repórter Pedro Pincer.
3: Nos casos de produção, reprodução, direção, fotografia, filmagem ou registro de conteúdo de violência sexual contra criança ou adolescente, assim como a sua venda ou exposição, a pena atual é de 4 a 8 anos de reclusão e multa. O projeto eleva essa punição para 4 a 10 anos de reclusão e multa. O texto ainda aumenta a pena em 1/3 se a venda ou a exposição ocorrer por meio da internet, das redes sociais ou de outras tecnologias da informação e comunicação. O relator, senador Fabiano Contarato, do PT do Espírito Santo, informou que entre janeiro e julho de 2025 foram registradas 49.336 denúncias anônimas de abuso e exploração sexual infantil.
4: Nesse cenário, temos que o incremento de penas, sua inserção no rol de crimes hediondos e a ampliação de condutas delitivas promovidas pelo projeto são medidas adequadas e necessárias.
3: O texto também aumenta a punição para quem oferece, troca, disponibiliza, transmite, distribui, publica ou divulga material de violência sexual contra criança ou adolescente. Hoje, a pena prevista para esses atos é de 3 a 6 anos de reclusão e multa. O texto proposto permite aumentar a pena para 4 a 10 anos de reclusão e multa.
1: O senador Plínio Valério, do PSDB do Amazonas, cobrou a votação que amplia a autonomia do Banco Central e inclui o PIX na Constituição. A proposta foi aprovada pela Comissão de Constituição e Justiça em junho e o senador, que foi relator, lembrou que já expirou o prazo solicitado pelo governo para analisar o texto antes da votação em plenário.
2: Para Plínio Valério, além de fortalecer a autonomia financeira e orçamentária do Banco Central, a PEC garantirá que o PIX permaneça sob responsabilidade exclusiva da instituição, vedando sua terceirização e garantindo a gratuidade para pessoas físicas.
5: Está no nosso relatório. O PIX é do Banco Central. O Banco Central não pode terceirizar e não pode cobrar jamais, taxar jamais pessoas físicas. Garantia maior do que essa não há.
1: E segue para a Câmara dos Deputados um projeto de lei que facilita a importação de bens destinados à pesquisa científica e tecnológica. A proposta busca desburocratizar o processo de importação de insumos por pesquisadores e instituições credenciadas, além de ampliar os mecanismos de isenção tributária.
2: O texto também determina que o CNPq envie periodicamente dados sobre as importações à Receita Federal e à Secretaria de Comércio Exterior para fins de fiscalização e estatística. Além disso, permite que pesquisadores entrem no país com bens científicos como bagagem acompanhada, desde que credenciados. Para o relator, senador Alci Lucas, do PL do Distrito Federal, o objetivo é dar mais transparência e agilidade ao processo de importação, sem criar exigências desnecessárias ou contrariar outras leis.
1: A Comissão de Segurança Pública aprovou o projeto de lei que inclui os partidos políticos e suas fundações no rol de entidades sujeitas aos mecanismos de controle e fiscalização de lavagem de dinheiro.
2: A proposta quer aumentar a transparência e evitar que recursos de origem criminosa financiem a atividade política no país. Repórter Bruno Lourenço.
6: Os partidos políticos e suas fundações podem passar a ser fiscalizados pelas regras de combate à lavagem de dinheiro. A Comissão de Segurança Pública aprovou a proposta proposta que obriga as legendas registradas no Tribunal Superior Eleitoral a prestar informações sobre movimentações financeiras aos órgãos de controle. A relatora, senadora Ivete da Silveira, do MDB de Santa Catarina, defendeu o endurecimento das regras para garantir a integridade do processo democrático.
7: A experiência recente de investigações de grande repercussão nacional evidenciou que estruturas partidárias podem se tornar canais de circulação e ocultação de valores de origem criminosa, com reflexos diretos sobre a lisura das campanhas e a igualdade de condições entre competidores.
6: O texto dá aos partidos políticos as mesmas obrigações de rastreabilidade financeira já aplicadas a bancos, corretoras e joalherias, entre outras. O projeto baseou-se em propostas da campanha Unidos contra a Corrupção.
1: Muito mais potente que o gás carbônico na retenção de calor na atmosfera, o gás metano é um dos principais responsáveis pelo aquecimento global. Grande parte dessas emissões vem da decomposição de resíduos orgânicos em lixões e aterros, além da agropecuária e de atividades industriais.
2: Para reduzir esse impacto ambiental e transformar parte desses resíduos em energia renovável, a Comissão de Assuntos Econômicos do Senado aprovou a criação do Programa Nacional de Metano Zero. A proposta também incentiva a coleta seletiva e o reaproveitamento de materiais recicláveis e orgânicos. Repórter Márcio Maturana.
8: Para reduzir as emissões de metano, incentivar a coleta seletiva e estimular o reaproveitamento de resíduos recicláveis e orgânicos, a Comissão de Assuntos Econômicos aprovou a criação do Programa Nacional do Metano Zero. O gás é um dos principais responsáveis pelo aquecimento global. A proposta do Metano Zero pretende também estimular tecnologias capazes de transformar resíduos agropecuários, industriais e urbanos em energia renovável. O autor do projeto é o senador Fernando Dueire, do PSD de Pernambuco.
9: Esse projeto, senhor presidente, cria um ambiente de segurança jurídica, de previsibilidade para investimentos. Estimula tecnologias como a biodigestão, a anaeróbica e a recuperação energética de resíduos. Fortalece a participação das cooperativas, mecanismos transparentes de certificação, governança e comercialização de créditos ambientais.
8: O texto segue para a Comissão de Meio Ambiente com emendas do relator, o senador Eduardo Braga, do MDB do Amazonas. Uma delas dá caráter voluntário à certificação de origem metano zero para empreendimentos que comprovarem redução de emissões de gases do efeito estufa.
1: E o Brasil vai ganhar uma Universidade Federal do Esporte. Após a aprovação do Senado, foi sancionada a lei que cria a universidade. A instituição terá sede em Brasília.
2: A universidade vai atuar no ensino, na pesquisa, na extensão e na inovação em ciência do esporte. Repórter Henrique Nascimento.
10: A proposta também prevê a formação de profissionais para áreas como treinamento de atletas, gestão esportiva, políticas públicas, saúde, educação e para desporto. Para o atleta paralímpico Leomon Moreno, a criação da universidade pode abrir novas oportunidades para quem vê no esporte um caminho de formação e transformação social.
11: Eu fico muito feliz de ter saído de Ceilândia aqui em Brasília, ter ganhado a vida através do esporte, que eu e todos os outros atletas teremos a oportunidade de poder nos capacitar, nos graduar e contribuir também para que o nosso país seja o país do esporte. Quando a gente alinha o esporte, a educação, transformando em cultura dentro do país, a gente constrói ótimos cidadãos, olhando principalmente para a pessoa em si e não para um detalhe.
10: A proposta foi aprovada pelo Senado em junho, com voto favorável da senadora Leila Barros, do PDT do Distrito Federal. Ela defendeu a formação esportiva como instrumento de cidadania.
12: O esporte, ele é mais do que formar atletas. Nós temos aqui uma nata de grandes atletas e para-atletas que representam com muito amor a nossa pátria. Mas para além disso, a promoção da cidadania. Nós sabemos o que o esporte fez nas nossas vidas. O quanto o esporte é um braço na saúde, na segurança pública, na educação. Um dos maiores legados que eu trago para a política é o seguinte: na política, infelizmente, a gente não ama todos, como na vida a gente não ama todos. Mas eu aprendi no esporte que o meu era o coletivo. A gente tem que se respeitar.
10: Segundo o Ministério da Educação, a previsão é que a universidade comece as aulas em 2027.
2: Com edição de Paula Groba e trabalhos técnicos de Eliseu Caires. O Jornal do Senado fica por aqui. Acompanhe agora as notícias da Câmara dos Deputados. Boa noite.
1: Boa noite e até amanhã.
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14: Câmara aprova a criação de Programa Nacional de Combate ao Câncer.
15: Comissão rejeita substituição do dinheiro em espécie por moeda digital.
16: Deputados garantem ressarcimento de violência doméstica pelo agressor.
17: Boa noite. Já está no Senado o projeto aprovado pelas comissões da Câmara que determina o ressarcimento pelo agressor de despesas provocadas por violência doméstica. A repórter Maria Neves tem os detalhes sobre a questão.
18: A Comissão de Constituição e Justiça da Câmara dos Deputados aprovou o projeto que obriga companheiro agressor a ressarcir sozinho os danos causados à mulher vítima de violência doméstica, com a sua parte da divisão dos bens. O objetivo da medida é preservar o patrimônio da mulher. De acordo com o autor da proposta, deputado Jonas Donizete, do PSB de São Paulo, há casos em que agressores condenados pela justiça propõem pagar o ressarcimento dos danos causados à mulher com o patrimônio comum do casal.
19: A aprovação desse projeto é muito importante porque a mulher vítima de violência já é um sofrimento muito grande, sofrimento físico, sofrimento psicológico. Lógico, e teve uma causa na justiça que a pessoa entrou porque estava tirando o próprio patrimônio dela para fazer aí a reparação da violência. Então esse nosso projeto ele deixa claro que toda reparação que tiver financeira vem do patrimônio do agressor, da pessoa que praticou o ato de agressão, porque é um absurdo a vítima pagar para ela mesma.
18: Atualmente, o Código Civil já determina que nos casamentos com regime de comunhão parcial de bens, as obrigações provenientes de atos ilícitos não podem entrar na reparação. Isso significa que o agressor deve pagar sozinho pelos prejuízos causados. A Lei Maria da Penha também já estabelece que o ressarcimento de mulher vítima de violência não poderá trazer prejuízo ao seu patrimônio ou de seus dependentes. Ainda assim, especialistas afirmam ser necessário deixar mais explícito que a vítima não pode contribuir para reparar os prejuízos causados por parceiros violentos. De acordo com Jonas Donizete, a ideia do projeto foi proposta pelo Centro de Estudos Judiciários do Conselho da Justiça Federal. Da Rádio Câmara de Brasília, Maria Neves.
20: Ayrton Faleiro, do PT do Pará, cobra a aprovação urgente do projeto de lei que combate a misoginia. Ele argumenta que o Congresso precisa se sintonizar com o sentimento das ruas e com as demandas urgentes da sociedade antes do encerramento do semestre legislativo.
21: Para ilustrar a necessidade inadiável da aprovação da lei, Ayrton Faleiro cita o caso de uma mulher estrangulada pelo marido, encontrada morta com o filho de um ano mamando em seu peito. O congressista pede à Câmara que supere visões conservadoras e aprove a lei contra a misoginia.
13: Justiça.
20: Adriana Ventura, do Novo de São Paulo, denuncia a suposta parcialidade de órgãos de controle que estariam paralisando investigações criminais envolvendo familiares de autoridades do Poder Executivo para evitar impactos no processo eleitoral.
21: Segundo Adriana Ventura, existe um aparelhamento generalizado envolvendo a Procuradoria da República e as cúpulas dos três poderes, resultando no arquivamento de denúncias. Ela cobra a instalação de comissões parlamentares para investigar a situação e colocar um fim à impunidade.
20: Márcio Gerri, do PC do B, contesta a contratação de uma operação de crédito de R$1,3 bilhão entre o governo do Maranhão e o Banco do Brasil. Ele aponta que a liberação dos recursos em ano eleitoral exige transparência sobre a finalidade e o impacto da nova dívida.
21: Márcio Gerri cita a decisão judicial que chegou a suspender o empréstimo, depois liberado pelo Tribunal de Justiça do Maranhão, sem a análise de mérito da ação. O parlamentar pede que o Banco do Brasil não compactue com a transação, a fim de preservar preservar o equilíbrio do jogo democrático no estado.
20: O Tony de Paula, do PSD, critica a atuação de uma promotora do Ministério Público do Rio de Janeiro durante um evento da Associação dos Conselheiros Tutelares do Estado. Ele acredita que a representante do MP desrespeitou a organização ao contestar uma apresentação musical que fazia referência a Deus.
21: O Tony de Paula argumenta que houve intolerância contra as manifestações religiosas. O parlamentar também presta apoio à direção da entidade organizadora e critica a relação entre o Ministério Público e os conselhos tutelares.
0: Segurança Pública.
20: Coronel Crisóstomo, do PR de Rondônia, comemora a criação de uma comissão especial para analisar a proposta que reduz a maioridade penal para 16 anos em casos de crimes graves e hediondos. Na avaliação do legislador, a proposta atende o anseio de 80% da população brasileira.
21: Coronel Crisóstomo defende a redução da maioridade penal por acreditar que a medida vai interromper o aliciamento de menores por facções criminosas. O deputado lembra que, para infrações mais leves, continua valendo o Estatuto da Criança e do Adolescente.
0: Saúde.
20: Os deputados aprovaram a criação de um programa para combate ao câncer. A repórter Paula Bittar acompanhou a votação.
4: A Comissão de Constituição e Justiça da Câmara aprovou uma proposta que prevê a criação do Programa Nacional de Combate ao Câncer e de Assistência a Portadores. A medida busca ampliar a prevenção, o diagnóstico e o tratamento da doença no país. O programa será executado pelo Ministério da Saúde. Entre as prioridades estão realizar campanhas educativas, fazer exames para a detecção precoce da doença e ampliar a oferta de tratamento de alta complexidade em todas as regiões do país, com o objetivo de reduzir as desigualdades no acesso aos serviços de saúde. O texto também prevê apoio do poder público à pesquisa científica e à inovação tecnológica voltadas à prevenção, ao controle e ao tratamento do câncer. O relator do projeto, o deputado Átila Lira, do PP do Piauí, considerou a medida conveniente e oportuna.
22: Recursos nós temos leis orçamentárias pela obrigatoriedade com gasto de saúde, e com um programa como esse, eu não tenho dúvida que nós vamos ter mais recursos tendo destinado para a gente combater o tratamento e também a prevenção e dar mais estrutura aos nossos hospitais e também às nossas pesquisas, para que a gente possa ter mais vacinas, mais drogas e mais estruturas, máquinas e inovações na área do combate ao câncer.
4: A proposta que cria o Programa Nacional de Combate ao Câncer e de Assistência a Portadores já pode seguir direto para o Senado, a menos que haja recurso para votação antes pelo plenário da Câmara. Na Rádio Câmara de Brasília, Paula Bittar.
0: Comissões.
21: Ismael, do PL de Santa Catarina, pede a criação de uma comissão especial para debater projetos em defesa das comunidades terapêuticas. Ele argumenta que o tema merece mais atenção por envolver entidades que acolhem milhares de jovens em tratamento contra a dependência química.
20: Ismael sustenta que a comissão deve aprimorar a legislação, regulamentar o funcionamento e garantir padrões de qualidade, fiscalização e financiamento das comunidades terapêuticas. Ele também defende a expansão das parcerias com sistemas públicos de saúde e de assistência social.
21: Osmar Terra, do PL do Rio Grande do Sul, condena a autorização de plantio e uso de maconha para fins medicinais no Brasil. Segundo o parlamentar, as autoridades responsáveis pela decisão usurparam a competência do Congresso para legislar em nome do povo sobre o tema.
20: Segundo Osmar Terra, a substância agrava surtos e está associada, em sua avaliação, à maioria das interdições de jovens no país, além de contribuir para o aumento de acidentes fatais no trânsito gaúcho. Ele pede ao Congresso que anule as decisões da Justiça e de órgãos reguladores sobre o tema.
0: Direitos Humanos.
21: Luiz Lima, do Novo do Rio de Janeiro, alerta para o crescimento de mais de 90% no número de moradores de rua no Brasil desde 2022, segundo dados do Cadastro Único. O deputado responsabiliza o governo federal, afirmando que a situação reflete a queda no poder de compra da população.
20: Luiz Lima questiona as explicações apresentadas pelo Ministério do Desenvolvimento e Assistência Social, Família e Combate à Fome, que aponta o desemprego entre as causas do problema, enquanto o próprio Executivo Federal afirma que a taxa de de desocupação caiu.
21: Ranieri Paulino, do Republicanos da Paraíba, pede a sanção do projeto que cria a Semana Nacional da Ética e da Cidadania. Segundo o deputado, que é autor da proposta, a iniciativa busca estimular a reflexão sobre respeito e tolerância em contraposição aos discursos de ódio.
20: Ranieri Paulino afirma que o projeto aprovado pelo Congresso incentiva o diálogo em escolas, universidades e órgãos públicos na primeira semana de todo mês de maio. Ele acredita que as pautas humanitárias estão acima das diferenças partidárias e devem unir o país em torno de propostas positivas.
21: Patrus Ananias, do PT de Minas Gerais, anuncia o relançamento da Frente Parlamentar em Defesa da Soberania Nacional, orientada pelo fortalecimento do Estado Democrático, pela participação social e pela implementação de políticas públicas de inclusão.
20: Coordenador do Grupo Parlamentar, Patrus Ananias defende que um país forte precisa de investimentos na educação e no SUS, com tributação justa e resistência a pressões políticas externas. O legislador defende ainda a União Nacional para proteger as riquezas nacionais e a dignidade dos brasileiros.
0: Consumidor.
21: Comissão rejeita a possibilidade de extinção de dinheiro em espécie. A repórter Silvia Munhato explica a questão.
3: A Comissão de Desenvolvimento Econômico da Câmara dos Deputados aprovou o projeto de lei que proíbe a extinção do papel moeda e a substituição dele por moeda digital. Foi rejeitada a proposta que buscava a extinção gradual. A relatora, deputada Bia Kicis, do PL do Distrito Federal, diz que é importante manter o papel moeda.
5: O papel moeda ainda desempenha função relevante para milhões de brasileiros, especialmente para populações vulneráveis, para cidadãos com limitado acesso a serviços financeiros digitais e para aqueles que habitam em localidades com insuficiente estrutura tecnológica. Ademais, o dinheiro em espécie constitui importante instrumento de liberdade econômica, inclusão financeira e segurança operacional, funcionando como alternativa em situações de falhas tecnológicas, indisponibilidade de sistemas eletrônicos ou interrupções de serviços.
3: A relatora, no entanto, suprimiu o trecho que limitava o acesso do Banco Central aos dados de transações e contas particulares. Outra emenda excluiu a exigência de aprovação do Congresso Nacional, por maioria absoluta, de proposta para extinguir o papel moeda. A proposta que não permite a extinção do dinheiro em espécie ainda será analisada pelas comissões de Finanças e Tributação e de Constituição e Justiça e de Cidadania. Da Rádio Câmara de Brasília, Silvia Minhato.
0: Meio Ambiente.
20: Milton Tato, do PT de São Paulo, coordenador da Frente Ambientalista, critica o esvaziamento do mês do meio ambiente e repudia o retrocesso na pauta ecológica e a aprovação de projetos que enfraquecem a fiscalização, a preservação e o combate ao desmatamento.
21: Milton Tato condena a Câmara por ignorar as 35 propostas de conservação sugeridas pela Frente e pela sociedade civil e por esvaziar o debate sobre o desenvolvimento sustentável, ameaçando a biodiversidade e distanciando o Brasil das metas globais de enfrentamento da crise climática.
0: Relações Exteriores.
20: Tadeu Venere, do PT do Paraná, critica a atuação de parlamentares brasileiros nos Estados Unidos, acusando integrantes da oposição de agir contra os interesses nacionais ao discutir tarifas comerciais. Para o deputado, a postura favorece interesses estrangeiros e prejudica o Brasil.
21: Tadeu Venere acrescenta ainda que integrantes da oposição colocam interesses políticos acima dos interesses nacionais. Na visão do deputado, esse tipo de conduta enfraquece a direita e pode ter consequências políticas e jurídicas.
0: Trabalho.
20: Átila Lins, do PSD do Amazonas, apresentou projeto que cria regras para o auxílio fardamento de policiais militares, bombeiros militares e guardas municipais. O congressista esclarece que a proposta uniformiza e critérios de concessão anual do benefício para evitar disputas judiciais nas corporações.
21: Átila Lins pontua que o texto preserva a autonomia de estados, do Distrito Federal e de municípios na regulamentação das despesas. Ele acrescenta que a proposta prevê pagamento em caso de promoção, quando a mudança de função exige novos padrões, insígnias ou peças do uniforme.
0: Transportes.
20: Pompeu de Matos, do PDT do Rio Grande do Sul, defende dois projetos voltados à proteção dos ciclistas. As propostas, segundo ele, preveem a criação de espaços seguros para bicicletas nas rodovias e o planejamento de vias que garantam mais segurança para quem pedala.
21: Pompeu de Matos também propõe aumentar as penas para motoristas que atropelarem ciclistas após dirigir embriagados, participar de rachas, trafegar em alta velocidade ou fugir sem prestar socorro. Ele explica que as medidas buscam reduzir acidentes e preservar vidas.
20: Merlong Solano, do PT, comemora o início das operações de exportação em grande escala pelo porto de Luiz Correia, no litoral do Piauí. Segundo o deputado, o funcionamento do terminal encerra uma longa espera e amplia a capacidade logística do estado para o escoamento da produção.
21: Merlong Solano acredita que o porto deve reduzir os custos de exportação, além de impulsionar a geração de empregos no Piauí. O parlamentar também destaca a participação do governo estadual e da iniciativa privada na viabilização do empreendimento.
0: Economia.
20: Comissão da Câmara aprova inclusão da Confederação Nacional do Transporte no Conselho Deliberativo do Sebrae Nacional. Mais informações com Sofia Peçanha.
6: A Comissão de Indústria, Comércio e Serviços aprovou o projeto que inclui a Confederação Nacional do Transporte no Conselho Deliberativo do Sebrae Nacional. Atualmente, o Conselho conta com representantes da Confederação Nacional da Agricultura, da Confederação Nacional do Comércio e da Confederação Nacional da Indústria. A medida busca incluir o setor de transportes, que, segundo o deputado Gilmar Tato, do PT de São Paulo, autor do projeto, é um elo vital entre as diversas atividades econômicas, facilitando o escoamento da produção agrícola e industrial, além de viabilizar o comércio e serviços. Apenas em março de 2025, o setor de transporte rodoviário de carga atingiu mais de 20 mil novos CNPJs cadastrados como microempreendedores individuais, sendo o setor com o maior número de pequenos negócios criados, de acordo com o levantamento realizado pelo Sebrae, como ressalta o deputado Guilherme Uchoa, relator na comissão.
7: Além disso, a expressiva participação das microempresas nesse setor reforça a necessidade de inclusão da sua representação no Conselho.
6: O projeto busca reconhecer a importância estratégica do setor de transportes, ampliar a pluralidade de vozes no colegiado e permitir que as demandas específicas do setor sejam devidamente debatidas no âmbito da entidade. O Serviço Brasileiro de Apoio às Micro e Pequenas Empresas, mais conhecido como SEBRAE, é uma entidade privada que promove a competitividade e o desenvolvimento sustentável dos empreendimentos de micro e pequenas empresas. Agora, o projeto que inclui e a Confederação Nacional do Transporte no Conselho Deliberativo do Sebrae Nacional será analisado pela Comissão de Constituição e Justiça. Da Rádio Câmara de Brasília, Sofia Peçanha.
0: Desenvolvimento Regional.
21: Juliana Cardoso, do PT de São Paulo, condena a prestação dos serviços da Sabesp e denuncia que moradores enfrentam falta de água, ausência de coleta de esgoto e cobranças indevidas. Segundo ela, há comunidades que recebem tarifas de esgoto, mesmo sem contar com rede de coleta.
20: Juliana Cardoso cobra explicações da Sabesp, a revisão das cobranças e mais fiscalização dos serviços. A deputada também pede a ampliação do acesso ao saneamento básico, afirmando que vai continuar acompanhando a situação no estado de São Paulo.
21: Ao prestar contas de seu mandato, Ricardo Maia, do MDB da Bahia, declara que viabilizou a inauguração de uma unidade de pronto atendimento em Ribeira de Pombal e a entrega de veículos para o município de Tucano.
20: Ricardo Maia também ressalta que participou de obras de pavimentação, reformas de escolas e unidades básicas de saúde nos municípios de Heliópolis e Fátima. Ele afirma que os investimentos vão ampliar a infraestrutura e melhorar o atendimento público na região.
21: Ao fazer um balanço das entregas do governo federal em Salvador, Lídice da Mata, do PSB da Bahia, destaca avanços nas áreas de mobilidade e cultura. Entre as ações, a deputada cita o início da operação assistida do VLT e a reinauguração do Teatro Castro Alves.
20: De acordo com Lídice da Mata, os investimentos em infraestrutura e transporte público contribuem para a revitalização urbana da capital baiana. A parlamentar menciona ainda a implantação de uma pista de skate de padrão internacional no subúrbio ferroviário de Salvador.

0: Daniel Trzeciak, do PSDB, comemora a reabertura depois de 16 anos de espera do Teatro 7 de Abril, em Pelotas, no Rio Grande do Sul. O congressista lembra que o espaço, de 192 anos, é o quarto mais antigo do Brasil e foi tombado pelo Instituto do Patrimônio Histórico e Artístico Nacional.
1: Daniel Trzeciak critica a demora na entrega do Teatro 7 de Abril à população, mas afirma que a casa será fundamental para fomentar a cultura local, valorizar o passado e impulsionar novos investimentos em Pelotas, sua terra natal, que completa 214 anos neste 7 de julho e em todo o estado.
0: Termina agora o Jornal Câmara dos Deputados, produzido pela Rádio Câmara, com trabalhos técnicos de Everson Urani e apresentação de José Carlos Andrade e Márcio Aquilissardi. Uma boa noite para você.
1: Ótima noite para você. A Voz do Brasil volta amanhã.
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0: Ótima noite de terça-feira, tudo bem com você? Começando aqui o som de todos os tempos, Arquivo da Onda, até meia-noite você confere a partir de agora as melhores do passado. Pra começar tem Billy Griffin,
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0: 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De volta, Arquivo da Onda. De volta com o Arquivo da Onda até a meia-noite. Agora tem um arquivo do ouvinte, a música da Cibele.
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0: é muito mais companhia, muito mais sucesso, muito mais romantismo. Eduardo Dusek, Cranberries, Double e Paralamas, Romance Ideal. Na volta tem um arquivo do ouvinte.
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0: De volta com o Arquivo da Onda até a meia-noite, George Michael.
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0: 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Ponto final e mais um Arquivo da Onda. De volta amanhã, quarta-feira, meio da semana, 10 da noite. Encontro marcado com as melhores do passado. Um abraço e até amanhã. Tchau.
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1: Pra cantar essa canção maravilhosa comigo, chega pra cá, João Gomes.

0: Daqui um mês e pouco, igual eu tô agora. Me fala isso, vale a pena.
1: Vale não, viu? 101.

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1: Onda, pontualmente 5 horas. 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

0: Bom dia. Quartamos. Quarta-feira, turma. E aí, tá tudo bem com você? Tá tudo certo? Olha, eu sou o Fontenelle, eu estou chegando a partir de agora. Nós estamos juntos durante 2 horas, trazendo o fino da nossa música sertaneja. Quarta-feira, 8 de julho do ano 2026, Dia Mundial da Alegria, Dia do Panificador, Dia Nacional da Ciência e do Pesquisador, gente. Científico, olha que legal. Hoje também é o seu dia. É mesmo, olha, parabéns pra você, viu? Saúde, paz, tudo de bom, que você viva o seu dia super feliz ao lado das pessoas que você tanto ama e gosta. Parabéns pra você, saúde, paz, tudo de bom. Vem, vem, vem, mimosa, bora acordar, gente, tá na hora, bora despertando, mais um dia vem chegando. Estica o corpo, desamassa essa cara, bora tirar o povo da cama, bora cara amassada. Bora, boca de lata. Bora acordar, bora despertar. Bora. Bom dia, homem. Bom dia, mulher. Tá na hora de acordar, tá na hora de despertar. Bora tirar o povo da cama, bora nessa. Sai, cachorro, passarinho que não deve nada pra ninguém, já está batendo asas. Você tá espichadão aí, porque em 0800-558-0057, Chitãozinho e Chororó, 1995. Feito eu, pra gente começar bem a quarta-feira, meiuca de semana, estamos na metade da semana, gente. Coloca um sorrisão no rosto, sorria, porque sorrir é preciso.
1: Alô, bom dia.

0: dois mineiros. Sonho realizado. Bom dia.
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2: Alô?
3: Alô?
1: Alô? Alô, bom dia.
0: Bom dia, alegria, bora zapiar, bora pro WhatsApp falar com a caboclada de todo o Brasil, o pessoal vai acordando, é quarta-feira, alô, bom dia. Bom.

0: abraço forte pra dar sorte, minha amiga. Tudo de bom pra você. Tem mais gente aqui. Alô, bom dia.
1: Bom dia, meu amigão Fontenelle.
0: Bom dia.
1: Aqui é o Gil Derlando, Cid Parelhagro, de Chimina Pará.
0: Boa.
1: Toca uma música aí pra nós, amigão. Paula Fernandes.
0: Aí sim.
1: Mentiras. Oferecer para esse Brasilzão imenso aí.
0: Deixa com nós, vou caprichar pra você, meu irmãozão. Tudo de bom, tá? Alô, bom dia.
2: Força aí, ó. A minha Roberta Miranda,
0: hein? Ah, Roberta Miranda, esse é fã, hein, Luizão? Fã da Roberta, a gente toca pra você, meu irmão. Agora tem o trio Parada Dura. Endereço da Felicidade. No alô, bom dia.

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1: Bom dia, com muita alegria, que você tenha uma quarta-feira abençoada, rica de paz, de saúde.

Paula Fernandes, mentiras no Alô Bom Dia, o caprichadão número 1 do seu rádio. Olha, bom dia pra você, viu? Olha, tudo de bom. Boa quarta-feira, gente. Meiuca de semana, obrigado pela audiência. 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O café tem que ser de torra boa, né, gente? Tem que ter aquele aroma gostoso. Se espalha pela casa, acorda toda a família, né? E o café caipirão faz isso, viu? Eu mesmo acordo cedinho, antes de vir aqui pra rádio, já faço o meu café e ó, acorda todo mundo na madrugada, viu? Aquele cheirinho do café gostoso chega a acordar a casa inteira. Fontenelle, como que eu faço, hein? Pra viver esta experiência maravilhosa, você manda o WhatsApp pra mim, 0800-558-0057. Vou mandar pra você todas as informações, a gente manda no conforto do seu lar, gente. Café caipirão, café do cabocrão, vai pra sua mesa, pra mesa do povo brasileiro. Milson Moreira, Nova Marilândia, fechado com nós. José Walter está em Lagoa do Curral, na Bahia, tá por aí com nós, ligadão. Washington de Souza, tá lá em Nortelândia, aquele abraço. Silvana Esteves, tá em Três Rios. Dimas, tá em Salto. Jorge Chocolate, tá com nós. Ô Juras, alô Parapuã, desamassa essa cara aí. Vandésio, tá em Buritizeiro. Alô Anderson Bisoli, em Osvaldo Cruz. Dona Zefinha, tá em Ponto Novo, tá na Bahia, tá aqui, ó.

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2: Onda 5:20, olha a hora, 5:20, bom dia.
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1: Bom dia, gente. Estamos de volta aqui na onda. 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
2: Na reparação automotiva, ter um catálogo com as melhores peças é fundamental. Mas quem faz toda a diferença são as pessoas. É na troca de experiências entre as equipes da fábrica, os vendedores e os mecânicos que todos aprendem e surgem as melhores ideias. Presente nas lojas e oficinas do Brasil desde 1948, com os produtos Álvaros e Spicer, a Dana é uma pioneira nessa proximidade. Em 1975, a empresa lançou o Cursílio, um dos primeiros programas de palestras técnicas para os profissionais do setor de autopeças. Para facilitar o contato, naqueles tempos em que ter um telefone era um luxo, a Dana voltou a inovar com a linha direta gratuita, em 1994. Com a chegada da internet, a interação ficou bem maior. Além do e-mail, foi criado um chat ao vivo e os primeiros vídeos de dicas técnicas. Para acompanhar os avanços mais recentes, a Dana segue investindo em novos canais de contato e capacitação, sempre com acesso livre. As marcas Spicer, Álvaros e Victor Heinz contam com atendimento pelo 0800, e-mail e WhatsApp, além de bibliotecas e videotecas digitais. Mas, como nada substitui o contato pessoal, as equipes da Dana também cruzam o Brasil com o caminhão escola e as unidades móveis. Para conhecer todas as novidades e participar dos cursos, é muito fácil. Siga as marcas Spicer, Álvaros e Victor Heinz pelos sites e redes sociais. 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
0: Amanhã tem mais uma edição do Minuto do Caminhão. 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Vai boiada no Alô Bom Dia. 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

0: nossa história resumida em música.
1: Bora resumir a nossa história em música boa. Bora nessa, bora acordar, gente.

0: Essa é bonita, hein? É a Roberta Miranda. Atração fatal, meu irmão. Aqui na quarta-feira gostosa.
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2: Alô?
3: Alô?
1: Alô? Alô, bom dia.
0: Bom dia, alegria. Bora pro WhatsApp, bora falar com o Brasil. O pessoal acorda cedinho, ligado aqui com o Fontenelle. Alô, alô, bom dia.
4: Bom dia, bom dia. Seja Deus que abençoe nosso dia hoje sempre, meu amigo.
0: Amém, meu irmão.
4: Bom dia, toca pra nós. Quando você visualizar aí, tinha um cairipá, tinha um catimbau.
0: Aí é moda.
4: Beijo pra você e todos os ouvintes.
0: Obrigado.
4: Bom dia.
0: Bom dia, irmãozão. Tudo de bom pra você. Saúde, paz, boa quarta-feira pra todo mundo.
5: Bom dia, meu amigo. Sou Sérgio Fontenelle.
0: Opa!
5: Aqui é o Jorge Chocolate.
0: Boa, Jorge.
5: Paraíba do Sul.
0: Obrigado.
5: Aí, ouvi uma música em Goiânia e Paranaense. O
0: legal.
5: Rei do Fumo.
0: Ô, moda.
5: O pendrive do seu Sérgio Fontenelle é chique, é top demais.
0: Aí sim.
5: Alô, seu Sérgio Fontenelle. Forte abraço.
0: Abraço, meu irmãozão. É caprichadão, é cabeceira, né? Alô, bom dia.
6: Bom dia, Fontenelle.
0: Bom dia.
6: Jair Tavares de Guaxupé, Minas Gerais. Manda pra nós uma música tão legal.
0: Ô, Jair. Né?
6: Justiça Divina de Lady Laura.
0: Rapaz, aí é moda caprichada, hein? Ó, agora tem Tião Carreira e Pardinho, Catinho.

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1: Obrigado pela carona, amigo caminhoneiro, motoristas de aplicativos.

Goiânia e Paranaense, o rei do fumo. A moda é caprichadona, hein, gente? É desse modelão que a gente gosta, né? De acordar o dia, despertando você na quarta-feira, mais caprichadona do rádio. E essas modas, hein? Ó, Goiânia e Paranaense, Tião Carreira e Pardinho, Tunico Tinuco, Lourenço Lorival, Milionários é Rico. Ah, rapaz, tem Jimmy Gene também, viu? Tem Cacique Pajé, são mais de 3.000 modas, é o fino da música sertaneja na palma da sua mão, pendrive de modão caprichadão do Fontenelle, tem versões de madeira, tem versões de metal, você pede comigo, hoje é quarta, na sexta-feira a gente tá mandando pra você, tá bom? 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
1: 5:39 na Onda. Bom dia, litoral norte.
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1: Bom dia pra você que está aqui na Onda, uma excelente manhã. 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
2: Fala, companheiros e companheiras, amigos e ouvintes do Alô Bom Dia e também do Sérgio Fontenelle. Ó, uma ótima quarta-feira para você, uma quarta-feira abençoada para você que tá caminho do trabalho, para você que tá em casa se preparando para ir pro trabalho. Que Deus abençoe. E para você que gosta de futebol e quer entender um pouco do que eu vou falar aqui, hoje tem uma reflexão sobre o que aconteceu domingo com a seleção brasileira, que tem muito a ver com a música sertaneja. Esse é o Essência Sertaneja. Bora começar o dia, gente!

seria compreensível, principalmente o que tem a ver a seleção sair da Copa do Mundo com a música sertaneja. Mas eu vou te falar aqui nessa reflexão que vai fazer você pensar por que eu tô falando isso aqui e o caminho que tem tomado a música sertaneja, principalmente se for juntar o que aconteceu com a seleção. Ó, há muito tempo a gente sabe que a seleção brasileira deixou de impor respeito em campo e fora dele. Não é por falta de talento, gente. O Brasil continua produzindo grandes jogadores. O problema é que muitas vezes a vaidade passou a ocupar o espaço que antes pertencia à responsabilidade. E você se pergunta, ou se perguntou, ou vai se perguntar, o que isso tem a ver com a música sertaneja? Na minha opinião, tem tudo a ver. Durante décadas, o futebol era movido pela vontade de vencer e pela paixão pelo esporte. No sertanejo acontecia a mesma coisa. Os artistas sonhavam em cantar, emocionar e construir uma carreira baseada no talento e no trabalho. Hoje, em muitos casos, vemos mais preocupação com a imagem do que com a essência. No futebol surgem mais celebridades do que jogadores e no sertanejo aparecem mais artistas de marketing do que cantores comprometidos com a música. E existe uma frase que resume bem essa realidade. Quando o dinheiro fala mais alto, o talento se cala. Quando o dinheiro passa a comandar tudo, a arte começa a perder espaço. O futebol teve Pelé, o rei da bola. O sertanejo teve Tião Carreiro, um verdadeiro rei da viola. Pessoas que se tornaram gigantes porque colocaram a excelência acima da fama. Mas também vivemos uma época em que muitos acabam se deixando levar pela ostentação, pela vaidade e pelo sucesso imediato. Só que existe uma diferença importante. O dinheiro pode manter alguém em evidência por algum tempo, mas não consegue sustentar o talento para sempre. E mais, cedo ou mais tarde, a conta chega. No futebol e na música, aqueles que escolhem a fama em vez da excelência acabam percebendo que reconhecimento verdadeiro não se compra. Ele é conquistado com dedicação, trabalho e talento. Domingo, a seleção perdeu para a vaidade. O sertanejo continua perdendo para a ostentação, o sucesso imediato. O que os dois têm em comum nessa situação? Que o dinheiro continua comandando toda essa história. Enquanto o dinheiro falar mais alto, enquanto as pessoas que têm dinheiro derem palpite e continuarem fazendo o que fazem, a arte e o talento continuarão ficando em segundo plano. Então é isso, companheiro. Se você ficou até aqui, esse foi o Essência Sertaneja de hoje. Deixo pra vocês aqui uma música bem bacana que vai falar muito sobre isso.

0: Mato Grosso e Matias, falso juramento.
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2: Alô?
1: Alô? Alô, bom dia.
0: Bora zapear, bora lá pro WhatsApp. Ah, bora falar com o Brasil. O pessoal tá por aqui. Alô, bom dia.
3: Bom dia, Sérgio Fontenelle, aqui é o Joel Tardelli, de Três Rios.
0: Ô, Joel.
3: Rio de Janeiro. Bom dia pra você, bom dia pra todos os seus ouvintes.
0: Bom dia, meu irmão.
3: Se você puder, toca aí Solidão.
0: Olha aí, ó.
3: Milionário Zé Rico.
0: É moda, hein?
3: Bom dia, Três Rios. Bom dia, Arial. Bom dia, Paraíba do Sul.
0: Paraíba do Sul.
3: Bom dia, Levi Gasparian. É a região ouvindo Sérgio Fontenelle. Bom dia, bom dia.
0: Bom dia, com muita alegria. Abraço pra todos vocês, viu? Obrigado de coração. Alô.
4: Ô, meu caro irmão, amigo.
0: Opa.
4: Fontenelle.
0: Vamos por cá.
4: Aqui é o Jerimundo de Colômbia.
0: Ô, Jerimundo.
4: Manda um alô aí. A Vandinha. Tem outro que você manda um alô. A Jussi. Eu tô na escuta, hein?
0: Estamos sempre por cá, irmãozão. Vandinha, pessoal aí, é sempre acompanhando a gente. Alô, Willis. Alô, gente querida.
5: Bom dia.
0: Dia.
5: Sérgio Fontiné. Aqui é sua ouvinte, Maria do Carmo.
0: Ô,
5: de
0: Maria.
5: Poços de Caldas. Tô ligando pra você. Se dá pra você tocar a música de Sérgio Reis,
0: claro.
5: Filho adotivo.
0: Vou caprichar pra senhora. Boa quarta-feira. Solidão milionária. Zé Rico. Essa é bonita, hein? É de 1977.
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1: É o nosso WhatsApp para você continuar participando, pedindo sua moda e mandando o seu alusão para quem você quiser.

0: Esse é o Tássio de volta pra casa no Alô Bondinho Caprichadão número 1 do Brasil. E quando você volta pra casa no final do dia, como é que é, hein? Você chega em casa à noite, toma aquele banho gostoso, você vai jantar, vai fazer um lanche e depois você vai pro descanso merecido. E aí, como é que tá a vida sexual, hein? Tá ativa? É a sua vida afetiva? Como é que anda, hein, gente? Ah, Fontenelle, tá mais pra lá do que pra cá. Ereção fraca, ejaculação rápida. Xiii, meu amigo, bora colocar um ponto final em tudo isso, viu? 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
12: 6:05, olha a hora, 6:05, gente, bom dia, bora acordar, 6:05.
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1: Bom dia, gente. Bora despertar para mais uma manhã. 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

0: Estamos no ar em todo lugar. Bora juntos aqui no rádio e na internet em mais uma hora gostosa. Boa quarta. O programa sertanejo número 1 do Brasil. Bom dia!
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2: Deus abençoe você e toda a sua família. Uma excelente quarta-feira para você que sintoniza o Sérgio Fontenelle no Alô Bom Dia. Eu tenho certeza de que Deus vai falar muito ao seu coração através deste programa.
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2: João capítulo 1, versículo 11. Veio para o que era seu, mas os seus não receberam. Então Jesus veio para o que era seu, mas os seus não receberam. A graça foi oferecida, mas foi rejeitada. Irmão, você não pode, você precisa entender que na sua vida também é assim. Enquanto você está vivendo, a graça está sendo oferecida a você. Não rejeite esta graça. Não rejeite o evangelho, não rejeite, não rejeite, não rejeite. Para você que

0: Deus e será dado a um povo que produzirá os frutos dele. Olha que forte essa palavra. Jesus dizendo: por isso eu vos digo, será tirado de vós o reino de Deus, será tirado de vós o reino de Deus e será dado a um povo que produzirá os frutos dele. Tirado porque você não aceitou. Tirado porque você não quis. Tirado porque você não se abriu. Tirado porque você desperdiçou. Não posso desperdiçar a graça que me é oferecida. Não posso desperdiçar a graça que me é oferecida. Pai, Filho e Espírito Santo. Amém.
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0: Eu quero clamar agora por você, quero clamar pela sua família. Vem, Espírito Santo, enche todos os que estão acompanhando este programa agora. Libera, Senhor, para esta pessoa o que ela mais precisa, para o corpo e para a alma. Libera, Senhor, curas e libertações em nome de Jesus para esta pessoa que escuta e para toda a sua família. Eu clamo a tua poderosa bênção. Visita agora com bênção de proteção. A bênção que só o Senhor pode dar. Abençoe-vos o Deus Todo-Poderoso, Pai e Filho e Espírito Santo. Amém.
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0: E eu quero lembrar você, se você quiser ouvir mais pregações, mais meditação da palavra, basta você me acompanhar no meu canal do YouTube, Frei Gilson / Som do Monte, no meu Instagram, no meu Facebook, no meu TikTok, e lá você vai encontrar muito mais palavra de Deus para você.
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2: De volta amanhã no Alô Bom Dia, né? Agora tem Sérgio Reis, Adeus Mariana. Bom dia pra você, boa quarta, 0800 558 0057. Bora acordar? Bom dia.
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2: E agora tem quem, hein? Tem João Torres. Ela bateu asas. Manda pra mim aqui o dia e o horário que você tá ouvindo essa moda. Manda direto no WhatsApp que eu cadastro você. Manda aí. Vamos juntos. Boa quarta.

0: quinta-feira.
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0: Bom dia, alegria. Bora zapiar, bora pro WhatsApp. Alô, bom dia.
3: Bom dia, Sérgio Fontenelle.
0: Bom dia.
3: Gostaria de ouvir a música de Tião Carreiro e Pardinho. O mineiro e o italiano.
0: Italiano, boa.
3: Aqui é José Carlos de Penedo.
0: Alô, Penedo.
3: Bom dia pra todo mundo.
0: Bom dia, alô, Rio de Janeiro. Bom dia.
4: Bora, Fontenelle.
0: Pula. Bora.
4: Alô, bom dia. Quem chega primeiro espera o outro. Bora.
0: Boa, danado.
4: Estamos por cá já.
0: Nós também.
4: Vamos, cuida. Alô, bom dia.
0: Bora, alô, bom dia.
4: Chega no pé doente, hein?
0: Bora junto.
4: Cara amassada.
0: Ah, cara de lá.
4: Vamos, tamo por cá.
0: Bora nessa.
4: Alô, bom dia.
0: Bom dia, Juras. Parapuã tá com nós, hein?
5: Alô, bom dia, bom dia.
0: Bom dia.
5: Alô, Zide. São José da Boa Vista.
0: Tudo bem, querida?
5: Toca um Lourenço Lorival pra nós aí.
0: Ah, deixa com nós. Ó, agora tem Tião Carreira e Pardinho, o mineiro e o italiano, de 1981. A gente capricha, viu? Sapeca mais um modão caprichadão pra você aqui na quarta-feira. Feira gostosa.
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2: Bom dia, flor do dia! Alô, você das estradas, alô, porteiros, pessoal das usinas de cana, alô, pessoal da colheita do café.

Cachorro Amigo 1988, Lourenço e Lourival. Essa é bonita demais, é caprichadona. Isso daqui não é nem o lado B, é o lado C da moda sertaneja raiz. Coisa que você não ouve por aí, viu? A gente toca aqui no caprichadão número 1 do seu rádio. 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Tá bom, gente? O Sérgio Henrique está no núcleo dos Bandeirantes. Fala, xará. Tô por cá, toca pra mim. César Menotti, Fabiano, deixa comigo. Elza Maria em Buritizeiro. Bom dia, Fontenelle. Estamos aqui. Eliane está em Jequié, na Bahia. Também tá com nós. A Maria Aparecida tá em Campinas. O Manuel está em Bonfim. Aliás, o Manuel Bonfim em Colmeia, Tocantins. Agora nós ajustamos tudo por cá. A Eliana está em Araras. O Antônio, fala Antônio, está em Borborema, São Paulo. Tá com nós também a Luciana Souza em Santa Rita do Araguaia. Meu amigo Genildo Duarte está em Montes Claros, Minas Gerais. É carreteiro, caminhoneiro. Um abraço pros amigos das estradas, caminhoneiros, né? Tem uma vida aí, né, gente? Muito arriscada, estrada, a gente sabe como que é, né? E a gente agradece muito aí os nossos amigos, ouvintes caminhoneiros, que dá essa carona gostosa pra gente no começo de mais um dia. Bom dia, alegria! Alô.

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1: Olá, eu sou o Júlio Parapuã, participei da promoção Alô Bom Dia com a dupla Antônio Vitor Hugo, que ganhou micro-ondas. Participe vocês também, hein? Senão eu vou ganhar tudo, hein? Se tiver mais prêmio aí, eu vou ganhar. Aproveite e participe, hein?
2: Eu sou a Leila Machado, de São João del Rei, Minas, e ganhei uma airfryer no programa Alô Bom Dia, do Fontenelle. Estou muito feliz com o meu prêmio.

0: e a panela de pressão elétrica.
1: Bom dia, aqui é o Carlos André de Aguazinha, Goiás. Participei da promoção do Fontenelle, ganhei um violão do Moisés Rico. Muito feliz, muito grato.
2: Sou a Cleusa Reis de Bastos, participei do

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5: Onda 6:29. Olha a hora, 6:29.
6: Oi, pessoal, abração do Gilberto.
7: Abração do Gilmar.
6: Estamos aqui no Alô, Bom Dia, Gilmar.
7: Isso aí, Gilberto.
6: Com Sérgio Fontenelle.
7: Opa, sucesso.
6: O Brasil inteiro curtindo o Sérgio Fontenelle. Alô, bom dia.
7: Toca nós aí.
6: Abração do Gilberto e Gilmar.
7: Abração.
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1: Agora, no Alô Bom Dia, histórias da música sertaneja, com César Galones.
2: Sérgio Fontenelle, sou eu aqui, César Galones, mais uma vez contando a saga de Gino e Geno. Vamos pro terceiro capítulo. Pois bem, a dupla atravessou os anos 80 e 90 como uma dupla raiz, muito querida, mas aí o mercado mudou, né? Veio o sertanejo romântico, depois veio o country e o som da viola parecia estar ficando um pouco para trás. Foi aí que já veteranos com mais de 30 anos de carreira, eles fizeram um impensável, né? Eles se reinventaram. No começo dos anos 2000, Gino e Geno decidiram que a música deles também era para dançar. E aí, eles foram atrás de um cara que virou um ícone da produção musical. Um cara integrante de uma dupla famosa no Brasil, chamado Rick, um grande compositor e um grande produtor musical. O Rick, gente, ao contrário de muita gente pensa, ele não produzia só o disco do Rick Renner. O Rick produzia Gilberto e Gilmar, o Rick produzia João Paulo e Daniel, depois passou a produzir o Daniel solo, o Rick produzia o Leandro Leonardo, depois passou a produzir o Leonardo solo. Então, muita gente, quando viu que o Rick colocou a mão pra mexer na carreira do Gino e Geno, o pessoal da música raiz deu aquela torcidinha no nariz, viu? O pessoal não gostou muito. Ah, o Gino e Geno, gente, cantando bailão. O Gino e Geno, que já fez a gente chorar tanto, já fez a gente beber tanto, com aquelas músicas chonadas, né? Porque eles eram conhecidos como os chonados do Brasil. Como o estouro deles foi lá em 1980, com a música As Águas de São Francisco, e depois veio empilhando sucesso, né? Blues Amarela, enfim, músicas, Os Quatro Beijos, né? Eu, César Galones, uma vez ganhei um festival cantando a música Os Quatro Beijos do Gino e Geno. E aí, o pessoal torceu o nariz, falou: isso não vai dar certo. Uma dupla que já tem 30 anos de história, mudar o jeito de cantar? Pois é, Sérgio Fontenelle. Surpresa, hein? Gino e Geno estourou no começo dos anos 2000. E eu conto amanhã.
0: Valeu, Galones! Boa quarta! Vamos juntos no rádio!

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2: Ah, eu estou ao seu lado nesta quarta-feira. Estamos juntos tomando aquele cafezinho gostoso para começar mais um dia. Ao seu lado, ouvindo a boa música sertaneja.
0: Alô?

0: vai embora. 1993, Zezé de Camargo e Luciano. Que sucesso, que clássico da música. Bom dia.
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3: Alô?
1: Alô? 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
0: Bora tomar mais um cafezão, mas antes vamos saber quem está do outro lado, quem está acordando cedinho com a gente. Bora lá, alô, bom dia.
4: Bom dia, Sérgio Fontenelle.
0: Bom dia, alegria.
4: É o Mário Gabroves aqui da cidade de Pitanga, estado do Paraná.
0: Alô, Pitanga.
4: O mais conhecido por aqui por Mário do Sabão.
0: Ah, do Sabão.
4: Eu vou pedir uma música aí, Sérgio.
0: Manda aí, Mário.
4: É, essa música é com Daniel e Zé Camilo.
0: Legal.
4: E o título da música é...
0: Ah, qual que é?
4: Campeão do Pialo.
0: Boa, vou dar uma procurada aqui, ver se eu tenho essa, hein? Eu acho que eu tenho.
5: Bom dia, bom dia, bom dia, bom dia. Fontenelle, toca aí pra mim. Ela bateu asa.
0: Olha aí.
5: João Torres. Essa, mas eu quero oferecer a todos os ouvintes que gostarem da música. Tá ok, meu amigo? Marizan.
0: Ô, Marizan.
5: Aqui do Acre, município Capixaba, no interior do Acre.
0: Beleza, meu irmão.
5: Aqui é madrugada ainda.
0: Aqui também, irmão.
5: Bom dia, bom dia.
0: Bom dia, alegria, bora juntos, tem mais gente aqui, alô.
6: Alô, meu amigo Sérgio Fontenelle.
0: Opa.
6: Tamo junto na lida de novo aí.
0: Sempre juntos e misturados.
6: Saca pra nós, é o menino e o Caruí.
0: Opa.
6: Valeu.
0: Valeu, menino.
6: Manda um alô pra todo mundo aí. Alô.
0: Falou, menino, aquele abraço forte pra dar sorte, o menino e o canoeiro tá chegando no Alô Bom.

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2: É moda caprichada, é pra gente despertar.

0: Desperta você para mais um dia. Quarto, como é que tá aí o meio da semana, hein? Quarta-feira e nada, né, Cabocrão? 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
12: 6h54, olha a hora, 6h54, gente.
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1: 7:01. Bom dia para você que a partir de agora acompanha mais uma edição do Jornal Bom Dia Litoral. Bom demais ter você por aqui. Muito obrigada por ter escolhido a Onda para ficar bem informado e fazer companhia para gente até as 9 horas da manhã. Espero que você tenha uma excelente quarta-feira, que você tenha um dia próspero e abençoado. Muito bom dia para você que está iniciando o seu trabalho, para você que está saindo. Bom dia, motorista de ônibus, de van, de aplicativo, de caminhão. Alô, você que tá na balsa, bom dia. Quero falar também com os meus amigos motociclistas, motoboys, tanto de aplicativo como de entrega, o pessoal da Uber, o pessoal que tá fazendo entrega pro Mercado Livre, Shopee, que faz a alegria da mulherada, né? TikTok, etc. Muito bom dia para todos vocês, uma excelente quarta-feira. Para você, mamãe, que tá em casa já com os filhos de férias, já quebrando a cabeça para ver como é que você vai fazer para distrair, né? Muito bom dia para você também. E bom dia para você em geral, que a partir de agora nos concede a licença de estarmos juntos até as 9 da manhã. Muito obrigada por permitir que a gente faça parte do seu dia. 7:03. Bom dia, Alexandre de Carvalho.
2: Muito bom dia, Leslie Cury.
1: Muito bom dia.
2: Bom dia aos nossos ouvintes, bom dia aos nossos internautas. E aqui hoje vai um bom dia muito especial para uma pessoa que faz parte da minha vida, Mariana Abreu, minha filha, completa hoje 29 anos. Tá longe, lá do outro lado do oceano, mas uma
1: menina. Tá morando mal.
2: É, tá melhor que nós aqui, viu? Mas que Deus sempre possa te abençoar.
1: Parabéns para Mariana. Ela casa agora em setembro,
2: é isso? É, a ideia é...
1: O senhor já comprou as passagens pra gente ir lá no casamento?
2: o passaporte tá no pente, como diz um amigo meu, né? Tá ali no jeito e...
1: Ah, o meu tá no jeito faz tempo.
2: Ah, já?
1: Só comprar passagem.
2: Mas aí se nós dois fomos ao casamento, quem é que vai fazer o jornal?
1: Nós dois.
2: Ah...
1: O senhor já ouviu falar em internet?
2: Já pensou.
1: Então, a gente faz jornal de qualquer lugar do mundo.
2: Lá na terra dos Beatles fazendo jornal.
1: Olha lá, que belezinha.
2: Que isso?
1: É, tá pensando o quê?
2: Tá pensando o quê, hein?
1: Mas é claro que eu perco o amigo, mas não perco a piada. 7:04. O senhor vai dançar quadrilha onde hoje?
2: Ela tá falando isso por causa da minha camisa, né? Estão vendo aí.
1: É.
2: Estamos num mês de festas julinas, isso. Né? Que junho já passou. Mas eu quis dar uma mudada. A gente sempre usa aquela coisa mais clássica, né? A lisa. Ou azul, ou preto, ou branca, né? Amarela, tem umas cores bonitas. Mas eu falei, ah não, vou comprar uma.
1: Sei.
2: Aí, né?
1: É. Ah, minha nossa.
2: Arrumadinha.
1: Ô, Matheus, me ajuda aí logo às 7:04, por favor, porque não tô dando conta, não. Bom, dita essa bobagem toda, vamos começar o nosso jornal e vamos saber como é que vai ficar o tempo para hoje e para amanhã no feriado. Vamos à previsão do tempo.
0: Tempo!
2: Opa! Assustou!
1: Jesus
2: Assustou.
1: Cristo! Não, acordado, nós já estamos faz
2: Opa.
1: Tempo, né? Hoje, sol com muitas nuvens durante o dia, períodos de céu nublado, noite com muitas nuvens. A Climatempo diz aqui que não vai chover, mas ela disse isso ontem e garoou, lá em São Sebastião, pelo menos. Então, Climatempo, me ajuda aí, né? Senão o povo me xinga. Zero chance de chuva, 100% a umidade relativa do ar, 17 graus é a sensação térmica, 19 a temperatura máxima, 14 a temperatura mínima, 5 quilômetros a velocidade do vento. Isso é para hoje. Amanhã, quinta-feira, dia 9, feriado, teremos sol com muitas nuvens durante o dia, períodos de céu muito nublado, noite limpa, com poucas nuvens, tá? a umidade cai um pouco, vai para 97%, mas não chove. Isso é o que eles dizem. Sensação térmica de 16 graus, temperatura máxima de 20 e mínima de 13, e 5 quilômetros a velocidade do vento. Nós vamos saber agora de um problema que, rapaz, mais a balsa ontem. Olha, o nosso ouvinte, o Fernando, lá do Projeto Enseada, ele me mandou vídeo. Gente, aquilo parecia 25 de março. Nunca vi tanta gente naquela balsa. E tarde da noite, o pessoal que saiu cedo do trabalho, ficaram lá horas esperando. Olha, bom, vamos saber como está nesse momento a travessia de balsa, então.
0: Travessia de balsas.
1: Entre São Sebastião e Ilhabela, temos 30 minutos de espera. Entre Ilhabela e São Sebastião, conforme você acompanha na tela, temos também 30 minutos de espera. O transportador, segundo o site da Secretaria de Meio Ambiente, Infraestrutura e Logística, não encontra nenhuma dificuldade para fazer a travessia. Isso é o que está escrito no site. São 6 embarcações em operação, tá? Mas ontem, o site também dizia que estava tudo tranquilo, quando na realidade não estava. Porque a travessia foi interrompida devido ao vento forte no canal. O serviço de balsa já funcionava com lentidão por causa das condições da maré e acabou totalmente paralisado. A interrupção afetou o transporte de veículos e passageiros entre o continente.

0: acredito, a travessia de balsa, principalmente para quem não tem carro, é que não tem um lugar confortável, abrigado do vento e da chuva, para que as pessoas possam ficar. Não tem um banheiro para que as pessoas possam usar. Então, isso realmente é o fim dos tempos. Em pleno 2026, numa ilha que é tão famosa, que é conhecida no mundo inteiro, porque todo mundo fala Ilhabela, ter um serviço de travessia de balsa para o pedestre tão arcaico como esse que a gente está presenciando durante esses anos. Que tem vento, tem que parar, que às vezes a maré está muito alta, tem a segurança marítima em primeiro lugar, tudo o que vocês quiserem.
1: Que a maré tá baixa, não pode atravessar.
0: Tá tudo certo. Ninguém pode controlar a maré, ninguém vai mandar um ofício para Iemanjá dizendo assim, ó, arruma o mar. Não dá para fazer isso.
1: Concordo com você.
0: Não dá para mandar ofício para São Pedro e falar para ele assim, ó, para de chover. Iansã também não vai controlar os ventos, não. Então, né, vamos usar o bom senso aqui. Mas, gente, tem que ter um lugar para pedestre ficar. Tem que ter um lugar pro cara que atravessa de bicicleta, que atravessa a pé, pessoas de idade, pessoas com criança, alunos, gente que vai trabalhar. Não dá para esse pessoal ficar no vento, na chuva, no calor, no sol, no frio. No verão dá problema porque é o sol, é calor. Não tem água, não tem banheiro. No inverno dá problema porque é chuva, porque é vento, porque é frio, também não tem água, não tem banheiro, não tem um lugar para esse pessoal ficar. E aí, vocês estão transportando gado? Até o gado que é levado pro porto de São Sebastião, o caminhão é fechado. Mas será possível que nenhuma das duas prefeituras, nem a de São Sebastião e nem a de Ilhabela, conseguem se juntar para fazer um ponto de espera para esse pessoal ficar?
1: Eles vão falar que a obra é ali é do estado.
0: Não importa de quem
1: seja. Não, eu entendo, mas
0: são duas cidades com dinheiro. São duas cidades que têm dinheiro. Quanto pode custar para fazer um abrigo simples? Não precisa ser um abrigo desenhado por Oscar Niemeyer, lá do cemitério. Um abrigo simples.
1: Cada um fizesse do seu lado,
0: cada
1: né?
0: um fizesse do seu lado.
1: Prefeitura da ilha.
0: Exatamente.
1: Fizesse. São Sebastião,
0: sabe, pede doação para madeireira, faz banco pro pessoal sentar. Faz uma casinha simples, não precisa ser nada chique, não. Um banheiro, dois banheiros simples para as pessoas usarem. Agora, o que não pode deixar esse pessoal na chuva, no frio, no sol, no calor. E isso realmente é revoltante. Num lugar que cobra taxa de preservação ambiental, que é o caso da Ilhabela, e São Sebastião, que futuramente vai cobrar.
1: Sem contar que a pessoa já está pagando ali o carro quando atravessa.
0: Exatamente.
1: Os caminhões quando atravessam, um valor...
0: Sabe, é um absurdo. É um absurdo não ter um lugar para essas pessoas ficarem. Ah, mas isso é obra do Estado. É obra do Estado escambau. Sabe, duas cidades que podem fazer, cada uma do seu lado.
1: Cada
0: e
1: um
0: não vem dizer, ai, a gente não pode. Pode sim, porque é quando quer faz.
1: Opa.
0: Quando quer faz.
1: Cuidar dos seus. Né? Os seus munícipes são pessoas que trabalham.
0: E que não fosse munícipe, Alexandre. São pessoas que vão atravessar e merecem ser respeitadas.
1: Você tem razão.
0: Não é a primeira vez que as pessoas mandam mensagem aqui reclamando que ficaram na... Gente, intempérie climática, tá tudo certo. Ninguém consegue resolver. Mas lugar decente para esse pessoal ficar era obrigação das prefeituras das duas cidades fazer. Tanto de Ilhabela como de São Sebastião.
1: Eu que sou...
0: E pode ficar bravo, pode ficar o que quiser. Se coloque no lugar do povo. Aliás, eu vou sugerir pro prefeito de São Sebastião e pro prefeito da Ilhabela que peguem a balsa exatamente do mesmo jeito que as pessoas pegaram ontem. Para ficar lá. No sol, na chuva, no vento, no frio, sem ter um lugar para ir no banheiro.
1: Tarde da noite.
0: Ah, faz favor.
1: Eu que sou uma pessoa que defendo as privatizações, isso tem me causado uma decepção muito grande, porque já que fizeram lá a concessão, eu falava assim, ó, eu pensava, agora vai melhorar, porque, poxa, o Estado está sendo omisso. O Estado não trata bem as pessoas. Os municípios não estão nem aí, estão se lixando para as pessoas. E aí as pessoas ficam lá, sabe, sem as mínimas condições, as então, mínimas.
0: Aí vem o Odorico Paraguaçu. Estou muito feliz porque fui para São José receber...

0: título de cidadã. Ô, meu senhor, o senhor tá é sério que o senhor tá feliz? O senhor foi receber título de cidadão? Enquanto os caras que gastam dinheiro no seu município, que paga TPA, não tem aonde ficar numa travessia de balsa? E o senhor tá lá fazendo frozô, fui receber título de cidadão. Título de cidadão tem que receber quem fica na fila da balsa, horas pra chegar em casa. Não é o senhor, não. Aí eu fico revoltada com essas
1: coisas. Não, lá está um total descalabro. Mas
0: me revolta logo muito cedo.
1: É muito ruim, ruim mesmo. Administrações, tanto da ilha como de São Sebastião, poxa, vão cuidar dos seus munícipes, são pessoas que saem de casa para trabalhar. O Fernando manda mensagem aqui.
0: Todo dia.
1: 5 horas da manhã.
0: Todo dia.
1: Tá lá, não é que tá saindo de casa.
0: Não, não, 5 horas da manhã ele já tá lá.
1: Tá lá. Então, poxa, gente, e como o Fernando representam N pessoas, um número gigantesco de pessoas que vão trabalhar, que depois gasta no comércio da cidade, pagam seus impostos. O prefeito de São Sebastião e tanto da Ilha Bela precisam sim cuidar dos seus munícipes. É obrigação. Se um prefeito não cuida dos seus, quem é que vai cuidar?
0: 7:15. Vamos às condições das estradas, Matheus, por favor.
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0: Na SP-55, a rodovia Rio Santos, entre Ubatuba e Caraguatatuba, nesse momento, tem trânsito bom, boa visibilidade e o motorista não encontra nenhuma dificuldade para fazer esse percurso. Entre Caraguatatuba e São Sebastião, no quilômetro 110, também temos trânsito bom, o motorista também encontra boas condições de traficabilidade. Na 125, que é a rodovia Oswaldo Cruz, que liga Taubaté a Ubatuba, em ambos os sentidos, nesse momento, temos névoa, tá? É pouca coisa, mas ainda tem névoa e que atrapalha um pouco o motorista. Então, cuidado no quilômetro 81. Vamos à rodovia dos Tamoios, no quilômetro 12 mais 600 metros, trânsito bom. Por enquanto, tá? Porque a polícia rodoviária, a partir das 14 horas, vai fazer a operação feriado, que é amanhã, e prevê um movimento de aproximadamente 147 mil veículos que devem chegar ao litoral norte para esse feriado, porque muita gente vai emendar. E então, a partir das 14 horas, certamente o movimento deve ficar mais intenso, tá? Pelo menos até amanhã, meio-dia. Então, o motorista tem que prestar atenção. No quilômetro 58, mais 100 metros, ali próximo ao trevo de Salesópolis, eu gosto sempre de olhar esse quilômetro, porque é o que baseia se tem muita névoa na serra ou não. Nesse trecho agora o tempo tá limpo, o motorista encontra boa visibilidade, tá? Sem nenhum problema, pelo menos por enquanto. Lembre-se de respeitar os limites de velocidade, não usar o celular ao volante, crianças no banco traseiro, use sempre o cinto de segurança, combinado? 7:17 agora. 53ª Semana Internacional de Vela começa a partir de hoje, reforçando o título de Capital Nacional da Vela. De quem que eu tô falando? De Ilhabela. O evento começa com as disputas de monotipos entre os dias 9 e 11 de julho na Escola Municipal de Vela Lars Grael. Entre 24 de julho e 1º de agosto, será realizada a Semana de Vela de Oceano, uma das competições mais tradicionais da modalidade, reunindo embarcações, equipes e atletas de alto nível. Além do destaque esportivo, o evento gera um impacto na economia local, com estimativa de movimentar cerca de 50 milhões. Beneficiando setores como hospedagem, gastronomia, comércio e serviços. A programação também inclui atividades na vila e apresentações musicais e ações de educação ambiental. O senhor vai?
1: Olha, Leslie, eu quando para atravessar para a ilha, geralmente é para a trabalho, né?
0: Mas o senhor vai de balsa ou de lanche?
1: Então, não, teria que ser de balsa, eu sou um mero mortal. Agora, depois de tudo isso aí que você vê, feriado, aí gasta 5 horas pra voltar. Eu já perco a coragem de sair de casa, pai.
0: É, não dá.
1: Mas
0: não,
1: né? É um evento que já faz parte do, sim, calendário lá, né? Famoso no,
0: sim,
1: no mundo, vem pessoas de fora.
0: Muitas vezes evento lá.
1: Vem pessoas de fora competir. A gente fica feliz porque isso vai trazendo dividendos para a região.
0: Nossa, ele tá falando bonito hoje, né, minha gente? Dividendos para a região.
1: Não, mas...
0: O senhor tá gastando português hoje. Eita, coisa boa. Ó, 7h19, vamos dar um giro no nosso YouTube. Alessandra, meu amor, bom dia. Excelente dia para você também. RW Drone. Oi, bom dia. Nunca vi ele aqui. Opa. Será que é a primeira vez que ele participa? Bom dia, RW Drone. Ele deve mexer com drone. Gente, acho sensacional quem lida com drone. É. O Mateuzinho também é fera no drone.
1: Não, não.
0: O prefeito de São Sebastião parece mais um promoter. Fica só gravando videozinho anunciando shows. E esse problema da balsa é antigo. Ô, RW Drone, eu sei, meu amor, que o problema da balsa é antigo. Eu concordo tudo que você tá falando. Mas alguém tem que resolver, gente. Algum ser humano tem que resolver. Não importa, é o que eu digo. Ah, mas os buracos é de 1.500. Não importa, tem que resolver. Ah, mas o problema da balsa tem 50 anos. Não importa, tem que resolver. Alguém tem que resolver. E aí, não vou falar, porque senão vão falar que eu tô fazendo campanha.
1: É, e outra coisa que eu falo pra senhora, ontem um ouvinte mandou uma mensagem aqui.
0: Ah, o nome dele é Robson.
1: Ah, é Robson.
0: É, e ele mexe com drone, trabalha no
1: Dona Leslie.
0: Ô, Robson, que legal, parabéns, viu? Beijo pra você, obrigada.
1: Posso depois ler o que o ouvinte mandou, Dona Leslie Anicuri?
0: Pode.
1: É porque ele puxa a minha orelha, mas puxa da senhora também.
0: Pode mandar o que o ouvinte mandou.
1: É, ontem, nós, eu e a Dona Leslie Cury, temos pontos de vista diferentes e se damos bem do mesmo jeito, até porque nós respeitamos e aqui é a professora e o aluno, ponto. Isso eu não discuto com ninguém. Mas ontem, o ouvinte, aí eu vou preservar o nome dele porque ele trabalha na prefeitura, ele disse assim pra mim, na mensagem, ele falou, tomara que você tenha coragem de falar, não, porque não é ofensiva. Então, por isso que eu vou falar, se fosse ofensiva, eu não falaria. Que a hora que eu critiquei a gestão...
0: Qual delas?
1: As duas ontem, né?
0: Ah, sim.
1: Ele falou que a senhora já defendendo o ex-patrão, o ex-chefe, e aí eu expliquei pra ele que por que eu critiquei a gestão, a ex-gestão, pra fazer um comparativo com o que o atual fez, porque o atual é que falava muito mal da ex-gestão, correto? Na campanha dele, ele falava, bradava aos quatro ventos, onde ele fazia suas campanhas, o então candidato, ele muitas vezes falava assintosamente contra a gestão que era do ex-prefeito Aguilar Júnior. Quando ele assume a cadeira, ele consegue continuar ladeira abaixo.
0: É? Então
1: ele falou que a senhora defendeu e aí eu fiquei quieto. Claro, por que eu fiquei quieto? Cada um tem seu ponto de vista. E o assunto aqui ontem não era falar da ex-gestão, era falar dos problemas da atual gestão. Eu só fiz um comparativo. Continuo falando. A comparação tem que ser sempre na prateleira de cima, sempre com coisas boas. Por isso que muitas vezes, aí vão falar que eu fui comissionado e fui comissionado, mas andam lá em São Sebastião e vejam as obras que fez o ex-prefeito Felipe Augusto lá. Compara com o que foi feito aqui em Caraguá e compara com o que está sendo feito. Quer dizer, atualmente não estão fazendo nada em Caraguatatuba.
0: Então...
1: A não ser um posto de saúde lá no Porto Novo, no Travessão. Fora isso, nada.
0: Já que o senhor tocou no assunto e eu nem sabia disso, e eu nem quero saber quem é também, mas vou responder. Deixa eu falar uma coisa para quem... conversou esse assunto aí com o doutor Alexandre e que sirva para os demais que pensem igual. Trabalhei sim na gestão do Aguilar Júnior durante 8 anos. Não tenho nenhum problema em falar isso. Eu já disse aqui várias vezes que hoje o serviço público, se eu tivesse que voltar, eu pensaria 1 milhão de vezes, porque nem tudo é dinheiro. Às vezes o desgaste que você tem não vale a pena. Sou muito feliz aqui nessa bancada com todos os elogios e críticas e com todo mundo que gosta e que não gosta. Sou muito feliz aqui, aqui eu pretendo continuar. Não tenho nenhum problema em apontar erros de ninguém, nem do ex-prefeito, nem do atual prefeito, nem do antecessor não tenho nenhum problema com isso. Agora, as pessoas, elas têm que ter respeito. Não que o Alexandre não tenha tido. Não é isso que eu estou querendo dizer. O que eu estou querendo dizer é que nós já estamos há 2 anos das novas, praticamente, das novas gestões.
1: Sim.
0: Tanto de São Sebastião, quanto de Caraguá, e os dois reeleitos de Ilhabela e Ubatuba. E o que nós vimos nesse tempo, que vai fazer 2 anos.
1: Um ano
0: agora,
1: e 6 meses.
0: É, um ano e 7 meses já, né?
1: Nós estamos em julho, né?
0: Em julho, então 1 ano e 7 meses. Faltando aproximadamente 20 meses, mais ou menos, para a próxima eleição. Amigo, se não fez nos primeiros 2 anos, você acha que vai fazer nos últimos 2? Não vai. Não vai dar tempo. Roda gigante, foguete, Sputnik, não vai dar tempo. Pode acreditar no que eu estou te falando. Não vai dar tempo. Por uma série de problemas. Uma gestão que não consegue fazer uma licitação de cesta básica não vai conseguir fazer obras faraônicas. Tá claro isso. Não precisa ser a Leslie, ex-comissionada do Aguilar Júnior, que tá falando. Qualquer pessoa com um pouquinho mais de inteligência vai entender que é impossível. Não consegue fazer uma licitação de cesta básica. Com um monte de vício que a gente já dei aqui a matéria ontem. Óleo filtrado 5 vezes, arroz com, como é que é?
1: Premium.
0: Grãos nobres, leite com 14 vitaminas e 13 sais minerais. Vocês estão tirando a população de idiota. Não tem outra explicação. Aí vai dizer, não, mas é porque nós queremos o melhor. Ô, gente, nem na nossa casa a gente não faz esse tipo de compra. Parou, né? Parou. Eu nem sabia que existia óleo de soja filtrado 5 vezes.
1: Isso eu nunca ouvi falar.
0: O leite eu já sabia, porque eu sou mãe, tenho neto, já comprei esse leite várias vezes. Agora, óleo filtrado 5 vezes, eu não sabia. O arroz que vocês estão...
1: É o premium.
0: É, o tal nobre, não sei o quê.
1: Premium.
0: Qualquer arroz tipo um fantástico é tão bom quanto. Porque esse aí parece que custa R$70 o quilo. É o que eu ouvi falar, não sei se é verdade, porque eu não compro esse arroz, eu nem sabia que existia. Agora, e aí vocês querem comparar e querem fazer, não, porque isso vem de não sei quantos anos. Parou, gente, para de olhar pra trás, pelo amor de Deus. É. Vamos olhar pra frente. Vocês não estão conseguindo tampar os buracos da cidade. Eu conversei com um grande amigo que tá lá dentro e eu disse pra ele, amigo, é difícil você defender o indefensável. Eu não queria estar na sua pele. Não queria.
1: É, tá difícil mesmo.
0: Então,
1: muito difícil.
0: Não tenho nada contra ninguém. Nada. Eu tive aqui o prefeito numa entrevista que, na minha opinião, foi a mais catastrófica que eu já fiz na minha vida, porque eu nunca entrevistei uma pessoa tão difícil e tão mal educada quanto ele, pelo menos naquele momento. E então, espero que ele volte para que essa imagem do embate seja de vez desfeita, porque eu não tenho nada contra a pessoa dele, muito pelo contrário. Depois disso a gente conversou, a gente até disse, o senhor tem que voltar para tomar um café aqui com a gente e tal. Estamos aguardando. Segundo a Secretaria de Comunicação, ele primeiro vai dar uma entrevista coletiva e depois ele vai marcar para vir aqui. Continuamos no aguardo de que ele venha para responder os questionamentos da população. Porque se for vir aqui achando que nós vamos puxar o saco, também não precisa vir.
1: Não.
0: Porque puxar o saco a gente não vai. Nem dele, nem do ex-prefeito, nem do antecessor, nem do futuro e nem do que vem de Marte.
1: Pronto.
0: E dito isso, às 7 horas, entendeu o cidadão que mandou a mensagem aí pro Alexandre? De qualquer forma, agradeço a sua audiência. Muito obrigada, viu? Aceito a sua crítica, mas não concordo. Simples assim. É um direito. O senhor tem direito de criticar.
1: Claro.
0: Eu tenho direito de concordar ou não. Prefeito Aguilar Júnior deixou muita coisa para fazer, deixou. Ninguém faz 100% e ninguém faz 0%. Eu vivo dizendo isso aqui. Prefeito Matheus é ruim em tudo? Não. Deve ter alguma coisa boa, que até agora eu não consegui saber qual é, que ele tenha feito. Por exemplo, o Centro TEA. Não tem?
1: Fizeram.
0: Maravilhoso. Quem é mãe atípica deve ajoelhar e agradecer o prefeito todos os dias. porque só uma mãe atípica sabe o que passa.
1: Até porque é muito importante para o desenvolvimento da criança.
0: Trocou de secretário na ação social? Trocou. Deu um gás nos moradores de rua? Deu. Parabéns, foi bom. Asfaltou a Avenida da Praia lá um pedaço? Ficou maravilhoso. Tomara que a Caraguá inteira fosse assim.
1: Opa!
0: Sabe por quê, gente? A gente mora aqui. A gente não torce pra que dê contra. Aí, São Sebastião, trabalho lá também. Eu torço pra que dê certo. Meus filhos nasceram lá. Tenho filho nascido aqui, tenho filho nascido lá. Fiz minha carreira radiofônica lá. Então eu não torço pra que dê errado, não.
1: Perfeito.
0: Nossa, hoje é difícil, hein?
1: É, nós começamos bem, né? Ilha Bela, Caraguá, São Sebastião.
0: É, pois.
1: E não vamos falar nada da nossa amiga prefeita Flávia Pascoal?
0: Não, porque eu vou pro break
1: agora. Ah, então depois nós vamos dar uma pinceladinha lá em Ubatuba.
0: Vamos, e aí eu volto, porque já 13 é dia do rock, né? Vamos falar de coisa boa?
1: Opa!
0: E a gente vai ter um evento bem legal aqui junto com a E-Brasil.
1: Olha!
0: Toda vez que eu vejo E-Brasil, eu lembro de bons momentos que eu passei na E-Brasil gravando. O Edgar, o Edgar maravilhoso, gravamos muito. É, e aí ele agora me fez lembrar do Acácio, a gente tinha um podcast.
1: Olha aí.
0: Chamava Giro da Cidade. Eu e Acácio, a gente fez durante muito tempo esse programa. Acácio, um beijo, eu sei que agora ele tá no ar, mas alguém vai lá contar pra ele, ó, falaram de você. 7h30, Piazinho. Vamos ao primeiro break, na Onda é Muito Mais, voltamos já.
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1: 7:36, dando um giro no nosso YouTube, Itamar Silva, bom dia.
2: Itamar.
1: Essa conhece o Itamar?
2: Bastante, trabalhamos juntos lá.
1: É mesmo?
2: São Sebastião, acredito que Itamar já esteja aposentado, mas é funcionário de carreira da Prefeitura de São Sebastião.
1: Legal, ele tá aqui, bom dia senhora e senhor Alexandre.
2: Ele tem...
1: Deus. Deu um branco. Esqueci o nome da senhora. Pode chamar de você, meu amor. É Leslie, tá? Um beijo, Itamar. Alex Barcelos, meu assessor exclusivo para assuntos aleatórios. Ele colocou assim: bom dia a todos da bancada. Chefe, veio comunicar que o ilustre prefeito Matheus só irá na rádio com minha presença. Pois dessa vez, ele promete levar flores. Nesse momento, pergunto: qual tipo de flores a senhora gosta? Rosas brancas, girassol, orquídeas ou deixa a sua escolha? Ele promete paz dessa vez.
2: Amém.
1: Ai, Alex, Alex do céu, você tinha que fazer programa de humor, bicho. Verdade. Marli Santana, bom dia, meu amor. Que nossa quarta-feira seja linda. Amém. Itamar Silva, senhora Leslie, desculpe. Ai, Itamar, o senhor envelhece tanto a gente depois dos 50, ai, que horror.
2: Essa aí não tem problema de falar da idade.
1: Eu não, nenhuma. Sabe por quê?
2: Mariana puxou minha atenção aqui, o pai, não é pra falar minha idade assim não, pra uma mulher.
1: Não, eu não tenho nenhum problema, sabe por quê? Porque tem tanta gente que não tem a bênção de chegar na nossa idade.
2: É verdade.
1: Tanta gente se vai com 18, com 20, com 21, ou por doença, ou por violência, ou por... Então, eu tenho muito orgulho da minha trajetória. E tenho muito orgulho da minha idade. Não tenho problema nenhum em dizer a minha idade. Muito pelo contrário. 7:38. Nossa senhora, a gente precisa ir pro nosso WhatsApp. Piazinho, vamos ao áudio do Fábio Batista, por favor.
3: Oi, Lésia. Bom dia, Lésia.
1: Bom dia.
3: Lésia e Alexandre, isso aqui é o Morro do Algodão, os decks ali, tá a coisa mais feia, cara, ridícula. Isso de queda de uma criança nesses decks aí, tá a coisa ridícula. Tudo quebrado os decks ali. Aqui no Morro do Algodão, Linha Morena. Dá uma atenção pra nós aí, fala na rádio aí, né? Já que esse pessoal da prefeitura ouve, né? Com certeza ouve a rádio, né? Passa pra eles aí pra mostrar pra eles essa coisa ridícula que tá aí, né? Se alguém vem consertar isso.
1: Pode deixar, Fábio. Matheus, a foto que eu te mandei do deck é o que ele tá. Esse foi o áudio do Fábio falando desse deck que já vai aparecer na tela pra você que tá acompanhando no YouTube. De fato, ali é perigoso. Uma criança pequena não vê esse vão, ou até um adulto pode distraidamente estar tirando uma foto. Tá, realmente está complicado ali, viu? Olha lá. Isso é perigoso mesmo.
2: Eu não guardei o nome.
1: O Fábio.
2: Não, o Fábio eu guardei porque ele já é nosso ouvinte, né?
1: Sim.
2: Teve uma pessoa nas redes sociais que também fez uma postagem pedindo, né, para que a prefeitura pudesse olhar e tal. Eu vou ser muito honesto com você, gente. Eu não tenho essa paciência de pescar, assim, de ficar ali. Eu admiro quem faz isso. Eu sou muito ansioso. Agora, eles não conseguem tampar os buracos das ruas. Você acha que eles vão se preocupar com decks?
1: Então, mas aí, Alexandre...
2: Não, veja bem, eu não tô...
1: A hora que acontecer um acidente, aí arruma.
2: Aí arruma, né?
1: Entendeu? Lamentavelmente, às vezes precisa acontecer um acidente para arrumar. Obrigada, viu, Fábio? Áudio da Jucirei, lá do Getúlio. Bom
2: grande
1: dia, Ju.
2: A Ju é uma pessoa de
4: bom dia, Leslie. Bom dia, Alexandre. Que o nosso dia seja maravilhoso. Bom trabalho para vocês.
1: Obrigada,
4: beijo no coração.
1: Meu amor. Obrigada. Um outro beijo grande para você. Gostaria de perguntar a vocês, bom dia, gostaria de perguntar a vocês, nesse um ano e meio de governo, aonde se vê algum investimento, revitalização de alguma coisa ou algo relevante? Se somarmos o orçamento do município, foram bilhões, hein? Sem contar os mais de 200 milhões que a Petrobras pagou. Luciano Galo. Ô Lu, eu não sei te dizer, porque é uma pergunta difícil.
2: É, Luciano, eu falo, né, na minha fase passa pano. Esse apelido do Marcão, Marcão, você me paga.
5: Ô Lese, bom dia, eu não escutei seu áudio.
1: Hã?
2: Ele não escapou lá.
1: É,
2: Marcão, você me paga com esse apelido, Marcão. Você vai ver, você tá no meu caderninho. Mas eu citei por algumas vezes a obra do posto
1: Mateus,
2: de saúde lá do Travessão.
1: Tela, por favor.
2: É, estão construindo um posto de saúde ao lado do Caraguá 2, que são as casas populares do Travessão, ali pertinho da Sabesp, da ETA ali. Infelizmente, para denegrir as pessoas, né,
1: não
2: o
1: pode
2: local.
1: Mais falar denegrir.
2: Ah, não pode?
1: Não.
2: Aquele lixão lá pode. Aquele mau cheiro fétido, horrível na porta da casa das pessoas, aí pode, né? Não pode falar caracol e tal. Mas vamos lá. Realmente Caraguá parou, eu ainda falo que nem parou, Caraguá está crescendo que nem rabo de cavalo, para baixo. Haja vista, tudo que a gente anda na cidade, eu que circulo por vários bairros, infelizmente não tem nada.
1: Outro dia me pergunta se o senhor fazia Uber.
2: É, não, é que é trabalho, eu preciso correr atrás das coisas e tal, e eu não, eu assim, eu ando mesmo nos bairros e muitas vezes são lugares que eu já passei durante a minha vida, né? Então a gente acaba percebendo um descaso com a cidade. É o que eu vejo. Infelizmente, viu, gente? Pense, como eu já ganhei esse apelido de passapano aqui, eu tô sempre tentando levantar para dar uma melhorada, mas tá difícil. Caraguá.
1: Mateus, vamos ao vídeo que o Jefferson Pereira mandou, que é o vídeo da balsa. E que esse horário que ele mandou era às 17h40 de ontem.
2: Horrível.
1: E aí ele disse assim: isso porque o povo invadiu, não foi liberado para o povo entrar. Ontem eu fiquei na fila o dia todo e não consegui atravessar para a ilha. Dessas 7h40 até às 17h eu saí da fila. Poucas balsas e o funcionário da balsa pede para que tenhamos paciência. Jefferson Pereira. Gente do céu. Olha o povo entrando ali, tá vendo? Para quem tá acompanhando na tela. Ave Maria. Obrigada, viu, Jefferson? Tomara que hoje vocês não tenham nenhum problema. Bom dia a todos, peço um minuto do seu programa, que sei que é de grande audiência, para um favor. É, nosso amigo César perdeu todos os documentos e junto os documentos do seu veículo nas proximidades da Feira do Travessão. Por favor, se encontrou, nos devolva. O dinheiro não é importante, pode ser deixado na farmácia, que agradecemos. Helena Fátima. Ah tá, alguém perdeu os documentos, o César, tá? Então quem encontrou, se puder entregar na farmácia os documentos, a gente agradece. Vamos ao áudio do Fernando, Peazinho, por favor.
6: Fala Leslie, doutor Alexandre, bom dia a todos da rádio.
1: Bom dia.
6: Pessoal, só uma observação aqui, rapidinho, né? Em São Sebastião, ali quando você sai da bosta, você espera o ônibus aonde? Você não tem um abrigo ali, você tem um ponto de ônibus. Você fica ali no ponto de táxi, que tem uma coberturazinha ali, ou do lado da banca, onde tem os bancos que o pessoal espera. O pessoal de viagem espera os ônibus de viagem chegarem. E a gente que é morador, né? Não tem muita gente ali, você fica do outro lado esperando o ônibus na chuva, né? Não tem um ponto de ônibus, não tem um nada ali. Não fizeram nada, até hoje. Quantos anos isso tem? Na balsa ali, e ninguém fala nada. Em relação aqui, a travessia vai ser sempre assim. E o povo também é muito mal educado, né? É o pessoal fumando, bebendo, é palavrão, todo mundo junto, ninguém respeita ninguém. Aí fica difícil também, né? Acho que tem que começar por nós que usamos, né, o serviço. Muito obrigado a todos e vamos que vamos.
1: É isso aí, Fernando. Bom dia para você, querido. Bom dia, Leslie. Só para lembrar que mês passado passei nos três buracos. na Avenida da Praia, perto das Palmeiras. E com a pancada, minha roda do carro está fazendo barulho e trepidando. Agora recapearam lá, Tel do Casa Branca. É, agora mexeram lá, arrumaram, né?
2: É, fizeram uma parte, mais uma parte, né?
1: Ó, não fica com a roda trepidando não, Tel. Vai fazer um alinhamento, balanceamento, às vezes entortou a roda, é difícil, né? Às vezes a pessoa não tá podendo arrumar no momento. Wellington do Pouso Alto, oi gente do Pouso Alto, bom dia. Ele manda aqui uma boa quarta-feira. Obrigada, viu, Wellington, para você também. Bom dia, galerinha da informação. Carro de trabalho quebrado. Eita, nós! O jeito é assistir vocês no YouTube. Vitão do Indaiá. Ô, Vitão, de novo teu carro tá quebrado, meu querido. O que que aconteceu? Conta pra gente. Bom dia pra você. É, falando em Vitão, alguém tem notícia do Betão do Pegorelli?
2: Ele falou conosco.
1: Ele é a semana passada, mas ele falava com a gente todo dia. Esse homem sumiu. Se alguém souber dele, manda notícias aqui. Ou se ele estiver ouvindo também, fale conosco. É, Betão do Pegorelli. Ó. No dia 13, o som das guitarras vai tomar conta de Caraguatatuba, em comemoração ao Dia Mundial do Rock. A Escola de Música E-Brasil realiza a 5ª edição do Rock Festival E-Brasil, a partir das 19h30, no Polo Cultural Jaque Costa, no centro da cidade. A entrada é gratuita e aberto ao público. O evento já se tornou tradição no calendário da escola e tem como objetivo celebrar a história de um dos gêneros musicais mais influentes do mundo, além de proporcionar aos alunos a experiência de se apresentarem em um verdadeiro show de rock. A cada edição, o festival reúne músicos de diferentes cidades, que durante meses se dedicam aos ensaios para interpretar grandes clássicos do rock nacional e internacional. O resultado é um espetáculo que homenageia artistas e bandas que marcaram gerações. Segundo a direção da Escola de Música E-Brasil, o festival também representa uma importante oportunidade para incentivar a prática musical, o desenvolvimento artístico e a confiança dos estudantes diante do público. Vai ser segunda-feira, a partir das 19h30, lá no Polo Cultural Jaque Costa, na Teotino Tibiriçá Pimenta, 77, e a entrada é gratuita. Um lobo marinho sul-americano juvenil foi resgatado no canal de São Sebastião após vários dias de monitoramento realizado por equipes do Instituto Argonauta com o apoio da população. O animal foi encontrado na região em frente à Praia de Santa Teresa, entre os flutuantes do Yacht Clube de Ilhabela, e encaminhado para reabilitação em Ubatuba. A operação foi conduzida pelo Instituto Argonauta para Conservação Costeira e Marinha, responsável pela execução do projeto de monitoramento de praias da Bacia de Santos, no litoral norte de São Paulo, com o apoio da Defesa Civil e Ilhabela, e também da Secretaria de Mobilidade e Segurança da Ilha, que disponibilizou uma embarcação para garantir a captura segura do animal. Nos últimos dias, o lobo marinho vinha sendo visto frequentemente nadando muito próximo das embarcações que trafegam pelo canal, uma das áreas com maior movimentação náutica do litoral paulista. Apesar de permanecer ativo, o animal apresentava pouca reação à aproximação dos barcos, comportamento que aumenta muito o risco de acidentes. Após a captura, o lobo marinho foi levado ao Centro de Reabilitação e Despetrolização do Instituto Argonauta em Ubatuba, onde permanecerá sob acompanhamento especializado. De acordo com a médica veterinária Isabela Moreira, o animal apresentava baixo estado corporal, lesão no olho esquerdo e ferimentos na orelha e nadadeira, compatíveis com uma possível interação com apetrechos de pesca. Apesar de estar responsivo e ativo, trata-se de um animal jovem que apresenta algumas condições clínicas importantes que exigem tratamento e acompanhamento contínuo. Que bonitinho, né? O logo
2: mais. O que eu achei legal aí é sul-americano. Como é que eles sabem?
1: O que é sul-americano?
2: Ah, na descrição que você fala dele, fala aí sul-americano.
1: Do lobo?
2: É.
1: Ah, eles sabem porque eles estudaram, ué.
2: Não podia ser europeu, tem que ser sul-americano.
1: Ué, é que o sul-americano tem um jeito,
2: europeu
1: tem outro jeito.
2: Falar em sul-americano, Leslie Curie.
1: Ah, pronto. Ah.
2: Eu sei que você é torcedora do Egito por razões familiares.
1: Óbvias.
2: Mamãe era egípcia, né? Mas a Argentina ontem bailou lá, Lionel Messi e companhia. Aí um cara falou, ah, você vai torcer pro Messi? Eu torço para o bom futebol. Já que nós brasileiros não estamos tendo essa oportunidade, os hermanos que, né, mostram a cara. Ponto.
1: É... Hum? Só isso?
2: Não, um comentário, não foi pra cutucar de longe disso, por favor, né? Até porque tem um jogador egípcio que eu gosto muito, Mohamed Salah. Ele joga no Liverpool, é um belo jogador, mas...
1: Como é que é o nome do jogador?
2: Mohamed Salah.
1: Tá.
2: É, ele é um bom jogador. E eu também, no começo, achei assim uma surpresa, porque o Egito fez 2-0, aí a Argentina conseguiu virar, então.
1: Eu gostaria muito de ir pro Egito.
2: É um país, eu não conheço, mas
1: aquelas
2: pirâmides
1: devem
2: ser um negócio de louco.
1: A minha mãe,
2: hein,
1: contava histórias da pirâmide, porque ela ia, quando ficou noiva do meu pai, eles iam lá tomar chá de jasmim, que é um chá muito famoso no Egito. E eu morro de vontade de fazer a mesma coisa.
2: De ir nas pirâmides e tomar um chazinho de jasmim.
1: Tomar o chá de jasmim.
2: Ali.
1: Até agora eu não consegui, porque...
2: Falta larjan.
1: É.
2: Larjan.
1: Je n'ai pas l'argent.
2: Ah, é larjan?
1: É. Em francês, je n'ai pas l'argent.
2: Cultura é outra coisa.
1: Em inglês é I don't have money mesmo. Entendeu?
2: Cultura é outra coisa.
1: Gente, esse programa hoje tá um esculacho, pelo amor de Deus. Ai, Jesus Cristo.
2: Dá um bom dia para o Narciso, que ontem eu passei em frente ao portão dele. Narciso é nosso ouvinte diário, gosta, fica lá e ele põe no YouTube, né? Então fica na sala como se fosse o jornal do dia mesmo, já começa bem informado.
1: Beleza.
2: Então, bom dia, meu nobre vizinho.
1: O Alex perguntou se você veio de Botas, porque você tá muito belíssimo.
2: A chefe até tirou uma, Alex.
1: Ai, meu Deus.
2: Falando se eu ia dançar quadrilha em algum lugar.
1: Alisson escreveu assim: rapaz, eu não aguento mais trocar a bandeja e kit do amortecedor do meu carro. Aqui não existe rua. Existe fase de videogame. Ai, adorei,
2: né?
1: Isso. Existe fase. Ô, Siri, fica quieta. Existe fase de videogame no modo impossível. Toda vez que saio de casa é uma missão. Pra ver quem vai sobreviver, se sou eu ou o carro.
2: É, que bairro?
1: Alisson,
2: eu
1: tô...
2: Não falou bairro?
1: Não, eu tô rindo, mas não é por causa que você tá com problema no carro. É porque, de fato, foi a melhor definição que eu já vi sobre buracos aqui de Caraguá. É uma missão de videogame no modo impossível. Adorei isso.
2: Pra mostrar o quanto, né, as coisas não estão sendo feitas na cidade.
1: O Flávio Pereira Nascimento tá com a gente. Bom dia a todos. Bom dia. Vi a reclamação do João a respeito da balsa. Ontem a balsa ficou parada por mais de uma hora por conta de ventos no canal. É, exatamente isso. Daqui a pouco a gente volta pro nosso WhatsApp, mas eu preciso falar com você que para você pedir o seu material de construção, você tem que ligar no 12 99614-2146. 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Nós tivemos aqui em Caraguá 3 detentos que não retornaram após a saída temporária. Eles resolveram estender essa saída, né? Então, a partir de agora, eles são considerados foragidos da justiça. 87 presos do CDP de Caraguatatuba receberam autorização da justiça para deixar a unidade. A saída temporária destinada aos detentos do regime semiaberto, que cumprem os requisitos previstos na legislação, como bom comportamento e cumprimento de parte da pena. Quando o fim do período estabelecido, os 3 presos deveriam estar de volta à unidade, não voltaram. E aí, eles passam a ser considerados foragidos da justiça. A segunda etapa do ano é essa saída temporária e, segundo a SAP, 116 presos não retornaram às unidades prisionais após o término do benefício na nossa região. O maior número de ausências foi registrado nos presídios de Tremembé, com 100 detentos que não voltaram. Em Potim, foram 12 casos, além de 3 registros aqui em Caraguatatuba. E um preso também não retornou à unidade de São José dos Campos. De acordo com a Secretaria de Administração Penitenciária, o detento que não se apresenta dentro do prazo perde automaticamente o benefício da saída temporária e passa a condição de foragido. Além disso, ele pode sofrer a regressão do regime prisional, retornando ao regime fechado e ficar sujeito às demais medidas previstas na lei de execução penal. A próxima saída temporária do calendário está prevista para setembro de 2026, conforme o cronograma estabelecido pelo sistema prisional do estado de São Paulo. 7:58, a gente vai para um rápido break e voltamos já na Onda é Muito Mais.
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1: 8:03. Eu adoro quando o senhor faz assim.
2: É porque vem alto, né?
1: Ai, minha Nossa Senhora. 8:03, estamos de volta com o nosso Jornal Bom Dia Litoral. Continue mandando a sua mensagem no 38826000 ou participando com a gente aqui no nosso YouTube. Manda o teu chat, vai. Tô esperando tua participação. 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Ontem eu vi um comentário num corte nosso aqui da onda que eu repostei no meu Instagram de um ouvinte que disse assim, o corte era a respeito da taxa do lixo.
2: Certo.
1: E o ouvinte talvez não tenha escutado ou não tenha prestado atenção, e ele disse assim, mas da devolução do dinheiro a imprensa não fala. E aí eu respondi para ele no Instagram que a devolução do dinheiro de quem já pagou a taxa só vai acontecer quando a decisão da justiça for tomada. Enquanto isso não acontecer, não existe mais nem a obrigatoriedade do pagamento, mas também não existe a obrigatoriedade da devolução. Então está tudo empatado 0-0. Se a prefeitura tiver que devolver, ela vai devolver. Mas isso não vai ser agora, viu, minha gente? Tem que esperar a decisão da justiça, que ainda não foi tomada. Porque eu vi também um blog que, aliás, ele é alimentado por uma pessoa tão mal amada, minha Nossa Senhora Aparecida. Coitada dessa pessoa, ela precisava rezar muito. Que ele não consegue falar bem de nada, nada. Eles só conseguem falar mal, bem eles não conseguem. E aí eles disseram que toda a imprensa mentiu, que não, que a justiça não foi isso não, que nós somos tudo maluco, nós não sabemos ler decisão da justiça. Então, gente, a decisão da justiça não é final, é a decisão da justiça, ainda vai ser tomada, esse processo ainda vai rodar, por enquanto está suspenso, a liminar não foi dada. Entenderam? Enquanto isso não acontecer, não há a devolução da taxa do lixo. Então é por isso que ninguém veio aqui dizer, olha, entra. Não tem como dizer, porque ainda não foi autorizado pela justiça. Tô errada?
2: Não, você não. Mas aí eu posso falar uma coisa com propriedade.
1: Diga.
2: O jornal Bom Dia Litoral, ele é regional, falamos aqui das quatro cidades do Litoral Norte. E vou cutucar a nossa âncora. A senhora ainda não falou nada da nossa co-irmã de Ubatuba. Mas vamos lá. Um prefeito numa cidade do Vale do Paraíba, e eu não vou dar aqui publicidade para ele, ele eleito de primeira vez, primeiro mandato, assumiu em janeiro de 2025, ele resolveu atualizar o IPTU na cidade, tá? Valores surreais, valores numa esfera lá em cima. Saiu uma pesquisa dele agora essa semana, ele está com 89% de rejeição. A cidade é uma cidade pequena, é uma cidade que carece de muita infraestrutura, obras para a população, mas o carnezão veio gordo.
1: Isso seria Caçapava?
2: a nossa âncora, ela conhece também, pode falar. O senhor Matheus Silva assumiu em janeiro de 25, aquele blá blá blá todo que tá todo mundo já careca de saber, que vamos mudar, que o choque de gestão, novos caminhos, novos tempos, o Caraguá tá avançando, tal, tal, tal. Que ele poderia já demonstrar que ele está olhando para a população? Jogar no peito, assumir, ó, a taxa de lixo, nós vamos buscar um outro caminho. Eu preciso da taxa, a cidade está precisando da taxa. Ponto, não estou aqui defendendo que tem que ter taxa. Estou dizendo o pensamento que ele poderia assumir no peito essa.

0: com cargos comissionados, com os olerites socioafetivos, fazer o oba-oba, tem um blog que está defendendo ele, paciência. Agora, com a população de Caraguatatuba, ele não está tendo nenhum comprometimento, hein? E não sou eu que estou falando isso, verdade. O Alexandre está falando isso. Mas é só ver. Ande nos bairros. Procure serviços públicos da cidade. Procurem. Se tiver contento, tudo certinho e tal, né? Eu venho aqui, faço meia culpa aqui e falo. Vamos citar algumas ruas aí que estão recebendo operação tapa-buraco. Porque o secretário de obras, eu volto a dizer, ele não aparece. Ou talvez esteja lá no gabinete jogando paciência na frente do computador. Porque agora mesmo o ouvinte acabou de dizer aqui a quantidade de peças do carro que diariamente sofrem danos por causa das crateras, porque não tem mais buraco. Buraco é um pedacinho assim. Tem crateras aqui, ó. Vai lá no Tarumã. Anda lá no Tarumã. Falta de comprometimento, senhor prefeito. O candidato Matheus Silva era uma maravilha, andava nos bairros, amassou barro, andou lá no Rio Marinas. Ele fez uma reunião, viu, Leslie, que saiu noticiado lá no Pegorelli.
1: Eu queria que alguém do Pegorelli...
0: Não, eu li.
1: Participasse.
0: Foi lá contar, blá, blá, blá.
1: Então, mas eu queria...
0: Cheia linguiça.
1: Eu queria que alguém que participou da reunião entrasse em contato com a gente para contar como é que foi. Porque eu gosto de ouvir do povo. É que o povo sempre fala a verdade. Ó, vai ter a corrida dos bombeiros.
0: Oh, isso é bom.
1: Dia 12. Por que que eu lembrei da corrida? Porque o bombeiro, lá em Ubatuba, continua sem viatura 4x4. Aí o senhor pediu pra cutucar o Batuba?
0: Não, pra falar, não é cutucar, senão vamos falar aqui que a gente tá denegrindo a imagem dela. Ah, não pode falar denegrindo.
1: Não, desculpa. Pode.
0: É,
1: não,
0: que mas nós estamos falando mal dela.
1: Eu vou cutucar mesmo. Senhora prefeita Flávia Pascoal, muito bom dia, senhora. Adorei o corte novo de cabelo que a senhora fez. Rejuvenesceu muito, tá ótimo. Parabéns pra senhora e pro seu cabeleireiro. Mas, senhora prefeita Flávia Pascoal, o Corpo de Bombeiros precisa de uma viatura 4x4 e que eu não tive informação que ainda foi comprada. O Euninho, senhora prefeita, todos os meteorologistas estão dizendo que vai ser muito intenso esse ano. E todo mundo sabe o que o Euninho causa, né? Muita chuva, muito vento, muito raio, muito deslizamento. A senhora vai esperar o que, dona Flávia Pascoal? O bombeiro precisa de uma viatura, minha senhora. Não dá para ficar esperando o carro da FUNAI, como foi da última vez, desatolar o bombeiro. Isso é uma vergonha pro seu município. Um município com praias maravilhosas, conhecido no mundo inteiro. Ganhou lá, município mais visitado, praias mais não sei o quê, prêmio não sei mais da onde. Não aguento. Eu queria fazer uma pergunta. Esse pessoal que resolve dar prêmio, eles sabem que não tem viatura do Corpo de Bombeiros 4x4 para socorrer nos acidentes de difícil acesso em Ubatuba? Porque para ter uma cidade de excelência em alguma coisa, precisa ser de excelência. Ou será que o significado excelência no meu dicionário é um e no dicionário deles é outro? Eu queria que alguém me explicasse. Quando alguém diz assim, eu tenho um serviço, uma cidade de excelência, o que que o senhor entende por isso?
0: Que as coisas vão funcionar na cidade.
1: Ou funcionam 100%. São serviços de excelência. Gente, não tem viatura do Corpo de Bombeiros 4x4. Eles vão esperar o quê? Os bombeiros sofreram soterramento num atendimento de emergência? Numa viatura que atola?
0: Que é uma viatura de porte menor, né?
1: Exatamente.
0: Isso que é de 4x4.
1: Por isso que eles precisam.
0: Preparada para o negócio.
1: Uma viatura
0: aguentar
1: de
0: 4x4.
1: Porque na última vez que eles foram fazer um atendimento, eles atolaram e precisaram chamar a viatura da FUNAI, que é 4x4, para desatolar a viatura do carro de bombeiros. Eu acho isso um absurdo. Ah, nós não podemos comprar porque não podemos usar TPA, porque a cidade

0: não tem dinheiro. Vai atrás de verba. Vai atrás de deputado. Vai atrás do Saci Pererê. Mas arruma a verba para comprar a viatura do Corpo de Bombeiros. A senhora ficou maravilhosa. Cortou o cabelo.
1: Deu uma repaginada.
0: Fez um botox. Olha, maravilhosa. Bijuteria que a senhora tá usando tava, ó, chuchu, beleza. Mas o bombeiro continua sem viatura.
1: Eu quero morrer amigo de Lézer e Anicuri, irmão. Até a bijuteria...
0: Não, porque eu critiquei uma vez. Então agora ela tá maravilhosa. O personal stylist dela, ó, acertou em cheio. Mas o bombeiro continua sem viatura.
1: Mas ela já deu uma rejuvenescida no governo dela? Na merenda escolar?
0: Não, a merenda... Não.
1: Os senhores vereadores de Ubatuba aceitam
0: investigar? Não assinaram a CPI ainda. Não, não. É, a Jaqueline Tupinambá.
1: Mas no cabeleireiro ela foi?
0: Foi, claro.
1: Espetacular, hein, prefeito?
0: Espetacular, muito bom. Mas tem que ir mesmo.
1: Não.
0: Porque pra rolar no chão, tem que estar bem apresentado. E aí, por que eu falei do Corpo de Bombeiros? Porque tá chegando aí a primeira corrida do Corpo de Bombeiros do Litoral Norte. O evento é aberto para civis e militares e foi pensado para toda a família. Além da corrida, haverá exposição de viaturas, equipamentos e uma competição entre as equipes dos bombeiros de Caraguatatuba, São Sebastião, Ubatuba e Ilhabela. É, mesmo quem não corre, pode prestigiar, viu? Tá convidado. Certamente a Deia da Geleia vai, a Maiara Peixoto vai. Pessoal,
1: elas gostam de correr?
0: Gostam. É uma coisa de louco. Nunca vi gostar tanto de correr. Vai ser um dia bacana para conhecer de perto o trabalho dos bombeiros, viu? E passar um momento agradável com a sua família. Vai ter os caminhões para as crianças. Vai ser bem legal. Participe.
1: Ótimo.
0: Mais informações? @ no Instagram, tá? @ Corpo de Bombeiros _ Litoral Norte. Inscrições podem ser feitas no superquesportes.com.br. 8:16. Notícia importante para quem quer pagar e mais importante para quem vai receber. Refis de Caraguatatuba segue durante o feriado. Então não vai ter emenda, viu? Moradores e veranistas que estiverem em Caraguá durante o feriado prolongado da Revolução Constitucionalista de 32 poderão aproveitar para regularizar os seus débitos. Estou falando de débitos municipais por meio do Programa de Recuperação Fiscal, o Refis 2026. O atendimento será realizado excepcionalmente na próxima quinta-feira, portanto amanhã, dias 9 e 10 de julho, das 8 da manhã às 2 da tarde, na seção de recuperação de créditos fiscais, dívida ativa, localizada no Paço Municipal, no centro. Esse programa foi instituído pela Lei Complementar 152/2026, que permite a renegociação de créditos tributários e não tributários, incluindo multas administrativas, inscritos em dívida ativa, protestados, ajuizados ou não, com vencimento em 31 de dezembro de 25. Os contribuintes podem escolher as modalidades de pagamento à vista ou parcelado. 100% de desconto para pagamento à vista ou em até 3 parcelas mensais consecutivas. 75% de desconto para parcelamento em até 30 parcelas ou 50% de desconto para parcelamento em até 60 parcelas. O valor mínimo de cada parcela é de 15 VRMS, equivalente a 75,30 centavos, R$ 75,30, considerando o valor de referência do município em R$ 5,02. A prefeitura alerta que o benefício será cancelado caso o contribuinte atrase o pagamento de 3 parcelas consecutivas ou não, ou permaneça inadimplente por mais de 3 meses. Nos casos de dívidas ajuizadas, os honorários advocatícios de sucumbência, correspondentes a 10% do valor do débito, devem ser pagos à vista, ou em até 3 parcelas, conforme a modalidade escolhida. O atraso superior a 30 dias também implica na perda do benefício. Já as custas judiciais e as despesas processuais deverão ser quitadas separadamente por meio das respectivas guias. Isso quer dizer que tem que pagar as custas, o advogado, só não vai pagar os juros, é isso?
1: Isso, o refis geralmente é isso, né? A prefeitura, ela acaba abrindo mão desses juros para ela poder receber, mas a sucumbência do advogado, as custas processuais, essas não tem como, né? Porque o serviço que foi feito, as custas são pagas, a prefeitura, para entrar com a ação, ela tem essa despesa, então ela precisa ser ressarcida. Até aí, uma coisa absolutamente normal.
0: Certo. Dando um giro no nosso WhatsApp, bom dia, Leslie Alexandre, Kleber Almeida, aqui na audiência. Amigos, tem um evento que está sendo anunciado, cujo valor da entrada é de R$400. Sabemos que é particular, mas 400 paus?
1: Mas que evento que é?
0: Criança R$100. Então, é um evento.
1: Ah, é?
0: É.
1: Ah.
0: Se a pessoa quiser que a gente fale que evento que é.
1: Ah, entendi, tá.
0: Pois é.
1: Gente, é particular, a pessoa cobra o quanto quer.
0: Exatamente. Bebê, vamos ao próximo áudio do Aurimar. É o Aurimar vereador? É? Vamos ver.
2: Bom dia, ouvinte da Rádio Onda.
0: Bom
2: aqui
0: dia.
2: Quem tá falando é Aurimar, tá? E vou lhe dizer uma coisa, quando o nosso excelentíssimo prefeito que foi eleito aqui pelo município de Caraguatatuba, ele veio até o nosso bairro e como a gente tem muito conhecimento com o pai dele, de anos e décadas, de outras cidades, e vi praticamente esse menino crescer, entendeu? Desenvolver pela política. E estou indignado quando ele vier aqui na porta da minha casa, recebendo em braços abertos. Eu falei para ele que ele, com a graça de Deus, ele seria praticamente eleito, porque o povo, consideração ao pai dele, que fez muita coisa pro Caraguatatuba. E ele deveria assumir o legado do pai. Infelizmente, eu estou praticamente indignado com ele, porque e quando eu falei para ele, quando ele fosse eleito, que assim que ele sentasse na cadeira de prefeito, quando ele tiver assumido a cadeira de prefeito no município de Caraguatatuba, eu ia lá agradecer ele, dar os parabéns para ele. Acredito quem quiser, que até hoje eu peço para mim falar com ele, para ele me receber, parabenizar pela vitória que ele teve. Até hoje, já marquei com a secretária dele, tá? E ele não conversa com a gente. Ele manda falar com o Henrique, entendeu? Veneziano, tudo que ele precisa falar com ele, ele envia para o Henrique Veneziano, primo dele. Primo dele, gente boa, não tem nada a ver com isso, entendeu? Me recebeu muito bem. Mas eu falei que eu queria falar com ele, pelo menos para ele me receber, para me parabenizar o que ele fez na campanha. Nem isso ele serve. Estou indignado, tenho a certeza que esse é o último mandato dele, com certeza. Ouça o que eu estou falando. Porque 70% do município, dos municípios, estão tudo decepcionados com a administração dele. Tá bom? Tá aqui um desabafo do Aurimar, tá? E aquele senhor da Dalva, tá? Tô muito chateado com ele. Tá bom?
0: Aurimar, eu achei que fosse o Aurimar vereador, mas não é. É o Aurimar munícipe, conforme vocês ouviram. Aurimar, você não é o único, viu, meu amor? A gente recebe muito áudio nesse sentido. Mas, de qualquer maneira, bom dia, bem-vindo ao nosso programa. Obrigada por participar. Bom dia, Alexandre e Leslie. Falando em gestão do município de Caraguatatuba, Pindamonhangaba, como Pindamonhangaba, com um orçamento menor, população maior, consegue ser a melhor cidade do Vale para se viver, conforme o ranking IPS. Isso mostra a incompetência da gestão do município, não só desta, mas das anteriores também. E aí ele mandou os dados. A população estimada de Caraguatatuba em 2025 foi de 14.248 pessoas, segundo dados oficiais do IBGE. Esse número representa um crescimento constante para o município, que no censo de 2022 registrou 134.833 habitantes no censo de 22. O orçamento municipal de Caraguá foi fixado em 1.316.180.623 reais, devido à queda na arrecadação de royalties de petróleo e ICMS. A prefeitura decretou contingenciamento, cortando pelo menos 10% de gastos. Áreas essenciais como saúde e educação foram preservadas. A população de Pindamonhangaba é de 165.428 habitantes, conforme o censo aferido em 2022. O município registrou um aumento de 12,54% em relação ao censo de 2010. O orçamento de Pinda, aprovado em 2026, foi estimado em 1,12 bilhões, e para 2027 as audiências públicas já debateram uma proposta preliminar de 1,16 bilhão. Esses valores englobam investimentos e despesas de secretarias, sendo custeados por impostos locais como IPTU, ISS e transferências. O ranking das melhores cidades do Vale do Paraíba para se viver é liderado por Pindamonhangaba, seguida por Bragança Paulista e São José dos Campos, segundo Índice de Progresso Social IPS Brasil 2026. Esse estudo avalia a qualidade de vida real, focando em saúde, segurança, saneamento e meio ambiente. Eu também gostaria de saber qual é a mágica, viu? Alexandre APP, você é motorista de aplicativo, deve ser. Bom dia para você, Alexandre, bem-vindo, obrigada pela sua mensagem. Eu ontem entrei no site do IPS, é IPS, né? É para ver os comparativos. É assustador.
1: É, né?
0: É. Caraguatatuba, que fala tanto em inclusão, que tem uma secretaria de deficientes, né? A CEPED. É. O quadrado é vermelhinho lá. É a cidade que menos inclusão tem. É assustador. Mas.
1: Leslie, eu vou responder primeiro. Responder não. Vou fazer um comentário. Desculpa, gente, hoje tá duro aqui. A respeito do senhor Aurimar. Seu Aurimar, eu tenho certeza absoluta que o senhor está sendo transparente, o senhor está falando a verdade, porque eu tenho. Dá para ver claramente o senhor a sua humildade em querer dar os parabéns. Mas segura mais um pouquinho, agora mais um pouquinho, mais um pouquinho, ele vai de novo no senhor. O senhor sabe por que ele vai? Porque ele tem certeza que o senhor é um cara de bom coração, que não tem maldade. Mas ele vai, é quem tá acertando tudo ali. Tá muito bagunçado, tem que acertar tudo.
0: Quero dar bom dia.
1: Ele vai bater no seu portão de novo. Ou senão ele vai mandar um emissário dizendo que quer tomar um café com o senhor. Vai. Mais um pouquinho aí que é pra acertar tudo.
0: Quero dar um bom dia pro senhor Carlos Henrique Machado. Bom dia, seu Carlos. Obrigada pela sua audiência. Muito obrigada por participar aqui do nosso programa. Renato Carvalho, Renato Biriba tá com a gente. Bom dia. Nossa, Wellington Lima, meu querido, bom dia. Obrigada pela sua audiência, viu? Alexandre, eu recebi aqui via WhatsApp e é claro que eu não vou revelar a fonte.
1: Uhum.
0: Mas nós recebemos ontem um áudio de uma mãe falando da creche, lembra?
1: Isso, pedindo uma ajuda para ter mais professor, funcionários, pudesse cuidar das
0: crianças. Exatamente. Eu encaminhei esse áudio para a Secretaria de Comunicação e pedi para que me dessem um retorno. E aí me foi dito, olha, assim que a gente tiver, a gente manda. Então, eu quero dizer para essa mãe, que eu não vou identificar quem é, que eu mandei o áudio da senhora. É óbvio que o seu telefone e o seu nome eu não enviei, porque quando eu tiver a resposta, eu pessoalmente vou enviar para a senhora. E aí eu recebi aqui uma outra denúncia de que a escola infantil Regina Célia Blaustein, é isso?
1: No Travessão.
0: No Travessão, está sem máquina de lavar. Os funcionários estão desamparados e os bebês sem os cuidados devidos. Por quê? Porque o bebê suja, não tem como limpar. A informação é que o prefeito tomou ciência do problema, mas não quis comprar outra máquina de lavar. Ele mencionou em arrumar a máquina, mas ela está furada e enferrujada. É, eu não sei que tipo de máquina a escola usa, mas eu, como estou querendo comprar uma outra, eu andei pesquisando preço de máquina comum. Não é nada de lave-seca, inverter, de 50 mil reais, não. Tem máquina simples aí por R$1.800, R$2.300, de marcas boas, Consul, e por aí vai. Será que a prefeitura não tem esse dinheiro para comprar a máquina?
1: O homem tá acertando tudo lá para depois
0: comprar.
1: Porque
0: sai mais barato que arrumar.
1: É.
0: Porque arrumar precisa de 3 orçamentos, licitação, aprovação, blá blá blá blá blá blá blá blá blá. Com R$2.300 compra uma máquina. Eu não sei se é o. Ó, gente. Não sei se é o tipo de máquina que uma escola usaria.
1: É, eu acredito que seja uma coisa mais potente, Leslie, porque demanda.
0: Mas mais potente por quê? Uma máquina de 15 quilos não lava a fralda?
1: Ô, Leslie, é uma escola, são muitos alunos.
0: Mas quantos bebês? Eles estão falando de bebê aqui, Alexandre.
1: Então. Mas geralmente tem bastante, né, Leslie? Uma máquina dessas pra casa é uma coisa que, tipo, a escola seja outra. Leslie, veja
0: mas
1: bem.
0: Mas a gente passa aqui na lavanderia, aqui na entrada aqui do shopping, tem uma lavanderia. São máquinas que tem em qualquer casa. É, tá certo que é daquelas lave seca, mas tudo bem, mas são máquinas que o senhor pode comprar, que eu posso comprar, que qualquer pessoa pode comprar.
1: Tá difícil defender o indefensável.
0: É, então, aí é complicado. É. Vou mandar para você que me mandou esse questionamento, eu vou mandar o questionamento para a Secretaria de Comunicação e vamos ver se eles nos respondem.
1: Você podia incluir nessa observação para a Secretaria que o muro dessa creche, ele rachou, ele tá ali, cai, não cai.
0: Mas lá é creche ou é escola?
1: É creche, perdão.
0: Ah, é creche? É porque aqui tá escola.
1: É escola, perdão.
0: Ah, então, escola infantil.
1: Escola
0: tá.
1: Infantil.
0: Tá.
1: O muro tá rachado de cima e embaixo.
0: A hora que cair em cima, já alguém arruma.
1: Então.
0: 8:33.
1: Mas Caraguá tá avançando, viu?
0: É. 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Ou então, liga lá pro Peterson no 12-983-200-23. 8:34, a gente vai pro rápido break e voltamos já na Onda É Muito Mais.
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1: 8:38, cá estamos nós de volta. Wellington Lima, muito bom dia, meu querido. Obrigada pela sua audiência. Um beijo grande. Preciso mandar beijo também para o Alexandre do Pronto Falei, que deve estar dormindo, porque ele ainda não acordou. Rafa, do Repórter da Praia, bom dia, tudo bem? Como é que você está? Acessem o portal do Rafa, viu? Repórter da Praia, que é bem legal. 8:38. Vamos a mais informações que nós temos aqui. Porque Ubatuba registra 51 casos de chikungunya em 2026. A dengue apresenta queda e segue estável. Mas Ubatuba chegou a 51 casos confirmados de chikungunya em 2026. Segundo o boletim mais recente de arboviroses divulgado pela Vigilância Epidemiológica do município. Os dados atualizados até o dia 6 de julho também mostram que os casos de dengue permanecem em estabilidade, acompanhando a redução da circulação da doença observada nos últimos meses. Até o momento, foram confirmados 545 casos de dengue no município nesse ano. Desse total, 534 são autóctones, quando a infecção ocorre dentro da própria cidade, e 11 são casos importados. Outros 32 casos suspeitos ainda aguardam o resultado de exames laboratoriais. O levantamento aponta uma queda gradual nas confirmações ao longo do ano. Em janeiro, foram registrados 144 casos, enquanto fevereiro contabilizou 121. Março apresentou o maior número de ocorrências, com 149 confirmações, sendo 144 dentro do município e 5 importadas. Em abril, 83, seguido por 34 em maio e apenas 11 confirmações em junho, até o fechamento do boletim. Em relação a chikungunya, o município passou de 45 para 51 casos confirmados no intervalo de 20 dias, indicando um aumento de 6 registros da doença. O boletim informa ainda que Ubatuba não registrou casos confirmados de febre do Oropuxi, Zika ou febre amarela. E também não houve mortes relacionadas à dengue esse ano. O senhor está com problema aí?
2: Não,
1: é que o senhor não consegue parar de mexer, né?
2: Eu esqueci.
1: Aí faz barulho aqui. Eu vi nas redes sociais, e o senhor deve ter visto também, que tem uma senhora, uma cozinheira, que está desaparecida há mais de uma semana em Ubatuba, que é a dona Berenice Ramos de Aguiar Farias, de 60 anos. A família procura informações que possam levar ao paradeiro dela. Ela desapareceu desde o dia 30 de junho em Ubatuba. Segundo os familiares, a dona Berenice trabalhava e morava em uma pousada no bairro Ubatumirim, na região norte do município. Antes dela desaparecer, ela enviou mensagens aos filhos pelo WhatsApp informando que havia sido demitida e que aguardava o pagamento para retornar à cidade de Igaratá, onde vive a família. Após esse último contato, ela deixou de responder as mensagens e não foi mais vista. De acordo com o boletim de ocorrência, a antiga empregadora relatou que levou Berenice até o trevo de acesso à rodovia Rio Santos, onde ela seguiria a viagem. A empregadora também informou que a cozinheira teria conseguido um novo trabalho na região da Praia das Toninhas. Sem notícias desde então, familiares seguem em busca de informações e pedem a colaboração da população para ajudar nas buscas. Que coisa, né?
2: Nossa, preocupante, né? Porque a família fica aflita.
1: Fica
2: não
1: aflita.
2: Tem notícia. Eu penso eu que eles deveriam sair de lá, né? E vir até o Ubatuba, né?
1: E o que preocupa é que ela recebeu a rescisão dela, né? Às vezes pode ter sofrido um assalto, enfim.
2: Passa tanta coisa na cabeça.
1: Quero dar um bom dia pro secretário de saúde, Sérgio Brás, que logo cedo mandou mensagem aqui pra gente. Bom dia, secretário, obrigado pela sua audiência. E nós tivemos um paciente que conseguiu uma decisão judicial para garantir a transferência e tratamento de alta complexidade em Caraguatatuba. Esse paciente precisou recorrer à justiça para garantir o acesso a um tratamento de alta complexidade, considerado urgente pela equipe médica. A decisão foi concedida pela primeira vara civil da comarca de Caraguatatuba no último dia 2 de julho. A ação foi ajuizada contra a Fazenda Pública do Estado de São Paulo e o município de Caraguatatuba após a constatação de que o hospital onde o paciente estava internado não possuía estrutura adequada para realizar os exames e procedimentos necessários ao tratamento. De acordo com os documentos anexados ao processo, o quadro clínico apresentava alto risco de agravamento, com possibilidade de evolução para sepse, condição grave que pode levar à falência de órgãos e até à morte, caso não seja tratada rapidamente. Para quem não sabe, a sepse é a infecção generalizada que a pessoa pega em hospitais. É por isso que quando a pessoa é muito idosa, os hospitais, quanto menos ficar internada,
2: é melhor, né?
1: É melhor. Na decisão liminar, a justiça determinou que o paciente fosse transferido no prazo máximo de 24 horas para um hospital de alta complexidade, com equipe especializada e estrutura para realizar a endoscopia alta digestiva com endoscopia, além dos procedimentos de punção e drenagem indicados pelos médicos. A decisão também estabelece que, caso não haja vaga disponível na rede pública, o Estado de São Paulo e o município de Caraguatatuba deverão custear integralmente o atendimento em um hospital da rede particular, incluindo despesas com internação, transportes, exames, materiais e medicamentos. Para garantir o cumprimento da ordem judicial, o magistrado fixou multa diária de R$3.000 em caso de descumprimento, limitada inicialmente a R$60.000. O caso reforça a possibilidade de pacientes recorrerem ao Poder Judiciário para assegurar o direito constitucional à saúde, quando o tratamento necessário não está disponível na rede pública ou quando a demora pode colocar a vida em risco. 8h45, a Câmara Municipal de Caraguatatuba homologou na última terça-feira o concurso público para o preenchimento de cargos efetivos do Legislativo. A homologação foi assinada pelo presidente da Casa, Antônio Carlos Júnior, concluindo oficialmente todas as etapas do certame e autorizando o início das convocações dos candidatos aprovados. De acordo com o presidente, as convocações ocorrerão ainda nesse segundo semestre, conforme a necessidade da Câmara Municipal, respeitando rigorosamente a ordem de classificação estabelecida no edital. Com a homologação, o concurso entra em sua fase final, permitindo que o Legislativo inicie a nomeação dos aprovados de forma gradativa, de acordo com a demanda administrativa da instituição. Em publicação nas redes sociais, Antônio Carlos Júnior destacou que a medida representa mais um compromisso cumprido pela atual gestão. Abre aspas, mais um compromisso cumprido com responsabilidade e transparência. Assinei, nessa terça-feira, dia 7/7, a homologação do concurso público da Câmara Municipal, concluindo mais uma etapa desse importante processo. Os candidatos aprovados serão convocados ainda nesse semestre, de acordo com a necessidade da Casa de Leis e respeitando a ordem de classificação prevista no edital. Seguimos trabalhando para fortalecer o serviço público e garantir uma Câmara cada vez mais eficiente para a população, fecha aspas. A expectativa agora é pela publicação das primeiras convocações, que deverão ocorrer nos próximos meses, conforme a necessidade da Câmara Municipal de Caraguatatuba. 8:48. Temos WhatsApp, bebê? Temos? Vamos ver. Temos. Bom dia, Onda FM, Jornal Bom Dia Litoral. Sou ouvinte diário do programa. Vocês estão de parabéns pelo trabalho diário, defendendo a população e falando a verdade sobre essa gestão que é a pior da história de Caraguatatuba. Gostaria de fazer essa reclamação desses buracos, crateras, há mais de um ano e meio, aqui no bairro do Indaiá, na Avenida Rio Grande do Sul, próximo ao Teatro Municipal. Eu vou mandar para o Matheus e vou pedir para o Matheus, aproveitando já, para colocar o vídeo, Matheus, por favor, que eu te enviei, que é do Vitão do Indaiá, que é, o Vitão mandou ontem pra gente, falando daquela questão das árvores que tava
2: nos fios.
1: Os fios, é.
2: Os galhos.
1: É.
3: Então,
1: hã?
3: Posso colocar o do Vitão?
1: O do Vitão?
3: É,
1: é esse mesmo.
3: Antes das fotos que eu tô falando.
1: Ah, sim, pode, por favor. Pode pôr o áudio se quiser.
4: Mas o pessoal tá aqui pra podar da prefeitura, né? É, obrigado aí por vocês. É, vamos ver agora aí. Ó. O pessoal veio podar as árvores aí, valeu mesmo.
1: Que bom, Vitão, que você reclamou, a gente encaminhou e conseguiu. Que bom. Tomara que seja por conta disso. Tal pode ter sido uma coincidência? Pode. É. De qualquer forma, resolvendo o seu problema é o que deixa a gente feliz. Pode colocar as fotos, Matheus, e quem mandou pra gente foi o Alan. Ai, ai. Ixi. E tem um vídeo que ele mandou aqui, que eu não enviei pro Matheus, mas que também é um buracaço. Minha gente, é o seguinte, vai andar em Caraguá, tem que andar devagar. Não adianta querer andar como se a gente tivesse um asfalto bom, porque não tem. Então, não adianta ter pressa, tem que andar devagar, porque a única coisa que vai acontecer é ferrar seu carro e você ter que gastar dinheiro para arrumar. Temos que ter essa consciência.
2: É, eu vejo que tá acertando tudo.
1: Tá.
2: É, estamos avançando.
1: Qualquer hora eu vou acertar esse microfone do senhor também. Que
2: não... Por quê? Só porque eu falei que nós estamos avançando?
1: Não.
2: Ah, porque eu bati nele de novo?
1: É.
2: Ah, então tá. É que eu fico tão empolgado com essa gestão, assim, um trabalho como nunca antes na história desse país está sendo feito em Caraguatatuba, aí a gente fica empolgado, né? Ah, tem que às vezes tirar uma mesmo, porque é pintar todo mundo com aquele nariz do Bozo.
1: A CCJ aprova a admissibilidade da PEC, que propõe reduzir a maioridade penal para 16 anos.
2: Opa!
1: A Comissão de Constituição e Justiça da Câmara dos Deputados aprovou a admissibilidade da proposta de emenda à Constituição que prevê a redução da maioridade penal de 18 para 16 anos em casos específicos. A aprovação na CCJ significa apenas que a proposta pode continuar tramitando do Congresso Nacional. A medida não altera a legislação atual, que mantém a maioria penal em 18 anos. O próximo passo será a análise do texto por uma comissão especial da Câmara dos Deputados, onde a PEC poderá receber emendas e passar por novos debates. Se for aprovada, ainda precisará ser votada em 2 turnos pelo plenário da Câmara, com apoio de pelo menos 3/5 dos deputados. Depois seguirá para o Senado Federal, onde também deverá passar por comissões e por 2 votações em plenário antes de uma eventual promulgação. A proposta continua gerando debate no país. Os defensores argumentam que adolescentes de 16 e 17 anos têm capacidade de compreender as consequências de crimes graves e, por isso, deveriam responder criminalmente como adultos em determinadas situações. Já os críticos afirmam que a redução da maioridade penal não resolve as causas da violência e defendem investimentos em educação, prevenção, assistência social e fortalecimento de medidas socioeducativas previstas no Estatuto da Criança e do Adolescente. Enquanto a PEC não concluir toda a tramitação e ser aprovada, se for promulgada, a maioridade penal do Brasil permanece em 18 anos, porque ainda ela não foi promulgada. 8:53.
2: É. Infelizmente, todo esse trâmite aí a passo de tartaruga é só para 2027. Não criem expectativas que vão acertar de verdade essa parte da maioridade penal. Não vão. Isso vai ser nos próximos anos, no próximo mandato. Então nós, eleitores, vamos procurar votar em deputados federais, senadores, que tenham essa linha de pensamento. Senão, os anjinhos da sociedade continuarão a cometer seus crimes protegidos pela lei. Você que fique trancado dentro da sua casa e não use um celular à mostra, viu? Guarde na bolsa ou não leve o celular quando sair de casa. Não sou eu que disse isso. Isso aí foi o atual presidente que falou que o celular tem que ser guardado.
1: Eu vou enviar para o Matheus, antes da gente encerrar o programa, uma foto que trata do assunto que eu falei agora há pouco, da máquina lá da escola. Vocês esperam um pouquinho que eu tenho que mandar mensagem, né? Calma. Eu falei que uma máquina normal poderia servir ao propósito. Matheus, mandei a foto aí pra você, se você puder colocar na tela, por favor. Vocês vão ver ali a roupa que tá acumulada lá na lavanderia da escola. E lá assim, no fundinho, é uma máquina convencional que tá lá. Uma máquina dessa aí, se ela tiver, eu não consigo ver daqui, Matheus, se ela tem uns botãozinhos verdes, mas se ela tem uns botões... Hã? Não é máquina cara, não. Se ela tiver uns botãozinhos verdes, é Electrolux de 15 quilos. É uma máquina que provavelmente deve custar entre 2.800 e 2.900, algo por aí. Não deve ser tão difícil para... Tá vendo a máquina lá no fundo?
2: Estou.
1: Alexandre? Pois é. Como o senhor disse que devia ser uma máquina das galáxias, eu disse pro senhor que muito provavelmente não. Aí está a foto, que é uma máquina convencional.
2: Mas eu só fiz esse comentário.
1: Sei, por causa do volume, eu entendi.
2: Isso, o volume. E o alcaide, nosso excelentíssimo senhor prefeito, está sem dinheiro. Então, às vezes, é uma máquina que custa muito dinheiro.
1: Mas não é, você viu, que é uma máquina que qualquer pessoa tem em casa, é uma máquina normal.
2: Eu acho ainda que, como o nosso prefeito tem trabalhado muito, assim, de manhã, de tarde, de noite, para o bem da cidade, vocês poderiam lavar a roupa na mão, esfregando as pecinhas uma por uma.
1: Isso.
2: Pra ajudar o homem nesse momento tão difícil.
1: Que a Caraguatatuba está passando. É Barranco Alto?
2: É Travessão.
1: Travessão. Lá tem rio?
2: Olha, é perto.
1: Tem rio perto.
2: Dá pra pôr um carro.
1: Dá pra quarar a roupa.
2: Isso.
1: Lá no sol. Aí eu lembrei do Alceu Valença, quarando a roupa no varal. Ai, minha Nossa Senhora, quanta bobagem.
2: A secretária de Educação não se manifesta? Precisa do prefeito se manifestar?
1: Porque... tem secretária de Educação. 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Lojas em todo o litoral norte. 8:58, não temos mais nada no WhatsApp, temos bom dia, Marcela Demeu. Bom dia, Marcela, obrigada pela sua participação, meu amor, uma ótima quarta-feira para você. Para todos que participaram, espero que dessa vez eu não tenha deixado ninguém para trás. Muito bom dia, muito obrigada. Alex Barcelos, o alô, Caminhões Litoral Norte, sumiu, viu? Hoje ele não veio tocar a buzina da carreta, não. Ele sumiu, desapareceu, escafedeu-se. Ele não está ouvindo a gente hoje. Olha só. Tchau. Gente, vamos embora, Alexandre?
2: Vamos lá, Leslie.
1: Excelente quarta-feira para você. Muito obrigada pela parceria. Para você que ficou comigo no YouTube, muito obrigada. Um grande beijo. Eu desejo que você tenha um excelente feriado. Mas sexta-feira, 7, a gente vai estar aqui, tá? Dessa vez a gente não vai emendar, não. A gente vai estar aqui para conversar com você. Não vamos dar passo, só amanhã. 8:59, para você que ficou comigo no WhatsApp, 38826000, muito obrigada. Para você que participou pela primeira vez, bem-vindo. Te espero na sexta. PA, bom dia.
5: Bom dia, Leslie.
1: Tudo bem com você?
5: Tudo jóia.
1: Bom programa.
5: Obrigado para você também, um bom dia, né? Boa quarta-feira. Bom programa também, né?
1: Obrigado, que assim seja. A gente se fala na sexta, viu, PA? Bom feriado para você amanhã.
5: Boa sexta-feira, até sexta.
1: Até. Matheus, bom feriado, até amanhã, obrigada. E um beijo grande para você que ficou conosco. Fica aqui porque vem aí o Som dos Bairros e você já sabe, na Onda é muito mais. Tchau.
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0: dia, ótima quinta-feira. Seja bem-vindo, bem-vinda. Por aqui, PA Júnior com você. Tô chegando e vamos coladinhos até logo mais meio-dia. E você participa com a gente, pede a tua música, pede teu sucesso pelo zap 38826000 e faça parte dessa galera também. Tá chegando o som dos bairros. 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
0: Horário liberado pra você pedir tua música, teu sucesso. E a gente vai curtir muita música bacana até o meio-dia. Eu garanto, é teu sucesso que a gente curte a partir de agora. O som dos bairros que tá começando com Sam Henrique, Zezé de Camargo.
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Young Luna, me olha lento. 9:31, bom dia, bom dia. Quem tá com a gente? Deixa eu ver. Regina, bom dia, bebê. Ótima quarta-feira pra você, Regina. Tá curtindo a gente aqui no Golfinho? Tá pedindo pra gente curtir juntinho com ela. Luan Santana, acordando o prédio. Então, bora lá.

0: Banda é muito mais. Bruno Rosa, Murilo Ruf, atriz demais. 9:40, bom dia, Onda. Bora circular um pouquinho? Então vamos lá.
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0: 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Olha quem apareceu, gente. Adivinha? Bom, após deixar os seguidores intrigados ao desaparecer das redes sociais ao longo da eliminação do Brasil na Copa do Mundo, Virgínia Fonseca apareceu. Pois é, ela apareceu na manhã de ontem. A influenciadora retomou as publicações e mostrou que continua nos Estados Unidos e compartilhou um story em que aparece tomando café, falando que todos os seus amigos ainda estavam dormindo. Mas a gente sabe muito bem onde é que ela tava, né? Porque inclusive ontem a gente falou aqui, né? Que ela tava numa foto lá na mansão do Vini, né? Sei, tô sabendo, Virgínia. Ah, vai lá. 9:41, bom dia, bom dia!

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0: ondas, faltando 5 minutinhos para as 10. Bom dia!
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0: 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Wesley Safadão, agora 9:59, bom dia, onda. Tá rolando por aqui o som dos bairros, peça a tua música, teu sucesso pelo zap 3882-6000.
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0: E a força tática do 20º BPM recuperou um dos três detentos que não retornaram ao sistema prisional após o término da segunda saidinha temporária do ano. O homem foi abordado na terça-feira durante o patrulhamento do bairro do Travessão e ele foi reconhecido por meio do sistema de reconhecimento facial e confirmada a sua condição de invadido, né? Segundo a polícia militar, ele ainda possui uma pena de 13 anos, 4 meses a cumprir pelo crime de roubo.
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6: A Onda é muito mais, 10 e 2, bom dia, quartou, bebê. 8 de julho de 2026, eu sou o Pia Júnior, continuo com você até logo mais meio-dia, tá rolando por aqui o Som dos Bairros. Participe você também, peça teu sucesso pra gente curtir juntinho, tô te esperando, hein? Quer meu zap? Anota aí, 3882-6000, pode participar à vontade.
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Tá chegando mais uma participação aqui, Maria Aparecida. Bom dia, onda! Gostaria de pedir uma música da Marília Mendonça, Estrelinha, e oferecer essa música para minhas filhas, Eliana, Marcinha, Carla, Amanda, Francine, para todos vocês aí da rádio. Oh, obrigado, Maria, essa música é muito bonita. Então aumenta o volume e bora curtir juntinho aqui, ó. Estrelinha, Marília Mendonça, de Paulo e Paulinho.

Sim, hein? A onda é muito mais, Panda! Eu te seguro. 10:37, bom dia, onda!

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0: onda é muito mais. Coração na cama, Hugo e Guilherme aqui na programação. Então bora lá. Você participa com a gente pelo zap 38826000, pede a tua música, pede o teu sucesso e a gente curte juntinho. É o som dos bairros.
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0: Pezinho, o que rola no tempo hoje? Como é que tá o clima? É o seguinte, eu vou te contar aqui, ó. Nesta quarta-feira, hoje, véspera de feriado. Ô, oh, delícia, essa parte é boa, hein? Litoral Norte de São Paulo, Caraguatatuba segue com céu nublado e parcialmente nublado também, com chances de pancadas de chuvas isoladas e fracas ao longo do dia. Espero que não aconteça, né? Mínima prevista para a região é aqui de 15 e máxima de 20 graus.
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1: A onda é muito mais, 11:06. Bom dia, quartou, bebê! Seja bem-vindo, seja bem-vinda. Essa é a melhor programação do Litoral Norte e eu sou o PA Júnior. Continuo com você, juntinho, até o meio-dia. Tá valendo seu pedido, tá valendo seu sucesso. 38826000. Ah, e tem presente na nossa programação, viu? A qualquer momento eu tenho ingressos pro cinema. Bora participar! Manda a hashtag quero ingresso que eu vou saber que você quer ganhar esse presentaço. A onda é muito mais.
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1: É o som dos bairros, bebê. Bom dia, onda. Me chamo Tata, moro no Golfinho. Gostaria de pedir uma música do Natan, Amor na Praia. Oferecer pro meu amor Lucas e todos os ouvintes da onda. A onda é muito mais. Estamos aqui na escuta. Oh, um beijão pra você aí, Tata, Thalita. Um beijo pra todo mundo. E bora curtir o Natan, Amor na Praia.
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Aonde é muito mais um dia de sol, fala mansa, 11:19. 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

que não sai da cabeça e todo mundo gosta. Você manda um WhatsApp pra gente pelo 38826000 e pede sua música predileta. Sabe aquela que você canta o dia inteiro? Pode pedir e oferecer pra quem você quiser. Pode até mandar um áudio caprichado pra gente. É o Som dos Bairros, conectando todo o litoral norte, na melhor programação. 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
0: 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Combinado? Bom, eu, PA Júnior, tô ficando por aqui. Tô de volta amanhã aqui na programação da Onda. Na sequência, tá chegando na Onda do Esporte. 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
1: Boa tarde, galera do bem, começando o melhor programa de esporte do litoral norte e Vale do Paraíba, na Onda do Esporte. Só podia ser onde? 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Agradecer em primeiro lugar a Deus, né? Obrigado, Senhor, de nos permitir estarmos aqui. Obrigado a todos vocês, ouvintes que nos acompanham, que interagem, que dê a sua opinião, que participa com a gente toda segunda, quarta e sexta, de meio-dia a uma. Obrigado a vocês que nos acompanham pelo YouTube, sempre com a tua presença aí nessa horinha sagrada aqui de meio-dia a uma, que nós sai daqui com a fome, meu Deus do céu, mas faz parte. Obrigado também aos nossos colaboradores, sem eles não seria possível. 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Deixa eu dar boa tarde para esse fenômeno da rádio, de São Paulo, esse argentino que tá feliz.
2: Argentino. Oh,
1: boa tarde, Anderson Biruta, meu amigo.
2: Eu vou dizer uma coisa para você. Argentina, das duas uma, do jeito que ela tá batendo na trave, ela vai ser campeã. Porque é impossível, cara.
1: É sorte de campeã?
2: É sorte de campeã, porque veja bem, jogar contra as seleções que, entre aspas, que ela tá jogando, né? Não tô dizendo que isso aí foi o caminho traçado, mas passando o sufoco que tá, se enfrentar a França, pode ser que haja uma goleada histórica, né? Porém, né? É um grande time, não tem como ser diferente, né? Ganhou no jogo jogado, né? Contra a Alemanha, ganhou de 1-0 magrinho, foi campeã e assim por diante, mas tá dando sorte. Por isso, eu não sou argentino mesmo, de qualquer maneira. Depois que o Maradona fez pipi na água do Brasil, acabou a história. E vamos lá, é o que eu falei, mais uma vez agradecendo você, Roger, ao Matheus, ao PA, a Patrícia, né? A Onda FM que nos permite estar aqui fazendo a programação hoje, né? E aos ouvintes, é claro. Já tem gente com a gente no YouTube, tem gente perguntando onde tá o link, já tá aí. Stefan, o link já tá aí. Stefan, que tá de novo querendo participar do torcedor da bancada, hein?
1: E pra participar...
2: Tadeuzinho é o primeiro, já entrou aqui querendo participar.
1: Ah, então vamos dar esse recado aí pra galera que tá nos acompanhando aí, que tá nos ouvindo, que tá aí participando com a gente. Atenção, torcida, quer sentar aqui na bancada, igual fez o Ribeiro, Stefan, e viver aquela resenha de verdade? Então presta atenção, tá no no ar o quadro Torcedor na Bancada. Uma vez por mês, na última sexta-feira, de cada mês, o ouvinte participar ao vivo com a gente, dar opinião, defender seu time, fazer parte do programa, falar de seleção, enfim, o programa é seu, a gente fala junto aqui, vai ser bem bacana. Para participar é fácil, manda sua mensagem pelo nosso WhatsApp 991746795 ou comenta lá no YouTube durante o programa. Capricha, porque você pode estar citado com a gente na última sexta-feira desse mês. E tem mais, hein? 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
1: Ajudar com as despesas, o dia a dia.
2: Exatamente. Time,
1: comprar bola, jogo de camisa, transporte,
2: trailer. Sim, o amador depende dos torcedores do bairro, no caso, né? E muitas vezes, por exemplo, como eu falo, quando eu tinha o time de futebol que eu tinha aqui, que era o Cidade Jardim, o Ponte Preta do Litoral, era um investimento que você fazia direto.
1: É verdade.
2: Não tinha como. Era uniforme, tinha que comprar sempre, você tinha que comprar bola, você tem que fazer.
1: Manutenção do campo.
2: Eu, como fazia uma situação que eu dava café da manhã e café da tarde para as crianças, entendeu? Que estavam na escolinha, né? Porque eu fazia os treinos de sábado e domingo. Então era café da manhã, de manhã, no sábado, à tarde era no lanche, na mesma coisa domingo, né? Dia de jogos também eu promovia antes do jogo uma refeição para todo mundo, para poder ir pro jogo, no caso. Então, é o que você falou, tem custo. Né? Tem custo, não tem como ser diferente. Mas graças a Deus, Deus me honrou sempre e acabou me proporcionando. Então tá aí, ó. 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
1: Tá dando recado aí. Ó, antes de começar voltar a falar de Copa do Mundo tá excepcional, não é só porque o Brasil saiu da Copa, que a Copa acabou. Sim. A Copa tá ainda rolando e com jogos emocionantes, que nós vamos falar tudo aqui daqui a pouco, mas só dar umas notícias um pouquinho dos clubes, né, que já tá voltando, semana que vem já volta o nosso Campeonato Brasileiro da Série A, Série B, Sim. Série C e Série D, continuou.
2: Inclusive temos jogos aí, se quiser depois
1: que eu dizer pra você aí. Enquanto que eu dou o recadinho aqui, então tá voltando, o pessoal que tá na dúvida, Roger, o brasileiro volta quando, que dia que volta? Então o brasileiro volta quinta-feira que vem, teremos Botafogo e Santos às 19:30, Vitória e Vasco também às 19:30, quinta que vem, sexta-feira, Fluminense e Bragantino às 20h, Mirassol e Grêmio às 20h também, na terça-feira, dia 21, já na outra semana, teremos, porque final de semana é Copa do Mundo, não joga, não teremos jogo nem sábado nem domingo, da semana que vem, por causa do terceiro lugar e da final, aí terça-feira, dia 21, Atlético Mineiro e Bahia, às 19:30, na quarta-feira, dia 22, Coritiba e Palmeiras, São Paulo, Coritiba e Palmeiras, 19:30, São Paulo e Atlético Paranaense, às 21:30, Internacional e Cruzeiro, às 21:30 também, Chapecoense e Flamengo, às 21:30, e na quinta-feira, fechando a 19ª rodada, chegamos na metade do Campeonato Brasileiro, teremos Corinthians e Remo, às 19:30, na Neoquímica Arena. Algumas informações rapidinho dos clubes. O São Paulo está com dificuldade para renovar com o Calleri. Calleri, para mim, é o jogador principal do São Paulo hoje, há muito tempo, já de 5 anos para cá, é o principal jogador. Eu acho muito difícil essa renovação. O Calleri, eu sei que quer ficar, mas está se valorizando com toda, sim, claro, toda certeza.
2: Tem clube interessado nele, né?
1: Vem andar do México, da Argentina, enfim, mas o que eu achei, a informação. informação que eu achei surpreendente. O Biru tá, que a gente fala, não abre precedente, cara. O Corinthians abriu precedente com o Memphis,
2: Sim.
1: E o Rui Costa, que era o ex-executivo do São Paulo, que já foi demitido, já caiu também, ele começou a negociação com o Calleri. Ele começou a oferecer, igual que tem o Memphis no Corinthians, oferecer por gol, por artilharia. O staff havia pedido 1.800.000 e quase 10 milhões de luva. Aí ele pediu, entre elas estava o prêmio de 100.000 para uma classificação da Libertadores. Então, assim, se o São Paulo classificar para a Libertadores, o Calleri ganha mais R$500.000 de luva. 200.000 só para conquistar um título. $200.000, $1.000.000 só para conquistar título. Aí depois, por classificação para o Mundial, mais $300.000, $1.500.000. Se ele chegar com 30 gols no ano, mais $1.000.000 e pouco, tal. Aí, Rui Costa caiu e agora retrocedeu essa negociação. O novo executivo de São Paulo que está tratando dessa negociação falou que não tem nada disso de bônus, que é obrigação do jogador fazer gol, é obrigação do clube classificar para Libertadores, é obrigação do clube classificar para o Mundial. E é isso. Imagina se todo jogador, são 25 no elenco, 30 jogadores no elenco, imagina, todos os jogadores que quiserem bônus para classificar. Ah, eu classifiquei, eu ganhei título, eu tenho que ter um dinheiro diferenciado do outro que não jogou. Então, assim, pô, o goleiro Rafael vai lá e defende um pênalti na final da Copa do Brasil. O São Paulo é campeão. Aí o Calleri vai receber R$1.500.000 e ele vai receber o bicho normal de R$50.000 por jogo? Pô, não, tá errado, cara. Já começa a criar, dentro do próprio elenco, você começa a criar divergência entre o próprio elenco. Por que ele ganha e eu não ganho? Sim. Eu que peguei o pênalti, ele não fez nem gol, cara. E aí? Então, pô, pelo amor de
2: Deus. Eu tenho uma opinião formada sobre isso. Primeiro que o futebol, o valor do futebol está muito valorizado acima de uma média de qualquer tipo de trabalho que você... Veja bem, eu não estou falando que não é merecido, eu estou falando que ele está fora da proporcionalidade do dia a dia de qualquer trabalhador brasileiro. Ponto. Então essa valorização, ok, é do futebol, né? A gente não tem essa valorização no vôlei, não tem essa valorização no basquete, não tem, é só no futebol, essa valorização. Aí você vai lá e pega o seguinte, o cara

0: tinha lá.
1: Aí quando o dinheiro, quando o bicho era legal, Libertadores, clássico, aí no dia seguinte no CT, chegava o carro forte do Bradesco lá, aí eu falei, eita, chegou nosso bicho.
0: Tô falando pra você. É. Então, quer dizer, então, o futebol valorizou demais da conta, né? Nada contra você se valorizar, mas é que eu falei, meu, vamos lá, quer dizer, eu carrego o piano e vou lá só dar um toque na tecla? Meu irmão, tem um elenco de 35 jogadores no mínimo carregando o piano, eu vou lá, só dou um toquezinho na tecla. Então o Memphis Depay deu um toquezinho de quantos milhões está devendo
1: para
0: o Memphis Depay?
1: 60 já.
0: Então o toquezinho do Memphis Depay na tecla do piano, 60 milhões de dívida pro Corinthians.
1: Fora que já recebeu, né?
0: Sim, mas exatamente.
1: 60 milhões aí.
0: Então, para mim, a valorização do futebol, ela tá fora da realidade. A CBF tentou fazer aí, não sei se conseguiu ou não, fazer o tal do fair play financeiro. É. Não sei se saiu da papel e foi adiante.
1: Estamos torcendo para que sim. E depois a gente fala também algumas contratações que São Paulo já fez pontuais, o Nilton no Botafogo, tem alguns outros questionáveis que a torcida tá brava, jogador que não faz gol, centroavante que não faz gol, que tava em Portugal, outro que passou pelo Botafogo também não fez gol, São Paulo trouxe, enfim. Semana que vem a gente vai começar a atualizar vocês dessa volta do Brasileirão. Pelo Corinthians, o Corinthians tá focado na reta final da sua intertemporada, né? Equipe realizou um treino em dois períodos, o CT Joaquim Grave, e se prepara para amistoso contra o Cascavel, que ocorrerá dia 12 de julho agora, dia 12.
0: Sim.
1: E o mercado de bastidores, o clube tenta negociar antes de buscar a contratação. Então o Corinthians quer vender jogador primeiro, Breno Bidon, alguns outros jogadores, Yuri Alberto, tal, e para poder depois ver o que vai sobrar aí, evitar os transferman, para ver o que vai sobrar para começar a ir atrás de contratação. E tem uma notícia ruim para você, Biruta.
0: Sério,
1: tem uma notícia ruim para você.
0: Mais ruim. Fora que hoje a Ponte Preta joga contra o Criciúma.
1: Fora a vitória da Argentina. Fora isso, tem outra notícia ruim pra você. Você que é chegado no Bilal, o Bilal rescindiu o contrato.
0: Água fresca, você quer dizer? Eu sou chegado numa água fresca. Minha água fresca aqui, ó, bonitinha aqui.
1: Não, porque...
0: sem gelo, ó.
1: Você não falou daqueles nomes todos da Copa do Mundo que você preferia? Sim. O Bilal?
0: Sim, nesse sentido foi, né?
1: Aí você falou, pô, tem outro Bilal no futebol brasileiro. Tem, mas já foi embora.
0: Já foi
1: embora?
0: O Bilal foi embora? O do Corinthians foi embora, então?
1: O Santos foi embora.
0: É verdade, o do Santos foi embora.
1: O Bilal
0: então.
1: Do Santos foi embora.
0: Não, mas também, mas esse Bilal nem
1: entrou.
0: Era piada que eu ia fazer, né? Nem entrou. Mas aí entrou no jogo. No jogo.
1: Não, no jogo. Está falando de futebol.
0: Na bola rolando.
1: Está falando de futebol.
0: Tá certo.
1: O Brahim Bilal nem entrou e já saiu, já voltou pra França. Rescindiu o contrato com o Santos, foi pra França e.
0: Mas vai entrar com ação também, você pode ter certeza.
1: Ah, pode ter certeza.
0: Eu entrei em jogo, eu estava disponível, não me fuseram.
1: Poxa, me preparei tanto pra entrar e ninguém me colocou.
0: Eu tava com o Bilal pronto pra poder lá. Não, esquece, cara. Então tá, Bilal.
1: Rescindiu.
0: Exatamente, o nome correto é água fresca.
1: Bilal foi embora. Bilal foi embora. E sobre o Palmeiras na representação, já representaram os uruguaios Piquerez e Emiliano Martínez, já voltaram pro treinamento, e a evolução do Vitor Roque, que nos treinos, que tá evoluindo bem para sua volta. Além disso, o Fortaleza, pela Copa do Brasil que enfrenta o Palmeiras, vendeu o mando de campo, em vez de jogar no Castelão, que para colocar aquela torcida, fazer a pressão no Palmeiras, vendeu para Cuiabá, o mano de campo para Copa do Brasil. Ficou mais fácil o Palmeiras aí jogar no campo neutro, jogar no campo sem aquela pressão,
0: né?
1: Daquela torcida, já ajuda. E o clube que segue definindo o retorno dos atletas após a Copa do Mundo. Lembrando que tem jogador do Paraguai para se apresentar, vários jogadores, e tá vendo aí quando que eles vão se representar, se vai dar aquela folguinha, se não vai, se eles vão vir direto para cá. Então tá aí, essa notícia dos teus times grandes aí. O Biruta pegou alguns resultados da série.
0: No caso da Série D, nós tínhamos quatro paulistas no 32 avos, agora nos 16 avos, só ficou dois, no caso a Portuguesa e o 15 de Piracicaba. O 15 de Piracicaba teve uma derrota de 4-0 pro Cianorte, fora de casa, né? Na casa do Cianorte, né? E agora tem que reverter esse resultado em casa. Eu só não sei dizer se a vitória é simples e vai, ou se tem esse saldo de gols, ponto. Porque aquele teu negócio, é um sistema de mata-mata, né? Diferente, né? Mata-morre. Então, no primeiro jogo, o Cianorte deu melhor. A Portuguesa acabou empatando, né? O primeiro jogo contra o Marcílio Dias, né? Também outro grande time também de Santa Catarina.
1: Foi fora de casa o jogo, foi?
0: fora de casa, jogador português. Aí, inclusive, tenho dois amigos que jogaram, o Marcílio Dias, o Banana e o nosso amigo William Mineiro, daqui de Caraguatatuba, que jogaram lá. E aí a Portuguesa volta em campo agora dia 11 e também o 15 de Piracicaba. Vitória, aí vai, segue em vida. Na Série C, só para dar um complemento, né? O Guarani caiu da primeira posição para a segunda posição, com 23 pontos contra 24 do Brusque. Também na classificação tem Internacional na terceira posição.

0: posição, outro paulista, no caso, né? Depois tem o Ituano e a Ferroviária na rabeira ali, também não tão longe dos oito, no caso, né? Lembrando que o calendário também tem para jogo agora, entra em campo agora o Internacional dia 12 contra o Amazonas, o Ituano e a Ferroviária se confrontam no direto e o Guarani vai pegar o Papão lá, o Paysandu lá no Papão, né? E na Série B, só pra gente finalizar as séries que estão rolando, a Ponte Preta entra em campo hoje contra o Criciúma jogando em casa, né? A Ponte Preta é a última, é a penúltima colocada, né? Do certame da Série B, né? Nós temos ainda também o Botafogo de São Paulo contra o Sport, Novo Horizontino que joga contra o Operário e o São Bernardo que caiu e despencou muito.
1: É verdade, tava líder do campeonato.
0: Líder do campeonato, tá fora da zona de classificação, né? Bem, bem complicado realmente, acabou caindo lá para para sétima posição, né? São só seis que classificam, dois direto e seis que ficam, quatro que vão pro mata-mata entre eles, né? Então, bem, mas não tá tão distante assim de tentar voltar. Só que de qualquer maneira, ficou boa parte do campeonato lá no alto da tabela e agora deu uma despencadinha lá.
1: É aquilo que a gente fala, jogo de três pontos, é isso, Deberuta? Você perde duas,
0: sim, duas, você sobe. E é o que eu falei, você falou exatamente, seis pontos levam o São Bernardo para a primeira posição de novo, duas vitórias. Quem acabou assumindo a segunda posição é o Novo Horizontino, né? Outro time paulista acabou assumindo a segunda posição. Então esse é o geral dos paulistas. São quatro paulistas na Série A, na Série B, quatro na Série C e agora só dois na Série D, né?
1: Tá aí. Tudo, aqui não falta informação para vocês que nos acompanham aí nesse horáriozinho de meio-dia, uma, segunda, quarta e sexta. Manda um abraço aqui pro Felipe Fonseca, falou que tá lá, mostrou, tirou foto do computador, trabalhando. É. Alguém tem que trabalhar, né? A gente tá trabalhando aqui também. Ajuda a gente. Cicinho, meu amigo lá de São Paulo, mandando um grande abraço aqui pra gente, obrigado. Lelê do Encrespô tá com a gente aqui. Paulo Sérgio, lá de Avaí, tá com a gente aqui também, interior de São Paulo. O filhão lá tá trabalhando, o filhão chega sábado, morrendo de saudade aqui, matar saudade do filhão, tá aí. Muita gente com a gente.
0: Só aproveitando no YouTube, o Tadeuzinho foi o primeiro a entrar lá com a gente lá no casal. Diz que ele quer ser o primeiro todas as vezes para lembrar dele no dia do sorteio, entendeu? Vai lembrança, porque a gente vai pro sorteio, né?
1: É verdade, verdade.
0: Vai saber se manda sorte, né?
1: É verdade.
0: E aí também depois entrou aqui junto com a gente o Stefan também, nós já comentamos aqui a respeito, diz que é maracutaia a questão da Argentina, né? Vamos lá, se for realmente é maracutaia, né? Porque eu vi a tabelinha da Argentina lá, facilitou, mas os caras engrossaram pra Argentina.
1: Vou falar isso agora, o treinador ficou bravo do Egito, hein?
0: Bravo e diz que vai acionar a FIFA, né? E aí a Loire que também tá lá nos Estados Unidos, junto com a minha neta a Lara Luísa, com o Cauã, o Kenny, meus netos estão tudo lá festejando o summer lá de 40 graus.
1: Tá aí, então vamos falar de Copa do Mundo 2026. Nós brasileiros estamos meio tristes, continuando um pouquinho, porque terminamos o programa na segunda-feira, finalizamos falando dessa derrota do Brasil, a decepção, só que dando pitaco rapidinho, né, Beruta? É muito engraçado o futebol, né? Como é que o futebol mexe com a emoção de todo mundo. Nós fomos para os Estados Unidos desacreditados, 70% da população brasileira não acreditava na vida do Hexa. Sim. Aí perdeu o jogo, foi eliminado e todo mundo assim, pô, mas era para ganhar, ou era para ganhar. Você acreditava ou não acreditava, enfim. Nós começamos, então não foi surpresa para ninguém, por mais que a gente sempre tenha esperança de ir mais longe, de conseguir alguns resultados e passando de fase, mas na realidade a gente sabia que que o Brasil chegou desacreditado na Copa e não era o franco favorito, um dos favoritos para ganhar a Copa. Então a gente vê hoje, que nós comentamos aqui várias vezes, eu fiquei muito feliz que a gente entende um pouquinho, né, Beruta, de comentário, de análise de futebol, tanto que nós falamos na segunda-feira, logo depois da derrota do nosso programa começa meio-dia uma, e depois tem vários programas de esporte.
0: Sim, com certeza.
1: E eu acompanhei vários programas de esporte, todos foram na mesma atuada nossa. Falei assim, cara, agora não é hora de você ir caça às bruxas. Não. E quem errou, é um esporte coletivo, então acho que todo mundo teve sua parcela de culpa nessa eliminação. Começando lá do topo com a CBF, esse negócio de presidente do CBF cai, presidente da CBF é caçado, entra o presidente da CBF que ninguém conhecia.
0: É, verdade.
1: Que não sei o que lá, que nunca jogou bola na vida, que nunca foi. É o cartola da vida, então já começa errado de lá. Aí passaram-se, nesses quatro anos, três treinadores da seleção. Eu vi, inclusive, vários jogadores. O Marquinho é um deles, Marquinho, que a gente sabe que tem apartamento aqui, que a esposa dele Caiçara, natural de Caraguatatuba, e ele deu uma entrevista que foi muito de acordo com o que nós falamos, Biruta.
0: Sim.
1: Falou assim, olha, pra gente, pro jogador, você não consegue ter uma identidade, você não consegue formar uma equipe, formar um time, porque cada hora você muda o esquema tático, cada hora você Sim. muda a mentalidade do jogo, cada hora. Então, na hora que você, porque futebol, isso, palavras do Marquinho, e que eu concordo, que eu fiquei 23 anos nisso. Quando você tá dando tudo certo, legal, tá ali dando tudo certo, esquema tático, jogadores desempenhando aquilo que consegue desempenhar. Agora, quando a coisa começa a dar errado, você se pega onde? Do que você já trabalhou há 4 anos com o treinador, na formação da ideia do jogador, quando você substitui o jogador, o outro que entrou já sabe o que aquele treinador espera dele naquela substituição. Isso é formado com o tempo. O Marquinho falou, nós passamos lá com o Ramon Menezes interino, ele colocou o estilo de jogo e demoramos a nos adaptar com o estilo de jogo do Ramon Menezes. Depois entrou o Fernando Diniz com o estilo de jogo completamente diferente
0: do
1: Ramon
0: Menezes. Treinando o Fluminense, que é um absurdo, né?
1: Exato, e treinando o Fluminense. E completamente diferente estilo do jogo. Quando a gente começou a se adaptar ao estilo de jogo do Diniz, que ele queria, trocou, veio o Dorival Júnior. Mudou completamente também. E agora tá o Ancelotti, cada um ciclo ali na média de 1 ano. Então é difícil você ter aquele conjunto, você ter aquela equipe competitiva cada vez mudando. Então agora não. Agora o que a gente espera, voltamos a reafirmar o que nós falamos na segunda-feira, esperamos essa reformulação de uma maneira geral, já começando agora com o amistoso de setembro, que o Biruta já noticiou aqui, e começar a achar a cara do Brasil, que o Ancelotti quer, 4 anos para trabalhar, para achar o teu goleiro, para achar seu lateral direito, que são duas carências grandes nossas, duas laterais, direita e esquerda, é uma carência. O substituto Casimiro, natural, porque o Casimiro não vai, 99% aí do Casimiro não tá mais numa Copa do Sim. Mundo, então tem que achar o cabeça de área ali que vai responder. O 10 nosso, que depois que o Neymar agora provavelmente também não volta para uma Copa, não tem condições físicas de voltar para uma Copa, temos que achar um 10, aquele armador que nós não temos. Então nós temos muita lacuna na nossa seleção brasileira, e ele tem 4 anos para achar aí e ocupar esse espaço, né, Beto?
0: Então, a gente sabe, a gente comenta futebol o tempo todo, não é porque a gente tem esse
1: sabe mais do que
0: a gente comenta, tá comentando com uma pessoa ou outra, a gente leva a informação, e ficaria muito, muito ridículo a gente ficar aqui, né? E tentar ficar ganhando embora para mandar os caras embora ou crucificando, como você falou. Aqui a gente vai falar de bola rolando. Então, a análise que eu fiz foi de uma situação em que o Brasil nunca jogou daquele jeito contra a equipe da Noruega. Nunca vi aquilo na minha vida, em termos de bola rolando, de verdade, né? Posso até estar jogando, mas daquele jeito de jogar, nunca vi. Agora, vamos lá. Eu tenho uma posição que eu tenho colocado para todo mundo, e eu vou bater na seguinte tecla, sempre. Ele convocou 55 e levou 26. Dos 26, para mim, ele tem que descontar aqueles, descartar aqueles que realmente não vão estar na próxima Copa. E eu vou colocar, Casimiro, Perfeito. Neymar, Alisson, não importa.
1: Muito provável, Marquinho.
0: Esses caras estão fora do baralho, estão fora. Eles estão fora do baralho. Ou seja, não vão participar de amistosos. Não vão participar de nada que seja a composição do novo time. Vamos lá. Daqueles que foram para a Copa, que me deram um rendimento justificado, você está entendendo? Permanecem. E eu vou trazer daqueles que não foram, os 20 e tantos 9 que não foram, dali começar a trabalhar uma nova seleção. Porque se ele convocou 55, é porque os caras têm potencial. E aí, em cima desse período de pré-treino, porque vamos lá, acabou os amistosos, já vem de novo aí a classificação para a Copa do Mundo. Pra gente pode até classificar em 8º, que a gente vai. Porque só ficaram 2 de fora da Copa do Mundo, entendeu? Então tem muita possibilidade do Brasil se classificar. Mas tem que trabalhar, né? E vamos lá. Alex Ferguson ficou 23 anos na frente do Manchester. Ele tem estátua no time que ele passou lá, na frente de um time menor, que ele levou o time a ser campeão, e tem estátua lá na frente. Quer dizer, um trabalho desse daí, o cara não ganhou tudo, né? Ele, com certeza, ele perdeu. Então tem que ser feito um trabalho. Mas para mim, a única tônica que tem que ser feita é essa daí. Eu vou pegar os que não foram, né? Vou começar a trabalhar em cima deles. E é o que você falou. E encontrar esses jogadores que eu preciso. Agora, começou a despontar um cara. Traz o cara pra gente ver, né? Vou mandar meu filho analisar, vou analisar o cara. Porque a gente tem que fazer uma construção nova.
1: Perfeito.
0: A gente não pode ficar contratando o cara que chorou lá no 7-1, pô. 7-1 já passou, mas parece que vive uma marca do cara, entendeu? Então vamos mudar essa história, no caso, né? O Brasil jogou pelo Neymar naquele jogo, nós tomamos 7-1. Então não dá, né?
1: É verdade, verdade. E falando dos times que permaneceram na Copa do Mundo, começar segunda-feira, que segunda-feira acabou o programa e logo em seguida começou um baita jogo, Portugal e Espanha. A Espanha eliminando Portugal no final, 1-0 para a Espanha. Eu falei que eu ia torcer para Portugal, mas eu começo a acreditar que eu entendo um pouquinho. Falei, ó, vou torcer Portugal, tenho neto português, mas eu acho que vai dar Espanha, cara. E foi batata, né, cara? Então a Espanha eliminou Portugal por 1-0. Último jogo da Copa do Mundo, Cristiano Ronaldo.
0: Sim.
1: Vai deixar saudade, porque é um cara baita vencedor, um baita profissional, um baita jogador de futebol, um baita atleta, e ficou pelo caminho aí mais uma vez, não conseguiu encerrar a carreira com o título mundial, mas tá aí, a Espanha, que chegou como uma das favoritas, conseguiu prevalecer em cima de Portugal.
0: Uhum. O Stefano dizendo que deu uma travada no YouTube, mas tudo bem, a gente agora tá no ar, já não tem como fazer. Se perdeu o YouTube, já foi, né, o Stefano, mas tá bom. Só pra gente comentar uma situação, por exemplo, a respeito do Cristiano Ronaldo. Cristiano Ronaldo, realmente, ele é o cara que tem, eu acho que, por exemplo, tirando a era do Eusébio, lá do comecinho daquilo que a gente entendia pelo futebol arte, por aquilo que era o futebol coração, né? Então nós temos uma referência que é o Eusébio em Portugal. Mas eu acho que o Cristiano Ronaldo, ele é a referência não só para tudo que aconteceu, entre aspas, em Portugal. Os títulos que Portugal não teve, Cristiano Ronaldo teve em todos eles.
1: Verdade.
0: Né? Então, Eurocopa, tudo o Cristiano Ronaldo teve lá. Então, não dá para tirar a grandeza do Cristiano Ronaldo em função do trabalho que ele fez para Portugal. E detalhe, não é um cara que ficou apenas ídolo de Portugal, ele é um ídolo mundial.
1: Verdade.
0: Então, desculpa falar mal do Cristiano Ronaldo, não tem como falar mal do cara.
1: E,
0: né?
1: e fora da seleção, no time também, no Real Madrid.
0: Não, sim, aí vamos lá. A gente acrescentando, por exemplo, o que ele fez em termos de bola rolando como jogador nos clubes que ele atuou, não tem como ser diferente, né? Então, ele é realmente um cara que tem essa diferenciação, no caso. Não dá.
1: Ele é merecedor, lembrou?
0: Sim,
1: que fala,
0: com certeza.
1: Do status que ele atingiu.
0: Sim, exatamente.
1: O cara é fera.
0: É o que você falou. É um cara que qualquer um, se a gente for lá, vamos lá, simplesmente pegar Messi, pegar Cristiano Ronaldo. Tô falando dessa nova safra, hein? Não tô comparando Pelé, o Eusébio, não tô falando disso. Dessa nova safra que percorre o mundo através da internet, né? Meu irmão, o cara em qualquer clube que ele vai, ele vende mais camisa que qualquer coisa.
1: Na realidade, ficou essa briga saudável, essa briga bacana aí, entre Cristiano Ronaldo e Messi.
0: Sim, sim.
1: Foram os dois dessas duas décadas aí que despontaram, mas de uma maneira avassaladora, né? Teve ali o Dembélé ganhando um bola de ouro, o Vinícius Júnior ali, mas na realidade, quem prevaleceu nesses 20 anos foi Cristiano Ronaldo e Messi.
0: Só pra gente acrescentar aqui, então, olha só, os títulos de Cristiano Ronaldo para Portugal, 233 jogos, 146 gols, 46 assistentes, uma Eurocopa, duas Ligas das Nações, maior artilheiro da história da seleção portuguesa, né? Maior artilheiro, pode até aparecer um outro, mas vai demorar para chegar nos números dele, porque ele já tem quase 1000 gols, né? Marcados, né? Maior artilheiro da história das seleções, né? De Portugal, maior artilheiro da história da Eurocopa, maior assistente da história da Eurocopa. Então o cara tem ele tem um crachá legal, né?
1: Nossa, tem que ter, é digno de respeito e merecimento tudo que ele tem, estátua, tem não sei o quê, e é por merecimento, cara, por merecimento. E também tivemos, antes de ir pro intervalo e falar dos jogos de terça, tivemos também que eu acertei outro resultado que eu acertei, tivesse feito bolão.
0: Tá secando,
1: eu tava bem, Estados Unidos 1, Bélgica 4.
0: Você falou que ia golear.
1: O Biruta falou assim, não, a casa vai prevalecer, eu acho que... E a Bélgica tá voltando a ser aquela Bélgica competitiva que a gente espera, vai dar trabalho ainda nessa Copa do Mundo, e eliminou as donas, a única dona da casa que tinha prevalecido nessa fase era Estados Unidos. E foi embora. Então, o México, o Canadá, Estados Unidos, os anfitriões da Copa, já foram embora, já estão na Disney, andando em montanha-russa.
0: Tem brasileiro indo na Disney, viu? Já tem brasileiro de jogador na Disney. Tá de óculos escuro, mas tá na Disney.
1: Tem bonezinho, óculos escuro, tá na Disney. E depois do intervalo, vamos falar dos jogos de terça-feira e vamos falar dos confrontos já definidos para as quartas de finais. 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Não saia daí, vou falar tudo ainda de Copa do Mundo, aonde é muito mais.
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1: 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Olha, agradecer também, né? Chegou a hora. 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
2: Quem fez esse slogan aí, legal.
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2: Ele deve querer mandar um beijo forte aí, um abraço bem gostoso lá pro meu filho Ricardo, filho do coração, né? É, ele que tem lá, que me deu um neto também, Luiz Fabiano, o Fabuloso. Ele tem o nome Luiz Fabiano por causa do Fabuloso.
1: Que legal.
2: Luiz Fabiano, que jogou no São Paulo, ele que é um tricolor de coração, né? Joga no Vermelhão, né? Junto com o Ribeiro, né? E inclusive o irmão dele, o Juliano, me fez uma declaração de amor assim gigantesca, num áudio que ele mandou pro Ribeiro, né? E é o que eu falo, aquilo que a gente faz de coração, a gente faz realmente de verdade. É como eu já falei, a garotada que passou comigo, né? Todos eles não se perderam, né? Todos eles são formadores de suas famílias, formaram suas famílias, têm os seus filhos, né? São honrados, né? No dia a dia, porque antes de fazer o futebol, eu ensinei a eles o respeito, esse tipo de situação. Então, acho que isso é o mais importante, né? Então, obrigado aí pro Ricardo, beijo pro meu filho, beijo pra Alê, a esposa dele, beijo pro Fabuloso. Só tá me devendo aí me convidar pro churras do final de semana, que é todo final de semana tem churras.
1: Eita, então convida
2: beijo,
1: dois.
2: Filho.
1: Convida dois, não convida só o Biruta não, senão vou ficar bravo, vou ficar chateado. É o que você fala, Biruta, o que a gente vai deixar de legado? Eu não quero deixar fortuna, quero deixar dinheiro, eu quero deixar um legado, as pessoas, aquela lembrança de eu ter participado, feito da melhor maneira possível, que Deus nos proporcionou, né? Sim. A inteligência, o trabalho, são 500 crianças que eu tive, que eu já falei várias vezes, voltar a repetir, 500 crianças no projeto, quantos que eu tirei da droga, quantos que eu consegui levar pro caminho da retidão, não sei mensurar, mas que eu sei que foram muitos fomos. Então, esse legado que a gente deixa, se a gente puder ajudar a estender a mão, tirar daquele caminho torto ali, e a gente tá aqui pra isso, pra fazer a nossa parte como cristão.
2: Até aproveitando, a gente não tem que ficar expondo, né? Mas eu tenho a agradecer o Juliano pelo áudio que ele mandou pro Ribeiro, né? Contando um pouquinho da história, né? Em 3 minutos de áudio, né? Um pouquinho da história que eles viveram comigo, né?
1: Que legal, sempre isso. E falamos do jogo de ontem, né? Terça-feira, tivemos uma terça-feira espetacular. Eu vou começar de
2: trás pra frente.
1: Vou começar a falar da Suíça e da Colômbia primeiro, que eu tô deixando a Argentina por último, porque foi um jogo, lembrando que a Argentina jogou primeiro do que a Suíça e a Colômbia. Vamos começar por Suíça e Colômbia. A Suíça acabou eliminando a Colômbia no tempo normal, um jogo de 0-0, mas não deixou de ser um jogo emocionante, apesar do 0-0, todo mundo, quando só olha o resultado, às vezes você tá trabalhando, aí você chega no final do dia, quanto foi o jogo da Colômbia e Suíça 0-0? Ah, deve ter sido chato, não. Foi um jogaço de bola, 0-0 tempo normal, 0-0 prorrogação, na penalidade, a Suíça ganhou de 4-3, a Colômbia com mais finalizações, para você ver como é que foi um jogo bem movimentado, um jogo que poderia ter tido um resultado durante esses 90 minutos, esses 120 minutos. Foram 15 finalizações da Colômbia contra 7, e praticamente, então, assim, posse de bola 53 contra 47 a favor da Suíça. A Colômbia, aí eu levantei aqui, eu peguei essa estatística, Biruta, só pra gente voltar um pouquinho pra falar do jogo do Brasil. A Colômbia foi um jogo muito parelho. Tiveram assim 20 minutos a mais para a Colômbia, com mais posse de bola, com mais possibilidade de gol. Depois a Suíça foi melhor no finalzinho do primeiro tempo. Ali teve mais possibilidade de chegar, chegou mais perto da vitória. Enfim, para você ver que a Colômbia, que foi a equipe que mais marcou, cara, porque teve menos posse de bola, a Colômbia fez 21 faltas, cara. A gente lembra que o Brasil só fez 7. Então, o que a gente fala? Olha a diferença da pegada. Que a gente fala assim: pegada. O time tem que ter pegada. E o Brasil, que foi eliminado, cara, contra a Noruega, cara, ficou o tempo todo, teve só 30% e poucos de posse de bola, só que só fez 7 faltas. Então, o Biruta tá falou muito isso. A gente ficava assistindo a Noruega tocar passe. A gente não apertava. Não. Porque quando você pode, tá bom, tive 35% de posse de bola. Tá bom, mas em compensação, fiz 21 faltas, tomei 5 cartões amarelos, tomei 7 cartões. Ou seja, eu fui pegado, não deixava os caras ter tempo pra pensar. E esse tempo de pensar, a gente lembra que foi o primeiro gol que o Brasil sofreu, que deixou cruzar de uma maneira completamente à vontade. Não foi aquele cruzamento apertado, aquele cara chegando, não. Então, isso me chamou muita atenção. Então, a Colômbia jogou, quando é eliminado dessa maneira, de Beruta, que você fala assim, cara, eu fui eliminado contra a Suíça.
2: Sim.
1: Pra mim, é um time melhor que o da Noruega. E briguei, fui atrás, fui competitivo, fui até o final, fizemos 21 faltas, tomamos 5 cartões amarelos, brigamos pela posse de bola, tivemos oportunidade de gol, poderíamos ter saído vitorioso, perdemos no pênalti. Legal, cara, parabéns pra Colômbia. Não como o Brasil foi eliminado daquela sem jogar, sem agredir, sem competir, isso é ruim, né?
2: Eu acho que se você tiver que mostrar um vídeo de uma seleção do tamanho do Brasil, o que não se joga, esse é jogo referência pra todo mundo. Porque são os melhores jogadores dentro dos seus clubes e fizeram uma formação tática totalmente maluca, né? Deu munição pro inimigo, deu campo pro inimigo, né? O campo minado ficou do nosso lado, não ficou do lado deles, quer dizer, enfim, numa estratégia de guerra, né? Que é por exemplo, futebol americano, né? Ou mesmo um xadrez bobo, que é conquistar espaço, né? Você conquista espaço. O Brasil não fez isso no jogo, infelizmente tomou um pior. A Colômbia realmente, no meu modo de entender, merecia, dentro do jogo jogado, né, a possibilidade de passar. Os dois goleiros mais uma vez foram destaques, e eu vou de novo repetir, como essa Copa tá mostrando a qualidade
1: a evolução
2: de um goleiro de futebol. Os caras pegam bolas a queima-roupa, cara. Parece que antigamente falaram, não, o cara. Não, os caras estão posicionados, os caras ficam cercando realmente a bola. Eles estão em cima do lance, vão para cima da bola sem medo, sem nada, né? Então, os dois goleiros também foram novamente destaques, no caso, né? Para mim, no tempo normal de bola rolando, realmente a Colômbia poderia levar a vitória, mas não deixou de ser um jogo jogado, como você falou.
1: Mas aí eu vou te pegar agora na curva, meu irmão. Então, eu vou te pegar na curva, cara.
2: A bola
1: lá parou de fazer curva? Ou não, só faz curva no Brasil?
2: Mas vamos lá, vamos pegar, tô fazendo uma coisa de verdade. Eu não tenho essa estatística, mas você que é um cara que gosta de estatística, pode levantar. Por exemplo, no jogo do Brasil, nós tivemos muito poucos chutes a gol. Muito poucos. E os chutes que tiveram, vamos lá, das equipes que eu vi, foram um ou outro, porque a grande maioria foi o jogo jogado, tentando fazer a construção do gol até chegar lá.
1: Não, teve do Haaland fora da área.
2: Sim, mas é como dizer, mas dentro de uma proporção, né, gigantesca, né, da bola rolando, no caso, né? Nesse cara que falou da bola, a grande maioria os caras estiveram ali dentro da área.
1: Eu sei se você viu o jogo, se você tava vendo o jogo da Colômbia, o jogador da Colômbia, no finalzinho do segundo tempo, ele deu um chute fora da área, que a bola fez umas 20 curvas.
2: Sim.
1: Que ele defendeu de manchete, o goleiro da Suíça defendeu de manchete. Quem assistiu o jogo vai lembrar dessa cena. Eu até fiquei em dúvida que a bola foi tão forte, fez tanta curva, que ele defendeu de manchete. Aí o narrador até falou: caramba, pegou de manchete. Então é isso, o goleiro tem que se preparar, porque a bola é mais leve do que na minha época, a bola evoluiu, a curva cada vez mais faz curta, e o goleiro tem que evoluir igual a bola, porque ele continua treinando, chute a gol, continua treinando tal. O gramado hoje, eu falei até com um amigo meu, eu falei, cara, eu ia tomar 50% menos gols do que eu tomei na minha vida. Porque hoje, o cara chutou a bola na intermediária, você rasteira da intermediária, você pode cair e esperar a bola chegar. Que ela não vai desviar em monte de artilheiro, ela não vai bater e subir. Você pode ficar deitadinho ali, esperar a bola vir, igual sinuca, quando você joga sinuca, a bola vai devagarzinho. Então o cara chutou na intermediária, você deita ali, só espera ela chegar pra você encaixar. Na minha época, eu aquecia no campo, ficava assim, eu andava de lado a lado, e pra cá, tem um morrinho artilheiro aqui.
2: Ia pisar.
1: Ia pisar, tem um monte de artilheiro aqui, tem outro aqui, tem se ele chutar a bola quicar aqui, eu tenho que esperar. Então, hoje não, cara. Hoje o refletor, pelo que a gente fala, refletor hoje é padrão FIFA. Tudo de LED, tem que ser igual o dia, não pode atrapalhar, ofuscar o olho do goleiro. É, muitas vezes eu saía, cara, catava cavaco e saída do gol, porque a bola entrava no meio do refletor. A bola vinha, entrava no meio do refletor, você ficava cego, ele ficava, caralho, onde que tá a bola, não sei o quê. Então, assim, hoje ser goleiro, vou te falar, é mais fácil do que na minha época, cara, meu Deus do céu. É,
2: mas só aproveitando, só para tirar a estatística, porque tem essa estatística de finalização, a Suíça fez mais finalizações do que a Colômbia em termos de bola só. As finalizações de fora da área, chutando pro gol, né, deu um total de 5 finalizações contra 2 da Colômbia, né? De chutes de fora, uhum, né? Então, quer dizer, a possibilidade de chutar. Aí eu vou lá, como você falou, bola leve, e aí vou fazer uma brincadeira, né? Ela tem chip por satélite. Então, para mim, o satélite está direcionando.
1: Controle remoto.
2: Controle remoto é o chip que está dando a bola. Chutou, vai lá o satélitezinho, opa, pera um pouquinho, vou fazer uma curva aqui.
1: E tivemos um dos melhores jogos, se não foi o melhor da Copa do Mundo, e um dos melhores.
2: Sem contar, desculpa, né? Você falou que foi eliminado nos pênaltis, né? Uhum. Com 2 pênaltis errados da Colômbia, né?
1: 2 pênaltis errados. Um no travessão, a bola quicou em cima da linha, eu fiquei esperando esse chip no relógio do juiz. Ali entrou, mas não entrou. É. Enfim, o goleiro da Suíça fez uma defesaça do pênalti e garantiu a classificação da Suíça para a próxima fase. E a Argentina, para mim, foi um dos melhores jogos, um dos melhores jogos da Copa. Teve outros também que decidiram no finalzinho, no último lance ali, enfim, mas pra mim o melhor jogo da Copa, um dos melhores dos últimas Copas do mundo, e mais uma vez, aí eu vou te falar, eu não tava de fralda ontem não, mas tava de babador, cara, que eu fiquei com uma inveja, eu fiquei babando, cara, com a Argentina, que seleção que não desiste nunca, não se entrega nunca, que vai até o final, o Messi, cara, o Biruta, teve uma, lembrando que a Argentina ganhou de 3-2 de virada, até os 39, até os 34 segundo tempo, tava 2-0 Egito, o Egito todo mundo comemorando, aí a Patrícia tá brava comigo, que segunda-feira eu esqueci de colocar, o que que você ia falar lá que você falou que eu fiquei bravo com você, porque quando saiu o pênalti pro Brasil, a favor do Brasil, que o Bruno Guimarães perdeu, ela comemorou, falou, não se comemora pênalti antes. Aí ela ficou assim, ela, que isso? Não se comemora pênalti antes, eu aprendi isso no futebol. Aí quando perdeu, tá vendo? Você falou e perdeu o pênalti. Falei assim, cara, mas é uma realidade, fiquei 23 anos no futebol. Sim. E eu cheguei pra ela ontem, ela falou assim, para de falar essas coisas. Cheguei pra ela ontem e falei assim, Patrícia, se o Egito segurar até os 40 minutos, o Egito passa. Agora, se antes dos 40 minutos a Argentina fizer um gol, cara, ninguém segura a Argentina. E aos 34 minutos a Argentina fez o gol, então eu acho que eu entendo um pouquinho de futebol. Saiu o segundo, questionava ali, pisou, foi falta, não foi, que seria o terceiro gol do Egito. Mas pisou no pé, pra mim foi falta, por mais que eu quisesse que a Argentina fosse eliminada, mas pra mim foi falta. Agora eu tenho que destacar, cara, a liderança do Messi. O Messi chorou depois de tudo que ele conquistou, ele chorou depois do jogo, porque ele falou, a entrevista dele, falou, cara, por que você chorou, Messi? Porque eu achei que eu tinha decepcionado meus companheiros por ter perdido o pênalti.
2: Sim,
1: no
2: decorrer
1: do jogo.
2: Verdade.
1: Então ele deu, no segundo tempo, tava 2-2, perdeu a bola, o Messi foi jogar de ponta direita, hein? Ele estava muito bem marcado na cabeça de área, na entrada da área, ele foi jogar de ponta direita e ele perdeu uma bola ali, cara, ele voltou até o meio de campo, isso com 42 minutos do segundo tempo, ele voltou no meio de campo para marcar porque ele tinha perdido uma bola. Você vê a entrega. Aí quem olha o Messi, que é o mais velho da equipe, com 39 anos, perdendo a bola, voltando no meio de campo para marcar, os outros chegam e falam assim, cara, pelo amor de Deus,
2: não dá.
1: Eu tenho que fazer duas vezes mais. Se ele tá fazendo isso, eu tô fazendo duas vezes mais. E o que que acontece no final? É o merecimento. A palavra certa é o merecimento da entrega, do comprometimento, de você voltar para marcar, de você o tempo todo guerrear, brigar, ir atrás da bola, voltar para marcar, e foi contemplado com um gol maravilhoso, contra-ataque também, e ganhou de 3-2. E só falo o seguinte para vocês que estão nos ouvindo: que inveja, cara, que vontade que o Brasil se entregasse desse jeito, guerreasse desse jeito, se comprometesse desse jeito.
2: É verdade. É o que eu sempre, às vezes, eu brinco de uma maneira, falando que o futebol sul-americano é um e o futebol brasileiro é outro, né? todo time sul-americano tem essa entrega. E eu falo isso porque nós estamos na América do Sul, mas o Brasil tem um diferencial porque ele não age da mesma forma. Talvez até pelo salto alto do Brasil, não estou dizendo que seja o caso, longe de mim, nós temos 5 títulos e assim por diante, mas cria um diferencial, né? Achando que a gente pode entrar em campo e não ter aguerrido, não ter vontade
1: de precisar, ganhar. Vai acontecer, vai acontecer, daqui a pouco vai ser gol.
2: Exatamente.
1: Eu preciso procurar.
2: No caso do Messi, eu já falei para você que eu tenho uma plataforma que eu uso que me dá estatística pelo IA, que vai lá, tudo que o cara fizer, passe, falta, tudo que o cara faz lá, conta a pontuação. E o Messi só não tirou um 10, ele tirou 9, é a maior pontuação que eu já vi nesse ano, 9.2 por causa do pênalti perdido, porque desqualificou ele por causa do Messi, senão ele tinha tirado um 10.
1: Esse 0.8 aí foi o pênalti perdido.
2: Foi o pênalti perdido. Então veja bem, então é o que você falou, então existe um diferencial, existe um jogador que quer ganhar mais uma Copa do Mundo. E detalhe, nos últimos jogos aqui, o Messi teve o seu potencial, no caso, né? Nós tivemos aqui, inclusive, a estatística da seleção todinha da Argentina, 100%. Não teve um laranjinho, não teve um vermelho, 100% de todo mundo, né? Mostrando que o time tem essa entrega, se entrega de verdade, né? E também foi um jogo de superação. Perfeito. Como foi esse jogo?
1: Eles saíram, os jogadores da Argentina saíram, mortos.
2: Foi um jogo de superação. Foi um jogo que nós falamos, um jogo teoricamente ganho do Egito, ganho pelo Egito. O Egito também teve lá situações que foram criadas no caso, né? Teve um gol também anulado, como você acabou de falar. Quer dizer, o resultado poderia ter sido diferente realmente e ter levado o Egito realmente para. Mas não tem mais bola rolando, faltando 10 minutos para jogar, com o tamanho da seleção que tem lá. Essa hora é a falta tática, é o que você falou, é parar a bola, você tá entendendo? É trocar jogador, enfim, inventa a moda que você quiser, né?
1: E o Egito cometeu o mesmo erro do Brasil. Ficou recuado, ficou esperando.
2: Muito recuado, muito.
1: Ele baixou as linhas e ficou só esperando o contra-ataque. Foi o esquema tático, já definido, já. Cara, mas vai, para jogar um pouquinho mais na frente. Você contra uma Argentina, você deixar aquela bola ficar passando na frente da tua área ali, pra lá e pra cá, uma hora vai chegar a brecha. E uma coisa, Biruta, que eu falo, que muita gente fala assim: ah, mas o Brasil não tem essa identidade, o Brasil não é competitivo desse jeito, pô, jogador. Sai muito cedo daqui. Na Argentina não é diferente, não. Todos os jogadores titulares da Argentina jogam na Europa, já jogam nos clubes da Europa. Sim. Todos os jogadores do Paraguai, quem não joga aqui no Brasil, joga nos times da Europa. Os jogadores da Colômbia, não tem um jogador da Colômbia titular que joga na Colômbia. Tudo joga na. Então, assim, não é, porque o Brasil perde a Copa do Mundo, mas porque os jogadores não têm identidade, porque saem cedo. Não, mas na Argentina os jogadores também saem cedo. E quando veste a camisa, ele sente a responsabilidade de representar seu país. Então, torci contra a Argentina, mas eu tenho que bater palma pros caras, porque os caras se entregam, os caras competem, os caras honram a camisa da Argentina. Isso que eu sinto falta no Brasil.
2: E vamos lá, num jogo, aquilo falando, não é só um jogo, é uma Copa do Mundo. Existe um status pra isso.
1: É uma história, você ficar na história do país.
2: Eu tenho uma frase que, se eu não me lembro quem fez essa frase, mas foi um piloto de Fórmula 1. Eu tô tentando, se eu não me engano, acho que foi o Vettel que falou isso. Ele falou: meu irmão, aqui são só 20 carros. Pra você ser campeão mundial, você tem que estar aqui 4, 5, 6 anos pra você ser campeão mundial. São pouquíssimos os campeões mundiais. Quer dizer, tem 20 caras correndo, mas tem mais 20 lá de substituto lá, e você tem às vezes 3, 4 anos pra você conseguir um título, né? O Rosberg foi um que ganhou o título e parou. Ele brigou, ganhou o título, ele não quis mais fazer, simplesmente parou. Parou de pilotar. Então, é o que a gente fala. Então, a gente mostra, por exemplo, aí, é o que você falou, isso é jogo de futebol. Você falou uma situação, apenas 13 faltas no jogo, 8 do Egito e 5 da Argentina. Quer dizer, foi um jogo jogado.
1: Não, foi um dos melhores jogos que eu vi da Copa. Eu vou te falar que é entre os 5 melhores jogos de todas as épocas que eu vi em Copa do Mundo. E lembrando que as quartas finais já estão definidas, né, Biruta?
2: Sim.
1: Quinta-feira, amanhã, o famoso amanhã, teremos Marrocos e França. Belo jogo. Biruta, quem passa, Biruta? Eu tô acertando nosso bolão aqui.
2: Tá. Eu vou torcer pra Marrocos.
1: Eu vou torcer Marrocos, mas vai dar França. Ah, meu Deus do céu, mais uma vez. Na sexta-feira teremos Espanha e Bélgica. Isso amanhã, o jogo Marrocos e França, voltando, às 17 horas, Marrocos e França. Teremos na sexta-feira Espanha e Bélgica, às 16 horas. Lembrando vocês que estão nos acompanhando, que sexta-feira não teremos programa.
2: Sim.
1: Feriado.
2: Então, sim, da quinta-feira,
1: a
2: rádio, né?
1: Tá funcionando agora. E quem passa, Biruta, na Espanha e Bélgica?
2: Tá. Vamos lá. mais uma vez, torcer contra. Torcer a favor da Bélgica, vai. Tudo por causa de situações do Brasil, entendeu? Situação do Brasil. Então, quer dizer, quem eliminou a gente.
1: Toda
2: a
1: emoção.
2: É, vamos lá. Se alguém que eliminou um dia o Brasil tem a possibilidade, que seja a Bélgica, entendeu? A Espanha não, porque a Espanha já tem título. Né? Marrocos não tem título. Então eu vou pra quem não tem título.
1: Toda a emoção. Lembrando que os jogos de amanhã, quinta-feira, os jogos de sexta-feira, quem passar tem um confronto entre eles. Então, quem passar de Marrocos e França encara quem passar de Espanha e Bélgica. Então podemos ter aí uma Espanha e França na semifinal da Copa do Mundo. Imagina, uma semifinal. Final Espanha e França, aí seria maravilhoso. No sábado teremos dois jogos para definir os outros dois semifinalistas. Teremos Noruega e Inglaterra às 18 horas e teremos Argentina e Suíça às 22 horas. Noruega e Inglaterra, Biruta?
2: Noruega eliminou o Brasil, Noruega.
1: Noruega, eu vou na Inglaterra. Argentina e Suíça.
2: Eu vou torcer muito pra Suíça, né? Muito, demais da conta.
1: Vou torcer
2: pro Messi embora,
1: mas eu acho que também passa a Argentina. Vou torcer muito pro Messi embora, mas eu acho que passa a Argentina. Então, a minha opinião, vamos ter duas semifinais, uma França e Espanha e a outra Inglaterra e Argentina. Pro Biruta vai ter
2: Noruega,
1: Marrocos e Bélgica e Noruega e Suíça.
2: A gente vai ficar sabendo isso aí na segunda-feira, né?
1: Na segunda-feira a gente vai falar tudo desse confronto, que os confrontos são sexta e sábado e vai dar tempo da gente falar quem vai ser semifinalista da Copa do Mundo 2026, Biruta. Até agora eu tô com crédito aí desse bolão nosso aí.
2: Com certeza, não tem dúvida nenhuma. Eu tô só no coração ainda. ou contra os outros, que eu não consigo que levasse o título, né? Seria demais dar conta a Argentina de novo, com mais um título, né? Me ajuda, né, cara? Não dá.
1: Tá bom, então foi o seguinte, eu vou torcer pra ir França e Argentina, mais uma final França e Argentina. A França ganha da Espanha na semifinal. A Argentina vai ganhar da Bélgica lá.
2: E a França dá o troco.
1: Depois eu dou o troco. No final, a França vai eliminar a Argentina. Mas também torcer francês que eliminou a gente já. Ah, meu Deus do céu. Ei, Copa do Brasil, não me faz sofrer isso, não. Biruta, até segunda-feira, então.
2: Olha, obrigado aí mais uma vez. Lembrando, mandar um abraço para Ribeiro, mandar um abraço pro Steph, mandar um abraço pro Tadeuzinho, mandar um abraço pro Ricardo, todo mundo que nos ouve, né? Independente da plataforma que nós estamos, estão sempre seguindo a gente. Obrigado por esse carinho. Isso é importante, no caso, né? É muito importante realmente esse carinho, porque a gente tá aqui por causa de vocês que estão do outro lado, né? Então, obrigado realmente de verdade, né? Ó, o pessoal aqui, esse aquário aqui é maravilhoso, né? Todo mundo fica ali para receber o tchau.
1: Pra ver esse boto cor-de-rosa.
2: O boto cor-de-rosa. Obrigado, Roger, obrigado, PA, obrigado, Matheus, obrigado a Patrícia, obrigado a Onda FM, mais uma vez agradecendo. Segunda-feira estamos de volta.
1: Agradecer também nossos colaboradores, sem eles esse programa não seria possível. 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Espero que vocês tenham gostado, obrigado pela presença de vocês. Segunda-feira estaremos de volta, se Deus assim nos permitir. Fiquem com Deus, a onda é muito mais.
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0: que não chora?
1: Verdade, como é que não chora? A onda é muito mais. Se ouvindo e curtindo a melhor programação de todo o Litoral Norte. Muito boa tarde. Seguimos juntos hoje aqui nesse 8 de julho de 2026. Tá tudo bem? Tudo tranquilo? Daqui a pouco, depois dos comerciais, começa o Toca Todas. O momento de você pedir a sua música. Você participar aqui na onda e mandando o seu boa tarde. Vamos que vamos, é um prazer enorme ter você aqui na programação da Onda, vamos que vamos.
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1: As informações para você, o Irã ameaçou fechar o Estreito de Hormuz caso sofra novos ataques em meio à escalada militar com os Estados Unidos na região, informou a emissora estatal iraniana Press TV. A ameaça foi atribuída a uma fonte de segurança ouvida pela Press TV. Segundo a emissora iraniana, Teherã também atacará alvos inimigos em proporção de pelo menos 2 para 1 se novas ameaças feitas pelo presidente dos Estados Unidos, Donald Trump, forem concretizadas. Trump afirmou que pode fazer novos ataques contra o Irã ainda hoje. E o presidente dos Estados disse que o entendimento provisório para encerrar a guerra com o Teherã acabou. Mas depois afirmou a jornalistas não ter certeza se o acordo será mantido, segundo a Reuters. E os Estados Unidos lançaram uma nova rodada de ataques contra alvos iranianos. O Comando Central dos Estados Unidos disse ter atingido sistemas de defesa aérea, centros de comando e controle, radares costeiros, instalações de mísseis antinavio e mais de 60 embarcações e da Guarda Revolucionária do Irã, de acordo com a Reuters. O Irã acusou os Estados Unidos de agressão. O Comando Militar Iraniano afirmou que responderá aos ataques e que não aceitará interferência dos Estados Unidos no Estreito de Hormuz, apurou a agência.
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1: A partir de agora, pra você, o Toca Todas, o seu pedido musical pelo 38826000. Você vai participar aqui com a gente. É um prazer enorme ter você aqui na programação da Onda. Hoje é o Dia Mundial da Alergia. Alergias são um conjunto de reações causadas por hipersensibilidade do sistema imunitário a agentes que geralmente causam pouco ou nenhum problema na maioria das pessoas, né? E hoje também é o Dia Internacional do Sacolé. O que seria isso? O sacolé? Sacolé ou então geladinho, sabia disso? Não. Sacolé em muitos lugares chama-se sacolé, geladinho, e é uma espécie de picolé artesanal preparado dentro de pequenos sacos plásticos. Aí seria o sacolé. Hoje também é o Dia do Padeiro no Brasil. No Brasil também é o Dia Nacional da Ciência, Dia da Bandeira também para você da Emancipação do Estado de Sergipe. Parabéns. Aniversário também do município de Ouro Preto, Minas Gerais. Aniversário do município de Cipó, na Bahia. E Floriano, no Piauí. E aqui você participa. 38826000 para você pedir a sua música e participar aqui com a gente, aqui no Toca Todas. É um prazer enorme. Aqui é o Joca Ferreira. Vamos juntos nessa quarta-feira, trazendo para você a melhor programação.
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0: fim, hein?
1: Esse é o Panda. Eu te seguro. Pra você aqui na Onda, Onda é muito mais. Você ouvindo e curtindo a melhor programação. Muito boa tarde pra você que está aí sintonizado também no Alto da Serra. Os nossos amigos em Ilha Bela, São Sebastião, Caraguá e também em Ubatuba. Participe! 3882-6000 pra você participar aqui pra pedir a sua música até as 16h, mandando seu boa tarde também. A Onda é muito mais.
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0: 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Seguimos aqui na programação da Onda, principalmente você que está ouvindo também em Ilhabela, as nossas queridas ouvintes, os nossos queridos ouvintes, sempre sintonizados aqui, participando com a gente aqui na programação da Onda. Quem está ouvindo, está curtindo também, aqui é o Dorim também, lá do Comida Mineira, a Carol, a Paloma também, que estão ouvindo, Bruno, o Alex também, Alexias, também curtindo, né, Dorim? Um grande abraço, Carol, Paloma, a beijoca aí, sintonizadas aqui na Onda. E também a Super Cris e o Júnior Ferreira, aqui que está ouvindo, está curtindo. Vamos aproveitar o pedido aqui da Cris, porque temos também a participação aqui da nossa querida ouvinte aqui que está curtindo também. Mandar aqui para a Ruth, está ouvindo também, curtindo, a Rosângela Correia, também lá da Ilhabela. Inclusive, um grande abraço a Rosângela Correia. Desejamos a ela, aí mais do que nunca, uma excelente recuperação. Rosângela, tudo de bom para você. Estamos aqui também à disposição. Um grande abraço para você, Rosângela. Sempre sintonizada, muita fé e prosperidade aí para você, aí na sua casa. Quem também está ouvindo, tá curtindo, que vai pedir juntamente com a música aqui da Cris, é a nossa querida ouvinte, a Cláudia. Cláudia! A Cláudia também, e o Fayek e o filho Léo, né, Cláudia? Cláudia da Ilhabela, Fayek e também o Léo, sintonizados aqui na programação da Onda. E a Super Cris também, né, Cris? Boa tarde, bem-vinda!
1: Boa tarde, Joca. Sou eu, a Cris, aqui de Ilhabela. Já estou ligadinha na Onda, junto com o Júnior Ferreira. E hoje gostaríamos de ouvir duas metades do Jorge Mateus. E vem pra Onda, porque a Onda é muito mais.
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0: mais, Zezé Camargo e Luciano, irmão da lua, amigo das estrelas. Você que tá ouvindo, tá curtindo aqui a programação da Onda e o Toca Todas. Seguimos juntos aqui. Daqui a pouco, pra você, mais pedidos musicais.
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0: 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Boa tarde pra você de todo o litoral norte, sintonizados aqui na programação da Onda. Boa tarde, meu amigo Tarcísio Soares e a Sabrina, sintonizados aqui. Boa tarde, tudo de bom pra vocês aí, sintonizados aqui na Onda. Minha querida amiga Cláudia do Jardim Jaqueira, tudo de bom pra você, querida. Proteja-se, hein? Muito frio aí, hein? Vamos que vamos. Para você também do Alto da Serra. Boa tarde, família. Sintonizados aqui também na programação da Onda. O Aguinaldo que está ouvindo lá no Alto da Serra, né, meu amigão? Tá uma friaca aí, eu tenho certeza disso, hein? Eita, mas tá bom. É isso aí. É só colocar lenha no fogão de lenha aí, ó. Não é isso? Providencia a lenha. É isso aí, Aguinaldo. Um grande abraço, grande amigo Amarildo, sintonizado aqui também na programação da Onda. Pra você também que está ouvindo, meu amigo Irã Baiano, o Bahia. Alô, Irã! Grande motorista aí da saúde, sintonizado aqui na programação da Onda. Um abraço pra você, Irã. Sintonizado aqui, tá curtindo a programação. Vamos que vamos. Tá tudo bem, tudo certo? A próxima música que quem curte também é a Tati do Morro do Algodão. A todos os nossos queridos ouvintes do Morro do Algodão, sintonizados aqui na Onda. A querida Amanda do Jaraguazinho também, né, Amanda? Bem-vinda. Ela e seu sogro aí, o Diego Martins, ouvindo e curtindo aqui a programação da Onda. Tá certo, Amanda? Obrigado, hein? Uma super quarta-feira pra você também que ouve, pra você que curte aqui, ó. Ah, não, a Camille, né, Camille? Tudo bem, querida? Camille aí da Ilha Bela e o Super Leonardo e também a Cláudia Faek, né, e o Léo sintonizados aqui na Onda. Vamos que vamos, a Onda é muito mais.
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0: 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Boa tarde para você de todo o litoral norte. Boa tarde, família. Tudo bem? Como vai? Tudo certo? Passeando aí no shopping também? Tá curtindo a programação da Onda? Vamos que vamos. Para você que está ouvindo também, inclusive no sul da Ilha Bela, exatamente, os amigos lá na Praia Grande também, a querida Elisângela. Vou dar uma beijoca aqui para Elisângela, que também que tá ouvindo lá no Bexiga. Tá curtindo aqui a programação da Onda. Obrigado, Eli. Quem mais aqui, Joca? Tem mais pedidos musicais dos ouvintes curtindo aqui a programação da Onda. A gente sempre agradece sempre a sua participação. É um prazer enorme ter você aqui na melhor programação de todo o litoral norte. Inclusive, aproveito também para mandar também a equipe de saúde, que sempre está na estrada ajudando vidas. Nosso muito obrigado. É isso mesmo. A equipe de saúde também, que trabalha nos hospitais, nas clínicas, nas UBS, sempre sintonizados. Parabéns a toda essa equipe, a grandes profissionais sempre sintonizados aqui na Onda. Meu amigo Diógenes, grande Diógenes, um grande abraço, meu amigo. Obrigado, rapaz. Tudo de bom para você. Mandar aqui também um beijão para Carol, também, enfermeira, que está curtindo aqui a programação da Onda. Quem mais aqui, Joca? Tem mais gente que está ouvindo, está curtindo também aí. Olha aí, o DJ Mariano, um abraço sintonizado. A Tati, lembrei da Tati aqui, né, Tati? Excelente feriado prolongado aí para você, querida. Ótima quarta-feira também, bebê. Uma beijoca, valeu. Vamos juntos. Meu amigo Amarildão aí, Amarildo, grande amigão aí também, Pouso Frio. Tá curtindo aqui a Onda. O Irã também do Morro dos Mineiros. Também a Nilda tá curtindo também. Irã e Nilda aí, ó. Tá certo? Super Marcelão também. Ao Ronei Alves, que tá curtindo também aqui a programação da Onda. Exatamente. Um abraço ao super amigo também, Ronei Alves, sempre sintonizado aqui na programação da Onda. Obrigado. Ao Dan, baterista também. Ao Ranielle, Ranielle Bolt aí. Grande Ranielle também na Ilha Bela, sempre sintonizados aqui na programação da Onda. É um prazer enorme essa galera, sempre sintonizada em alto e bom. Vamos que vamos aqui na Onda, pedindo a sua música aqui na programação e você curte com a gente. Temos aqui a participação também da nossa querida ouvinte, a Ana Clara. Aninha, bem-vinda! E o Ângelo, oi!
1: Joca, tudo bem?
0: Oi,
1: boa tarde. Ana Clara aqui dele. Queria estar passando para desejar uma ótima quarta-feira a todos os ouvintes da Onda.
0: Claro.
1: E eu e o Ângelo estamos sintonizados e queremos escutar a música do Belo, Perfume, e Vem Pra Onda, que a Onda é muito mais.
0: Muito mais! E muito obrigado aí, casal. A Ana Clara também, o Ângelo. E quem quer, está a fim também de ouvir aqui também a música do Belo, é a querida também Luciana do Travessão e Wesley do Travessão. Luciana e Wesley, que são do Travessão, estão ouvindo e curtindo.
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0: Esse é o Belo aqui na onda e o perfume. Ana Clara e Ângelo curtindo aqui a onda é muito mais excelente aí, feriadão também pra você que vai ficar numa boa aí, tranquila, não é? Tem gente que vai emendar e só segunda-feira, olha que bacana, hein? Que é isso? Quem me dera, hein? Vamos que vamos. Aqui na programação da Onda, você ouvindo e curtindo a melhor programação de todo o litoral norte. Muito bem, daqui a pouco pra você, estamos aqui, ó, com mais pedidos musicais aqui dentro do nosso Toca Todas. Exatamente, é o momento pra que você pedir a sua música. Aqui na programação da Onda, é de segunda a sexta, sempre das 2 às 4 da tarde. A Onda é muito mais.
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0: E a Associação Egípcia de Futebol protestou contra a arbitragem do francês François Letex durante a derrota para a Argentina por 3-2 ontem pelas oitavas de final da Copa do Mundo. A entidade se manifestou com 2 notas oficiais nas redes sociais. Em uma delas, diz que tomará as medidas previstas pelo regulamento. A organização disse também que as decisões da arbitragem e do VAR levantaram sérias preocupações. A nota diz que a atuação da arbitragem deixou perguntas profundas. A seleção egípcia deixou o gramado do estádio de Atlanta revoltada com a arbitragem. Entre as reclamações estava a anulação de um gol marcado por Zico e uma possível irregularidade no segundo gol da Argentina. O gol de Zico foi anulado por falta de Lisandro Martínez no lance em que o zagueiro argentino caiu no campo de ataque e cedeu o contra-ataque, que terminou com o gol de Zico. E, ao mesmo tempo, a Federação Egípcia de Futebol não pode se calar diante das decisões da arbitragem durante a partida contra a Argentina, que, embora o resultado agora faça parte da história, e o nosso orgulho permanece, disse em nota aí a Federação Egípcia de Futebol. É, sei lá, hein? É, o juiz do VAR manda mais do que o juiz do campo também, muitas vezes é isso aí, não adianta mais reclamar, mas que meteram a mão no Egito, meteram, hein? Vamos que vamos, a onda é muito mais.
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0: A Onda é muito mais, é o Toca Todas pra você aqui na programação da Onda, você participando pra pedir a sua música pelo 38826000. Aqui é o Joca Ferreira com você na programação da Onda. Tá tudo bem? Tá tudo certo? Opa, maravilha, muitíssimo obrigado aqui por sua participação aqui na programação da Onda. Isso mesmo. Olha aí, meu amigo Wellington também que está ouvindo com a família. Muitíssimo obrigado, meu amigo. Tudo de bom pra você também. A Super Maria e também a Ingrid, obrigado pela participação. A Onda é muito mais.
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0: Onda é muito mais, esse é o Bruno Rosa e Murilo Uffi aqui na Onda. A Onda é muito mais e você curtindo e participando aqui da melhor programação. Já já, mais pedidos musicais. 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

0: seguimos juntos aqui na melhor programação, a gente curtindo aqui pra valer. Uou! Muito bom, muito bom, muito bom. Esse é o DJ Mariano aí, tá? Sempre sintonizado aqui na onda. Obrigado! Tá curtindo aqui. Quem mais aqui tá curtindo aqui com a gente? Olha só, a Tânia Aparecida. Tudo bem, Tânia? A Tânia que é do Rio do Ouro. Super Tânia, obrigado, querida, por sua participação. Meu amigo Tarcísio Soares. Aí, Tarcísio, um abraço. Tudo de bom pra você também. Tá curtindo aqui a onda. Gente, audiência total em todo o litoral norte. Você que está ouvindo na Baixada Sul Fluminense, em Paraty, também em Mangaratiba, em Angra dos Reis. Os nossos amigos também lá em Mogi das Cruzes, que estão ouvindo também aí na costa sul de São Sebastião. Em todo o litoral norte, a onda está indo cada vez mais longe. Para você de Paraibuna, para você que está subindo a serra também, que está ouvindo aí no seu carro, nosso muito obrigado. Isso mesmo, quem mais participa aqui com a gente? Olha aí, quem está participando também aqui? Olha aí, a querida Adriana também do Jaraguá. Uma beijoca que tá curtindo aqui a programação da onda. Quem chegou por aqui, meu amigo Wellington. Tudo de bom pra você, excelente feriado pra você também, meu amigão. Tudo de bom, estamos indo cada vez mais longe. Pra você lá da Ilha Bela também, da travessia de Balsas, São Sebastião e Ilha Bela, que tá curtindo. É isso mesmo, o grande Fernando, que também aí em frente ao Pei também da Margarita, né, Fernando? Um abraço, Fernandão, tudo de bom pra você. Olha, o Evaldo, o Hélio, o Tião da Barra, o Enéas, também a Gabi, estão curtindo também aqui a programação da onda. Grande Heleno, opa, obrigado, rapaz. Tá chegando aqui um super pagode também aqui, com pedido da minha amiga Cláudia do Jardim Jaqueira, né, Cláudia? Boa tarde, querida. Oi, tudo bem?
1: Oiê, Jaca, boa tarde, é a Cláudia. Jaca, por favor, toca uma música do Péricles.
0: Claro.
1: Se possível, por favor. Tá bom, é a Cláudia do Jardim Jaqueira. Eu ofereço para todos os ouvintes, né, que estão ligadinhos na onda. E a onda é muito mais.
0: Com certeza, muitíssimo obrigado, Cláudia. E também o Bruno Oziel, também lá do bairro do Reino, que tá ouvindo, tá curtindo. É o DJ Mariano, tá sintonizado aqui também na programação da onda. Vamos que vamos. Olha só, as meninas que estão sintonizadas, a Michele, a Gilza também, a Michele e a Gilza, tá curtindo aqui a programação da onda. Também a Ana Paula, a Sara, também a outra Sara também, que está ouvindo, tá curtindo também, a pequena Alice, muitíssimo obrigado pela participação aqui na programação da onda, né? Mandar um beijão aqui também pra Soninha, também que está ouvindo, tá curtindo, é isso aí, os amigos do Pontal Santa Marina, ouvindo e curtindo aqui a programação da onda. É o Reginaldo e a Neide. Uou! Ao Péricles aí. Agora 3:33.

0: E aqui na programação da Onda, vamos que vamos. Opa, tudo bem, tudo certo? Como é que está aí as coisas? Tranquilo? Muito frio por aí ou não? Fala comigo, vamos que vamos. Daqui a pouco mais pedidos musicais. Os últimos pedidos musicais de hoje, aqui dessa quarta-feira.
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0: 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Muito boa tarde pra você de todo o litoral norte. Meu amigo Vitão, grande abraço, amigão. Vamos que vamos. É o Super Vitão que está percorrendo também as ruas de todo o litoral norte, principalmente de Caraguá, né, Vitão? Grande abraço, nossos amigos motoristas por aplicativo, sempre sintonizados aqui na programação da Onda. É isso aí. A Odila Pinheiro também que está ouvindo, está curtindo aqui com a gente. Muitíssimo obrigado, Odila. Tudo de bom para você. Quem mais aqui? Joca, está curtindo aqui com a gente. Temos mais uma participação também aqui. Você que está curtindo aqui a programação da Onda, é isso mesmo. A Luiana está mandando aí pro Leozinho e também pro Fayek, que estão ouvindo, estão curtindo aqui a programação da Onda, não é isso? É, quem mais aqui? Opa, um grande abraço também ao grande Rodrigo, que está curtindo aqui a programação da Onda. Muitíssimo obrigado. Tá tudo bem, tudo certo, tudo tranquilo. Vamos a mais um super pedido musical aqui na programação da Onda. A Onda é muito mais.
1: Boa tarde, Joca.
0: Oi.
1: Aqui é o Vila de Bebela. Eu e o Edinaldo gostaríamos de escutar Um Dia Te Levo Comigo, Jorge Matheus. Vem pra Onda, que a Onda é muito mais.
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0: Maiara e Maraíza aqui pra você na programação da Onda. A Onda é muito mais. É Maiara e Maraíza pra você que está ouvindo, tá curtindo em todo o litoral norte. Seguimos juntos aqui na melhor programação de todo o litoral norte pra você que está ouvindo, tá curtindo aí, tá ouvindo na sua casa, tá no trabalho, né? Isso. As nossas colegas de trabalho também que estão curtindo aqui a programação da Onda. Muitíssimo obrigado, muito boa tarde. E o Toca Todas fica por aqui, prometendo estar de volta amanhã às 2 da tarde. Toca Todas é das 2 às 4 da tarde, de segunda a sexta, para você que está ouvindo aqui na programação da Onda. Vamos que vamos.
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0: E o preço do petróleo sobe mais de 8% e supera 80 dólares após os Estados Unidos realizarem uma série de ataques poderosos contra o Irã em meio ao cessar-fogo entre os países. O preço do barril do petróleo avança mais de 8% nesta quarta-feira. O valor dos contratos do Brent, com entregas previstas para setembro, subiu 8,08% para 80 dólares e 15 centos por barril. Por volta, o índice representa a referência internacional para o combustível e é utilizado pela Petrobras para reajustar os preços da gasolina e também do diesel. Variação é motivada pelo aumento das tensões no Oriente Médio. Quase um mês após o acordo de cessar fogo com o Irã, os Estados Unidos afirmaram ter lançado uma série de ataques poderosos contra Teherã. A ofensiva é motivada por ataques a petroleiros do Estreito de Hormuz. A ofensiva ameaça novamente o fluxo pelo Estreito de Hormuz. A alta do petróleo em maio aos novos ataques envolve as incertezas e eventuais bloqueios na rota responsável pelo trânsito de 20% da produção mundial do petróleo.
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Seguimos juntos aqui na melhor programação. Boa tarde, tudo bem? Aqui curtindo a programação da Onda, aqui você que está passeando no Serra Mar também, está sintonizado aqui na programação da Onda. Muitíssimo obrigado, seja bem-vindo. Agora 4:08, está chegando o som da dupla Danilo e Davi. Lembrando que hoje, inclusive dia 8 de julho de 2026, hoje é o dia também do padeiro. Isso mesmo, dia 8 de julho, parabéns a todos os nossos amigos das padarias. Do litoral norte, padeiro ou panificador, né? Que é um cozinheiro que se dedica a fazer ou vender pão e também pode fabricar pastéis, alimentos parecidos aí, com certeza. Tá certo, aos todos os nossos amigos padeiros do litoral norte. Olha só, hoje também é o Dia Nacional da Ciência, aniversário do município de Ouro Preto em Minas Gerais, Dois Riachos em Alagoas, Cipó no interior da Bahia. 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

A Onda é muito mais pra você aqui. Fala Mansa na programação da Onda. Tudo bem? Tudo certo? Tranquilo? Como é que está aí os preparativos para esse feriado prolongado? Muita gente, inclusive, não volta nem sexta-feira, só segunda. Olha que legal. Que inveja, hein? Tem gente, né, Paty? Que é isso? E seguimos aqui trabalhando e vamos que vamos aqui honrando cada dia aqui o pão de cada dia. Vamos que vamos aqui na programação da Onda. Já

Já para você mais músicas e já estaremos conversando aqui, falando com a gerente de marketing, a Leila Diniz, que é do Serra Mar Shop. Estará trazendo para você aqui umas informações importantes para o mês de férias, o mês de julho, mês de férias, e a gente vai falar aqui porque tem muitas atrações para você no mês de julho aqui do Serra Mar Shopping. Já é daqui a pouco aqui na Onda. 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

0: 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Mandar um grande abraço para o casal que tá aí, tudo bem? Passeando aí no Serramar, tá certo. Um grande abraço, é. Sempre aparece aqui as famílias aqui, olha, olhando aqui como é que é o funcionamento da rádio. Estamos aqui no Serramar Shop. E a gente vai bater um papo aqui com a gerente de marketing, a Leila Diniz, que é do Serramar Shopping, porque chegou julho. Julho, a gente já combina com. Falou de julho é férias. Combina com férias. A gente vai começar essa resenha aqui maravilhosa aqui na programação da Onda.
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0: Oi, tudo bem? Tudo certo? Muito boa tarde para você de todo o Litoral Norte, sintonizados aí sempre em 101.1, onde quer que você esteja, mas sempre em boa companhia. Estamos indo mais longe, Leila. Lá em Mogi das Cruzes estão ouvindo também a Onda, hein? Isso. Na Baixada Sul Fluminense, Paraty, Mangaratiba, Angra dos Reis, tá certo? Alto da Serra, subiu a serra, já vai ouvindo a Onda aí, tá certo? No seu carro, Paraibuna. Atividade da Serra, Pouso Alto, e assim vai. E Costa Sul de São Sebastião. Olha que bacana. Gente, a Leila está aqui, ela é gerente de marketing, está aqui com a gente. Ela vai falar sobre as férias que envolvem as famílias, as crianças, aí no Serramar Shop. E com isso, preparou para você atividades, olha só, as atividades que faz você trocar as telas por brincadeiras, né? Isso, brincadeiras lúdicas, brincadeiras que marcaram gerações. Muito boa tarde, bem-vinda, Leila.
2: Obrigada, uma boa tarde a todos os ouvintes também da Onda. Quer dizer que a Onda tá chegando ainda mais longe, não tem uma vez que eu não venho aqui falar de agenda de eventos que alguém no carro não ouça e não me mande um vídeo. Olha que eu sou nova na cidade, não sou nem famosa, hein? É só porque vocês são famosos e aí ajudam a gente a disseminar informações pro pessoal aqui da nossa região. É o que você falou, a gente tá aqui pra ajudar todo mundo, os pais inclusive, né? Sim. Julho, férias, a criançada enjoa rápido, a monotonia, muitas vezes a segunda tela, o celular, o computador vira a opção principal pra tentar distrair a criançada, e a gente tá aqui pra dizer que não precisa disso. Aqui no Serramar Shopping, a gente preparou uma programação que a gente chamou de modo férias on, Wi-Fi off. 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
0: Leila, muitas famílias, inclusive, procuram, vão buscar resgatar aí brincadeiras tradicionais, né? Principalmente. E nesse mês de julho, então, o Serramar Shop está proporcionando isso a essas famílias, né?
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0: Com esse modo on.
2: 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Olha. Então a gente já tinha trazido uma atração dessa há algum tempo, os pais pediram mais, nós lançamos a programação de férias com esse espetáculo, foi um sucesso, assim, contabiliza no mínimo umas 300 crianças na brincadeira com a gente. E aí esse final de semana e o próximo a gente tem esse projeto que chama Na Rua Sem Wi-Fi, né? 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Sim. Também estão mais do que convidados. Então, Leila, a gente vai ter, imagina, corrida de saco, olha lá das antigas, cabo de guerra, bambolê, brincadeira de corda, peão e muitas outras que eu brinquei bastante na infância. Tenho certeza que quem ouviu também, e os filhos muitas vezes tem um pouco de distância dessa realidade, né?
0: Agora, Leila, brincadeiras como essa, corrida do saco, bambolê, entre outras atividades que estarão aí propostas, não é só pra criança não, o adulto também pode participar, né, Leila?
2: Exatamente.
0: A família toda.
2: Eu acho que a gente, todo mundo carrega uma criança dentro de si, né? Então, vamos puxar essa criança pra brincar com a outra criança que tá de férias escolares aí, então é um momento a mais de reconexão, né? pais e filhos, uma coisa extremamente hoje relevante, em falta em muitos lares. Então é um momento muito especial que o shopping tá aqui para ajudar você a participar, a garantir sua foto, postar seus stories também. Não é que não vai ficar sem o celular, é que ele não é o seu, é a sua principal opção de atração, mas aí você vê e se diverte com a gente. Temos uma equipe muito bacana que vinda de São Paulo para cuidar de todo esse momento de lazer e experiência das famílias. E aí nós temos esses dois sábados agora, né? Com essa brincadeira.
0: Será o dia 11 e 18, né? De julho.
2: Isso. E nós temos no último sábado do mês mais um espetáculo teatral, que aí vem a Patrulha Canina para fazer um show teatral para encerramento da nossa programação. Essas atividades elas acontecem sempre aos sábados à tarde. Então, os teatros são abertos sem necessidade de inscrição. E as brincadeiras, a gente tem turmas às 3 e às 4 da tarde, é que a gente pede a inscrição, até pra gente deixar uma quantidade confortável pra todo mundo brincar. 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
0: Dentro desse projeto de férias aí do mês de julho do Serra Mar Shopping, além das atividades infantis, teremos também outras atrações aí também, mais pro final do mês.
2: 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Esses shows serão na praça de alimentação, na parte externa, que a gente tem aquele deck externo que a gente utiliza para refeições até com pets, é um corredor externo ali próximo à natureza. 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
0: Tá certo. Olha só, muito importante. 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
2: 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O que não sai ninguém triste daqui.
0: Enquanto a criançada tá brincando, os pais podem também passear para poder visitar as lojas, os lojistas.
2: Depois.
0: Olha que bacana. E também, no meio da semana, às quintas-feiras, tem esses shows aí maravilhosos que já me chamou a atenção. Queen, Guns N' Roses, cover.
2: 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Então. É coisa boa, a gente pensa com muito carinho para agradar os pais mesmo, os pais, as mães, enfim, quem tá cuidando das crianças em casa, porque agora com férias escolares a demanda aumenta muito para as famílias. Então tem que cuidar, tem que garantir a diversão da criança, mas também tem que curtir e aproveitar um pouquinho.
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2: 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Porque pega um pouquinho da infância de todo mundo, né?
0: Mexe, e é verdade. Você também participou, Patrícia, da Corrida do Saco e de repente ali do Bambolê, é ou não é?
3: Jogava bete na rua.
0: Aí, tá vendo?
2: Vai ter bete também,
0: é? Pronto. Olha aí, pronto, olha aí. 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Né?
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2: 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Eu te acompanho.
0: 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E precisa mesmo. 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
0: Com certeza, é isso aí. Leila, conversamos aqui com a gerente de marketing do Serra Mar Shopping, trazendo para você a programação aí, férias para você, maravilhosas com as crianças, com a família, e você vai passar aqui no Serra Mar Shopping, eu tenho certeza disso, tá certo? 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Vamos que vamos. A onda é muito mais. Muito obrigado, Leila, mais uma vez.
2: Obrigada, eu que agradeço.

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0: 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Admita, Matheus e Cauã, para você aqui na programação, sintonizados em todo o litoral norte. Nosso muito obrigado. Tá tudo bem? Tá tudo certo? Vamos que vamos, é isso aí. Você continua participando também, mandando o seu boa tarde. Aqui é um prazer enorme ter você aqui na programação da Onda. É isso aí. E quem mais aqui está ouvindo com a gente? Olha, você que está curtindo também no seu trabalho, nosso muito obrigado. Tá ouvindo aí as nossas amigas lojistas de todo o litoral norte, estão sintonizadas aqui na programação da Onda. Que legal, que bacana. É isso aí. Olha só, o Brasil já foi desclassificado da Copa do Mundo, com certeza já vai voltar para você o Brasileirão, é verdade. Nós vamos acompanhar também as emoções do Brasileirão, pode ter certeza disso. É ou não é? E tá tudo bem? Tudo tranquilo aí com você? Para você que está no trabalho, para você que está em casa, onde quer que você esteja, mas sempre ouvindo aqui, curtindo aqui a programação da Onda. Nosso muito obrigado. Vamos que vamos. Tá tudo bem? Tá tudo certo?
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0: E as enchentes que devastaram o sul da China nesta semana parecem prestes a se espalhar para outras províncias com a chegada iminente do super tufão Babi. E os cientistas alertam que os fenômenos climáticos extremos só tenderão a se tornar mais frequentes este ano. Os sistemas climáticos previstos certamente colocarão à prova a resiliência das cidades densamente povoadas e das comunidades rurais do país. O Centro Nacional de Clima da China prevê que até 6 tufões se formem no nordeste do Pacífico e no mar da China Meridional em julho, um número superior à média de 3,8. Dessas tempestades, até 3 poderiam atingir o continente acima da média de 1,8. A intensidade dos ciclones também seria maior, segundo o centro. A China se prepara para o super tufão Babi neste sábado, o segundo ciclone tropical a chegar em uma semana, com mais de 1.000 quilômetros de diâmetro. O Babi atingiu brevemente a ilha norte-americana de Rota, no Pacífico Ocidental, na segunda-feira, com ventos superiores a 290 quilômetros por hora.
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Simone Mendes pra você e Direitos Iguais, ouvindo e curtindo a melhor programação de todo o Litoral Norte. Vamos que vamos. 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

Tubais, 5:26.

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essa é a dupla Juan e Leandro aqui pra você na Onda. A Onda é muito mais. Tudo bem? Tudo certo? Pra você que está ouvindo, está curtindo em todo o litoral norte. Vamos que vamos.

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muito mais. Lauana Prado e Jorge Matheus aqui pra você na Onda. A Onda é muito mais. Tá tudo bem? Tá tudo certo? Você ouvindo e curtindo em todo o Litoral Norte? Nosso muito obrigado. Que maravilha. 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

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Aqui é o Joca Ferreira para você aqui na melhor programação. Olha aí, já desejando a você um excelente feriado. Opa, maravilha. E lembrando que hoje, dia 8 de julho de 2026, hoje é o Dia Nacional da Ciência e pelo dia também do padeiro. É. E também data da emancipação política do estado de Sergipe. Muito bem, olha só, Joca. Hoje também é aniversário do município da cidade de Floriano, Piauí. É isso, Cipó, no interior da Bahia. Também dois riachos em Alagoas. E também hoje é o dia aí do padeiro. A todos os padeiros, nossos amigos das padarias aí, padeiro, pãozinho quentinho toda hora, muito bom, né? Padeiro, parabéns pra você, meu irmão, hoje é seu dia. 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

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A dupla Hugo e Guilherme. Como é que é? Metade de mim aqui. 6:43 aqui na onda. Boa noite.

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A onda é muito mais, Tiaguinho, pra você aqui, os pensamentos intrusivos pra você aqui na onda. A onda é muito mais. Amanhã, feriadão, amanhã é dia 9 de julho, feriado em São Paulo. Muitos aí estarão emendando, outros vão trabalhar na sexta-feira, outros trabalham também no feriado, por que não? É isso aí, a onda é muito mais. E você ouvindo e curtindo a onda em todo o litoral norte, principalmente para você que está ouvindo no seu carro, está subindo a serra, atenção redobrada nas estradas. Para você que está chegando ao litoral norte, seja bem-vindo, vai curtir as belezas naturais do nosso imenso litoral norte. Um abraço também aos nossos amigos motoristas por aplicativo, para você que está aí na travessia de balsa, São Sebastião Ilha Bela, tá ouvindo também no seu carro, você que ainda está trabalhando ou já está em casa, tá curtindo aqui a programação da onda. Olha aí, a Tati também do Parque Saveiro, que está ouvindo, curtindo também com a gente, o Silvio motorista também, Maurício, o Johnny também e o Carlão ouvindo, a Maria e a Maria. É isso, Carlão, um abraço meu amigo, tudo de bom pra você, excelente feriado prolongado também, meu amigo Vitão, alô Vitão, vamos que vamos, excelente final de semana, a onda é muito mais.

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0: 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Uma hora de música sem nenhum intervalo.
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0: Quando nós começamos era assim, de viola e violão. E nós vamos cantar um modão pra vocês. Pra quem não sabe o que é um modão,
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0: mais músicas na sua noite, fechando mais um Super Onda, uma hora de música direto pra você aqui em 101,1. Você ouviu Barões da Pisadinha, Matheus e Cauã, Simone Mendes, Yang Luna, Juan e Leandro, também Paula Fernandes, Bruno e Barreto, Texana 37, de volta amanhã às 7 da noite. Feriadão, mais uma edição do Super Onda.
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mais músicas da sua noite, muito mais companhia. Felipe Araújo, Estranho de Novo. 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

mais músicas da sua noite nessa véspera de feriado. Você curtindo a onda em todo o Litoral Norte, você sabe. A Onda FM é a rádio mais ouvida em todo o Litoral Norte. Na volta tem a Voz do Brasil e às 10 da noite tem o Arquivo da Onda.

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3: Bolota, tá se coçando de novo.